0: Centro-Oeste.
1: 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As notícias do governo federal que movimentaram o país no dia de hoje.
2: Olá, boa noite.
3: Boa noite para você que nos acompanha em todo o país.
2: Quarta-feira, 27 de maio de 2026.
3: Vamos ao destaque do dia: desenvolvimento para a região norte.
2: Avanço das obras na BR-319 que conecta Manaus a Porto Velho.
3: O presidente Lula anuncia mais de 380 milhões de reais em recursos do novo PAC para a rodovia.
4: Ambientalmente vai ser a estrada mais moderna do mundo. Qualquer estrangeiro que vier dar palpite na questão climática aqui, a gente vai mostrar o que é que nós fizemos aqui.
2: Luz para todos. Iniciativa vai levar eletricidade para mais de 75 mil pessoas em 86 municípios no Amazonas.
3: Petrobras e Transpetro anunciam investimentos no estado. Luciana Colares de Holanda.
5: O Amazonas vai receber 2 bilhões e 800 milhões de reais para ampliar a produção de gás natural e também a frota de embarcações para transporte de combustíveis.
2: E ainda, segurança.
3: Parceria inédita com a Uber quer ampliar o alcance de alerta para localização de crianças e adolescentes desaparecidos.
2: Você vai ouvir também que estudo revela queda de 7,4% no número de homicídios em 2024. Luana Karen.
6: Foram 42.590 homicídios em 2024, o menor número de homicídios da série histórica iniciada em 2014.
3: Hoje, na apresentação da Voz do Brasil, eu, Mariana Jungmann e Luciano Seixas.
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3: O Amazonas vai receber investimentos superiores a 7 bilhões de reais.
2: São obras para aumentar a produção de energia, de gás natural, construção naval.
3: Somente na prospecção de gás serão gerados cerca de 14 mil empregos.
2: Os anúncios foram feitos pelo presidente Lula.
5: O Amazonas vai receber 2 bilhões e 800 milhões de reais nos próximos 5 anos para ampliar a produção de gás natural e também a frota de embarcações para transporte de combustíveis. Os recursos são da Petrobras e da Transpetro. Hoje, o gás natural de Urucu gera 65% da energia elétrica consumida em Manaus e em outros 5 municípios. Segundo a presidente da Petrobras, Magda Chambriá, os investimentos vão garantir a maior reserva de gás do país.
7: Estimamos com esse investimento um aumento de produção de 20% e uma geração de 14 mil empregos nessa região amazônica.
5: O estaleiro Bertolini vai ser o responsável pela construção de 18 barcaças. O presidente Lula destacou a importância da retomada da indústria naval brasileira.
8: Se a gente não fizer essas barcaças aqui, a gente não gera emprego, a gente não gera conhecimento tecnológico, a gente não forma bons profissionais. É a primeira vez que vocês vão produzir uma barcaça aqui e vai entrar no mar.
5: O presidente Lula também anunciou um pacote de investimentos em infraestrutura, energia, desenvolvimento regional no estado e medidas socioambientais. O valor total chega a quase 5 bilhões de reais. Na área de infraestrutura, o destaque é o avanço das obras na BR-319, que conecta Manaus a Porto Velho, em Rondônia. São mais de 380 milhões de reais em recursos do novo PAC. O ministro dos Transportes, Jorge Santoro, garantiu que toda a rodovia vai estar em obras ainda no primeiro semestre.
9: É uma rodovia em que vai fazer com que a gente coloque Manaus com acesso pavimentado ao resto da malha rodoviária nacional.
5: Para a segurança energética, o pacote de investimentos chega a 3 bilhões e 300 milhões de reais. Entre os investimentos, 785 milhões de reais serão aplicados no programa Luz para Todos, levando energia para 75 mil pessoas. O governo do Brasil também apresentou o projeto do novo terminal hidroviário Manaus Moderna, que receberá 876 milhões de reais do novo PAC. será o maior porto hidroviário de passageiros do mundo, segundo o ministro de Portos e Aeroportos, Tomé Franca.
0: Dando dignidade para quem precisa fazer o transporte nos nossos rios, para quem precisa fazer o escoar da produção, do artesanato.
5: O presidente Lula destacou a importância dos investimentos no estado do Amazonas.
8: É preciso que tenha empresários que acreditam no Brasil, é preciso que tenha dono de estaleiros que acreditam no Brasil, e a gente vai poder falar no mundo inteiro que quem quiser construir balsa de qualidade, venha para Manaus.
5: E a cultura também vai receber recursos. A Petrobras anunciou que vai patrocinar o Festival Folclórico de Parintins, com investimento de 5 milhões de reais. De Manaus, no Amazonas, Luciana Colares de Holanda.
3: A Secretaria Nacional de Defesa do Consumidor instaurou o processo administrativo para punir plataformas de aplicativos que não estão informando a composição dos preços cobrados em seus serviços.
2: Uma portaria da Secretaria estabelece que as empresas devem informar os valores pagos pelos usuários e o quanto é repassado aos trabalhadores.
3: Duas empresas estariam descumprindo a norma, iFood e Kita, e estarão sujeitas ao pagamento de multa que pode chegar a 14 milhões de reais. Outros 7 aplicativos estão em monitoramento.
2: O ministro da Secretaria-Geral da Presidência da República, Guilherme Boulos, afirmou que o cumprimento da portaria não é opcional.
10: Essas empresas têm que oferecer transparência. Não é opcional cumprir uma portaria da Secretaria Nacional de Defesa do Consumidor. A empresa não escolhe se ela vai cumprir ou não a portaria. Cumprir essa portaria é uma obrigação das plataformas, e aquelas que não cumprirem pagarão um preço com multa.
3: O consumidor que não identificar essas informações na nota fiscal pode registrar uma reclamação na plataforma consumidor.gov.br ou no PROCON da sua cidade.
2: Lei de acesso à informação, portal da transparência e agora a nova plataforma informa.br. São ferramentas para aumentar a transparência da gestão pública.
3: Elas são utilizadas como parte do trabalho da Controladoria Geral da União para a fiscalização preventiva e combativa da corrupção e das fraudes em contratos públicos.
2: Essa atuação também é integrada com outros órgãos públicos para o combate ao crime organizado.
3: Hoje a gente conversa com o ministro da CGU, Vinícius Marques de Carvalho, sobre a agenda Governo Aberto, que está em destaque essa semana. Boa noite, ministro.
11: Boa noite, Mariana. Boa noite, Luciano. Boa noite aos ouvintes da Voz do Brasil.
3: Ministro, a gente está, então, na Semana Governo Aberto, né? E foi lançada uma plataforma informa.br, que vai entrar em operação agora em junho. Como é que vai funcionar essa plataforma? Como é que ela ajuda o trabalho de fiscalização da CGU? O que é que ela traz de novo?
11: Essa plataforma tem por objetivo facilitar ainda mais a vida dos cidadãos e das cidadãs brasileiros que precisam acessar informações do governo federal, né? Hoje, como vocês mencionaram, nós temos o Fala BR, nós temos os sites dos ministérios ou dos órgãos públicos, nós temos também o Portal da Transparência, a Lei de Acesso à Informação. O que essa plataforma nova faz? Ela agrega tudo isso num sistema único usando inteligência artificial. O que que isso quer dizer na prática? A pessoa pode entrar na plataforma, digitar a informação que ela quer, a pergunta que ela quer. Se essa informação ela já está publicada em algum site do governo federal, em algum portal público de informações, ela vai ser direcionada diretamente para a informação, ou seja, nós vamos entregar a informação direto para ela. Se essa informação não está publicada, mas é uma informação que ela pode ter acesso, ela vai ser direcionada para pedir a informação via lei de acesso à informação. Então, hoje, na situação até agora, ela tem que vai ir na lei de acesso à informação via Fala BR ou tentar procurar no portal da transparência e meio que tentar adivinhar onde vai estar a informação. Agora não. A partir do Informa BR, ela vai só pedir a informação e ela vai ser... Para ela vai ser entregue a informação, ela vai ser direcionada para onde essa informação está.
2: Ministro, embora a gente esteja falando dessa semana de eventos relacionados à transparência da gestão pública, né? A Semana Governo Aberto, essa agenda Governo Aberto já ocorre há mais tempo, né? E implementou diversas mudanças nessa área. O senhor pode falar um pouco mais sobre esses ajustes feitos no trabalho da CGU nos últimos anos? Quais foram os ganhos?
11: Na verdade, a parceria do Governo Aberto começa lá com o governo da presidenta Dilma, lá em 2011, é algo muito inovador, muito importante para a cidadania brasileira, porque aumenta a confiança da cidadania no Estado, da população no Estado. Nós já tivemos um resultado recente muito positivo de uma pesquisa da OCDE que diz que a confiança da população nos serviços públicos subiu de 26% em 2022 para 42% esse ano. E no governo federal, de 24% para 38%. Isso se deve, entre outras coisas, a uma série de mecanismos e instrumentos que nós lançamos mão. Por exemplo, o portal da transparência. O portal da transparência, com as informações que nós colocamos lá, por exemplo, relacionadas a emendas parlamentares, relacionadas a uma série de informações públicas que já deviam estar lá, como, por exemplo, os benefícios fiscais, aquelas pessoas que são beneficiárias de políticas públicas como o Pé de Meia, tudo que está sendo investido nesse tipo de programa está lá no portal. Então, em função disso, o portal, por exemplo, teve um aumento de mais de 30% de usuários. Isso aumenta a confiança da população também nas informações públicas. Outra coisa importante, lei de acesso à informação. Colocamos fim ao sigilo de 100 anos, né, que era um problema do governo anterior. Em 2022, por exemplo, um governo que era pautado pelo sigilo colocou mais de 7 mil casos em sigilo de 100 anos. Nós reduzimos isso drasticamente. No ano passado, nós tivemos só 70 casos de sigilo de 100 anos. Então, isso é a implementação de uma agenda de transparência do governo do presidente Lula para garantir que a população tenha acesso à informação.
3: Agora, ministro, recentemente a CGU participou de ações da Polícia Federal para combate a fraudes em licitações e corrupção no Ceará, na Bahia, também em outros contratos públicos federais em outros estados, né? Piauí também tivemos. Como é que funciona essa integração da CGU com a Polícia Federal e outros órgãos de investigação?
11: Essa integração ela é decisiva para o combate à corrupção, não só da CGU com a Polícia Federal, como também com o COAF, com a Receita Federal, todos os órgãos que têm algum objetivo ou alguma missão relacionada ao controle, à fiscalização e à responsabilização de quem comete fraudes ou crimes ou comete algum tipo de ato de corrupção. O presidente Lula, ele pediu explicitamente para que nós sejamos intransigentes no combate à corrupção. Para que nós não deixemos nada passar, investigamos com muito afinco. E para isso a gente precisa se coordenar. Se cada órgão atuar sozinho, a direção, cada um vai para um caminho, cada um vai para uma direção e não funciona direito. Então, só para vocês terem uma ideia do efeito desse tipo de agenda conjunta, só o ano passado nós realizamos 76 operações com a Polícia Federal, com um prejuízo de 13 bilhões de reais apurados nessas operações. Se você somar tudo o que foi apurado em todos os anos anteriores não chega a um quinto disso. Isso porque nós conseguimos investigar com mais cuidado, colocar a lupa nos casos que vinham de lá de muito tempo. Esses esquemas eles existiam em governos anteriores. O caso do Master, por exemplo, o caso do INSS, são todos casos que já vinham lá de trás e que nós, felizmente, interrompemos no governo do presidente Lula.
2: Inclusive, ministro, o governo do Brasil vem desenvolvendo um trabalho integrado aí para o combate ao crime organizado, envolvendo vários ministérios e órgãos de inteligência. Como é a participação da CGU nessas investigações, nessas operações?
11: A CGU opera, como eu disse, em conjunto com a Polícia Federal em várias dessas investigações. Muitas vezes nós temos casos de corrupção que estão vinculados a organizações criminosas, em licitações públicas e contratos públicos. Importante dizer aqui também que isso tem sido uma prioridade do governo do presidente Lula, do governo brasileiro. Recentemente foi lançado um programa de enfrentamento ao crime organizado com 4 eixos. Um eixo voltado para asfixia financeira, combate a homicídios, controle de armas e também lidando com as questões dos presídios. Esses 4 eixos somados vão comportar um investimento de mais de 10 bilhões de reais, o que é algo inédito no Brasil, que demonstra a prioridade do presidente Lula, e a CGU está envolvida em todos esses esforços.
3: Ministro, para a gente concluir, como é que é a relação da CGU diretamente com o cidadão, né? Alguém que queira, por exemplo, apontar uma irregularidade, denunciar problemas num contrato público que ela tenha conhecimento, essa pessoa consegue falar diretamente com a CGU? Como é que ela pode fazer isso?
11: Ela consegue, nós temos a ouvidoria da CGU, Fala BR, que é um caminho muito tradicional e conhecido, mas que é sempre importante a gente divulgar, que as pessoas podem entrar lá e fazer as suas denúncias, fazerem as suas reclamações, fazerem as suas sugestões. Nós, inclusive, estamos usando

0: esse material da ouvidoria que nós recolhemos com essas reclamações para direcionar para os ministérios e acionar os ministérios. Então, na medida em que as reclamações aumentam em relação a um determinado tema, nós já acionamos o ministério para o ministério resolver ou determinado órgão resolver antes que o problema ganhe uma dimensão maior. Nós estamos intensificando esses esforços e tem funcionado muito bem.
1: Muito bem, nós conversamos com Vinícius Marques de Carvalho, ministro da Controladoria Geral da União. Muito obrigado, ministro, pela entrevista aqui à Voz do Brasil.
0: Obrigado.
2: Em 2024, o Brasil atingiu o menor índice de homicídios da série histórica, iniciada em 2014.
1: Mesmo assim, o número continua alto. Foram mais de 42 mil homicídios.
2: Por isso, o governo tem investido em políticas públicas voltadas para a segurança pública, como, por exemplo, o programa Brasil contra o Crime Organizado, com investimento de 11 bilhões de reais.
3: O Brasil registrou em 2024 o menor número de homicídios da série histórica iniciada em 2014. Os dados estão no Atlas da Violência, elaborado pelo Instituto de Pesquisa Econômica Aplicada, IPEA, em parceria com o Fórum Brasileiro de Segurança Pública. De acordo com o levantamento, foram 42.590 homicídios em 2024, uma queda de 7,4% comparada a 2023. Já em relação a 2014, a redução foi de 33,4%. O secretário nacional de Segurança Pública, Chico Lucas, destaca as causas dessa redução.
4: Isso tudo é fruto de uma série de ações e de políticas públicas implementadas. Um é a maior integração entre as forças de segurança, os entes federativos, com um aporte maior de recursos por parte da União e a cobrança para que esses crimes sejam mais esclarecidos. Sem falar de outra política pública muito importante nos últimos anos, que foi a restrição ao acesso às armas.
3: Mas o documento também traz um alerta importante. Os pesquisadores identificaram um aumento expressivo das chamadas mortes violentas por causa indeterminada, casos em que não é possível afirmar oficialmente se a vítima morreu em acidente, suicídio ou homicídio. De acordo com o Atlas, as mortes violentas por causa indeterminada saltaram para 17.207 em 2024. Na tentativa de melhorar a investigação desses crimes, o Ministério da Justiça e Segurança Pública adotou em fevereiro deste ano critérios nacionais padronizados para os índices de elucidação de homicídios e feminicídios em todo o país. Como explica o secretário nacional de Segurança Pública, Chico Lucas.
4: Algumas mortes acontecem em ambientes inóspitos ou duvidosos ou por meios que não são tão claros. Ora, mas se há dúvida, cabe ao poder público de investigar. A portaria, ela define como critério a morte violenta, ela obriga a toda morte ser correspondida por um inquérito policial e todo inquérito precisa ter um final dentro de um prazo de esclarecimento.
3: O levantamento mostra ainda que a violência continua atingindo principalmente jovens do sexo masculino, negros e moradores de áreas vulneráveis. Em 11 anos, mais de 300 mil jovens entre 15 e 29 anos foram assassinados no Brasil. O coordenador da pesquisa e técnico do IPEA, Daniel Ricardo de Castro Cerqueira, afirmou que muitas vezes a violência que acomete o jovem surge ainda na infância.
5: Muitas vezes quando a criança nasce, muitas vezes tem problema de negligência dos próprios pais, muitas vezes. Depois começa, a criança muito cedo já começa a ser vítima de violência sexual e depois, mais à frente, violência física, né? Quando eventualmente termina sendo morta à frente.
3: Pelas redes sociais, o presidente Lula destacou a redução histórica na taxa de homicídios, mas afirmou que o número absoluto ainda é muito alto. Lula declarou que a curva descendente aponta para um caminho que tende a se consolidar com a série de políticas anunciadas e em aplicação pelo governo do Brasil ao longo dessa gestão. Entre as medidas citadas pelo presidente está a lei antifacção, que endurece penas e dá agilidade ao confisco de bens de lideranças do crime organizado, o programa Brasil contra o Crime Organizado, que prevê a aplicação de 11 bilhões de reais em 2026 para desarticular estruturas criminosas, o Pacto Nacional contra o Feminicídio e o fortalecimento das ações de inteligência das Polícias Federal e Rodoviária Federal. Reportagem Luana Karen.
1: No combate ao desaparecimento de crianças e adolescentes, cada minuto conta.
2: O Ministério da Justiça e Segurança Pública firmou uma parceria com a Uber para que alertas passem a ser exibidos dentro do aplicativo.
1: Agora, qualquer celular pode ser canal estratégico para salvar vidas.
6: Com a medida, motoristas, parceiros e usuários do aplicativo que estiverem num raio de até 160 quilômetros do desaparecimento vão receber mensagens dentro do aplicativo Uber. O diretor de Operações Integradas e de Inteligência da Secretaria Nacional de Segurança Pública, José Anchieta Neto, destacou a importância de usar a tecnologia a serviço da segurança pública.
7: Esses aplicativos de mobilidade urbana, eles estão gerando renda e são responsáveis por centenas de milhares de deslocamento, então eles têm que estar dando um passo à frente, um passo a caminho da promoção da segurança pública.
6: As primeiras horas após o desaparecimento de crianças e adolescentes são decisivas para localizar as vítimas. Por isso, o objetivo é acelerar a divulgação das informações e alcançar rapidamente pessoas que estejam próximas da região onde os casos acontecem. É o que destacou o chefe de relacionamento para assuntos de segurança da Uber, Leandro Segala.
8: Quando a gente conversa com autoridades que atuam na investigação de pessoas desaparecidas, tem um ponto comum que eles sempre se referem. O quanto é importante aquelas primeiras horas após o desaparecimento para o retorno seguro desse menor. Essa cooperação coordenada entre poder público, iniciativa privada, comunidade e tecnologia, acho que tem de fato a chance de salvar vidas.
6: A parceria amplia o alcance do chamado Alerta Amber, sistema utilizado para divulgar informações sobre crianças e adolescentes desaparecidos em situação de risco. O mecanismo envia imagens e dados da ocorrência para pessoas próximas ao local do desaparecimento. Pela primeira vez no Brasil, uma plataforma de mobilidade urbana também passa a integrar essa rede de comunicação emergencial. A diretora do Sistema Único de Segurança Pública, Isabel Freitas, falou sobre como a ação pode mudar a realidade das pessoas desaparecidas no país.
9: Uma criança localizada é uma criança que não foi vítima de um crime pior e é uma família que não passou por esse sofrimento.
6: Só no ano passado, mais de 85 mil pessoas desapareceram no Brasil. 21 mil delas eram crianças ou adolescentes. Reportagem Márcia Fernandes.
2: Gastos de turistas estrangeiros no Brasil aumentaram 9,2% nos primeiros quatro meses do ano em relação ao mesmo período de 2025.
1: O valor chegou a 20 bilhões e 200 milhões de reais, segundo o Banco Central.
2: E o ministro do Turismo, Gustavo Feliciano, está na China, onde participa de uma série com o objetivo de atrair mais turistas ao Brasil.
1: Recentemente, o governo brasileiro isentou a exigência de visto para turistas chineses.
10: Vamos traçar ações e estratégias para que a gente possa, com a política de isenção do visto do governo federal, aumentar o número de turistas chineses no nosso país. Eu tenho certeza, realizaremos ótimos negócios para promover o destino Brasil aqui na China.
2: O Brasil recebeu 103 mil turistas chineses em 2025, uma alta de 35% em relação ao ano anterior.
1: Apenas nos quatro primeiros meses do ano foram quase 40 mil visitantes, um crescimento de 33%.
2: E essas foram as notícias do governo do Brasil.
1: Uma realização da Secretaria de Comunicação Social da Presidência da República.
2: Com produção da empresa Brasil de Comunicação.
1: Fique agora com o Minuto do TCU. Em seguida, as notícias do Poder Judiciário e do Congresso Nacional. Boa noite.
2: Boa noite para você e até amanhã.

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2: O Tribunal de Contas da União fez auditoria para avaliar o financiamento da atenção primária à saúde no Sistema Único de Saúde. O serviço é a porta de entrada do SUS e inclui ações de vacinação, consultas, pré-natal e outros atendimentos. A fiscalização analisou o modelo de repasse de recursos para estados e municípios. O objetivo foi verificar se o financiamento contribui para ampliar o acesso da população e melhorar a qualidade do atendimento. O TCU identificou falhas no modelo atual, como dificuldades para acompanhar resultados. Também falta definir indicadores para distribuir os recursos de forma adequada. As limitações podem prejudicar o planejamento das ações e reduzir a eficiência da política pública. O tribunal fez recomendações para aperfeiçoar o sistema. 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
1: 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Você vai ouvir agora notícias do Poder Judiciário.
3: Plenário do STF decide que shoppings devem criar espaço de amamentação para empregadas lactantes.
4: TST define lista com o nome de 3 desembargadores indicados ao cargo de ministros da corte.
3: TSE homologa alterações nos estatutos dos partidos Democrata e Unidade Popular.
4: Boa noite, eu sou o Arthur Filho.
3: E eu sou Walter Lima.
4: O plenário do Supremo Tribunal Federal decide que shoppings devem criar espaço de amamentação para empregadas lactantes.
3: Empresas têm o prazo de até um ano para adequar os centros comerciais. Marcelo Della Libera.
5: O plenário do Supremo Tribunal Federal analisou um recurso que discute se a responsabilidade pela instalação de espaços destinados à amamentação e à guarda de filhos de trabalhadoras lactantes em shopping centers deve recair sobre os lojistas ou sobre a administração do empreendimento. A tese fixada foi no sentido de que a expressão estabelecimento, prevista na CLT, abrange os shopping centers em relação às empregadas dos lojistas que integram o centro comercial.
4: Presidente do STJ determina a continuação do curso de medicina ofertado à turma extra do Programa Nacional de Educação na Reforma Agrária, no campus Caruaru da Universidade Federal de Pernambuco.
3: O curso é oferecido a 80 alunos. Fátima Uchoa.
6: A turma extra de medicina iniciada neste ano é uma parceria entre a Universidade e o INCRA, que editaram resolução para a criação da turma e um edital para a seleção dos estudantes. Na ação popular contra essas medidas, um vereador alegou violação à moralidade administrativa. O TRF5 determinou a interrupção das atividades após o fim do primeiro semestre letivo. Mas, para o presidente do STJ, ministro Herman Benjamin, manter essa decisão colocaria em risco a organização administrativa da Universidade Pública, o que ocasionaria lesão à ordem pública. Segundo o ministro, a turma especial do curso de medicina atende ao princípio da igualdade de condições no acesso ao ensino.
4: TST define lista com o nome de 3 desembargadores indicados ao cargo de ministros da corte.
3: Os selecionados são das regiões Nordeste e Norte. Rocine Gomes.
7: Os selecionados estão disputando a vaga da ministra Dora Maria da Costa, que se aposentou do Tribunal Superior do Trabalho depois de 18 anos. Foram eleitos ao cargo a desembargadora Maria de Nazaré Medeiros Rocha, do TRT da 8ª Região, que abrange o Pará e o Amapá. O desembargador Sérgio Torres Teixeira, do TRT da 6ª Região, em Pernambuco. E a desembargadora Hermenegilda Leite Machado, do TRT da 13ª Região, na Paraíba. A lista com os nomes será enviada ao presidente da República. É ele quem escolhe.
4: TSE homologa alterações nos estatutos dos partidos Democrata e Unidade Popular.
3: As duas legendas terão 90 dias para providenciar as alterações. Rimac Souto.
8: Para o Democrata, os ajustes são relacionados ao prazo máximo de vigência de órgãos partidários provisórios, limitado a 4 anos. O plenário do TSE ainda determinou que fique explícito o caráter voluntário das contribuições financeiras à legenda. O TSE também aprovou parcialmente o requerimento da Unidade Popular e determinou que o partido inclua explicitamente nas normas internas o tempo de vigência de seus órgãos provisórios, além de medidas de combate à violência política contra a mulher.
4: Tribunal Regional Federal da Primeira Região condena União e autarquias por demora na titulação de terras quilombolas do Mamapá.
3: A decisão é resultado de ação do MPF. Vanessa Pereira.
9: Na decisão, a Justiça condenou União, INCRA, IMAP e Fundação Cultural Palmares de forma solidária ao pagamento de mais de 3 milhões de reais em indenização por danos morais coletivos. Além disso, estabeleceu prazo de 3 anos para a conclusão de todos os processos de identificação, delimitação e titulação definitiva das comunidades quilombolas do Amapá, sob pena de multa de R$100 mil por mês de atraso.
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4: Uma boa noite a você.
3: Até amanhã.
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10: Eu sou Paula Groba.
11: E eu sou Humberto Pinheiro.
10: E estes são os destaques de hoje do Jornal do Senado, que começa agora.
11: Senado aprova novos modelos de contratação para jovens entre 18 e 29 anos.
10: Dívidas rurais, avança projeto para socorrer produtores endividados por desastres climáticos.
11: Plenário aprova regras para a Copa Feminina de 2027 e homenagem a jogadoras pioneiras.
10: Boa noite.
11: Boa noite.
10: O mercado de trabalho pode ganhar novas regras para ampliar a contratação de jovens sem experiência. O Senado aprovou um projeto que cria o contrato de primeiro emprego para pessoas entre 18 e 29 anos que nunca tiveram carteira assinada.
11: A proposta reduz encargos para as empresas, como a contribuição patronal ao INSS e a alíquota do FGTS. O repórter Douglas Castilho tem mais detalhes.
12: Com 10 milhões de jovens que não estudam nem trabalham, o Brasil ocupa a quarta pior posição no ranking mundial de pessoas entre 18 e 29 anos sem uma ocupação regular, segundo dados da OCDE, entidade que representa os países mais ricos. O projeto aprovado permite que as empresas que contratarem esses jovens sem nenhuma experiência prévia com carteira assinada terão a chamada cota patronal do INSS reduzida a 10%, o que é metade da exigida pelo regime comum. Haverá ainda a redução da alíquota do depósito do FGTS. O autor da proposta original, senador Irajá, do PSD do Tocantins, explicou o dilema enfrentado pelo que chamou de geração nem-nem.
13: Ora, é um dilema. Se ele não tem oportunidade, como é que ele vai ter experiência?
12: O novo regime de contrato diferenciado poderá ter o prazo de 6 a 24 meses, podendo ser renovado por 3 vezes, mas a qualquer momento durante a vigência do contrato, o empregador terá a possibilidade de transformar o vínculo temporário em um contrato permanente. O texto agora vai à sanção presidencial.
10: E avançou no Senado o projeto que mantém os incentivos fiscais da chamada Lei do Bem, usada para estimular investimentos em pesquisa, desenvolvimento e inovação tecnológica no país.
11: A proposta aprovada hoje pelos senadores preserva benefícios tributários concedidos a empresas que investem no setor e evita os cortes previstos na política de redução gradual desses incentivos, aprovada no ano passado. Repórter Patrícia Oliveira.
14: Poderão ser mantidos os incentivos fiscais concedidos a empresas que investem em pesquisa, desenvolvimento e inovação tecnológica. A proposta dos senadores Alci Lucas, do PL do Distrito Federal, impede que esse setor pare de receber apoio por meio de benefícios tributários. Os cortes estão previstos nas regras da política de redução desses incentivos aprovada no ano passado. O relator da matéria, senador astronauta Marcos Pontes, do PL de São Paulo, destacou que a chamada Lei do Bem gera 30 bilhões de reais com investimentos em inovação e tecnologia, eleva a produtividade, a competitividade e a geração de empregos qualificados.
15: Então, são incentivos que precisam ser preservados. É uma importância muito grande também para o Brasil como um todo, para o desenvolvimento econômico e social do país.
14: O senador também destacou que o projeto contribui para a previsibilidade das decisões de investimento em inovação por por parte das empresas. A proposta segue para a Comissão de Assuntos Econômicos.
10: E a Comissão de Assuntos Econômicos aprovou o projeto que busca dar fôlego a produtores rurais prejudicados por secas, enchentes e outros eventos climáticos extremos. A proposta autoriza o uso de recursos do Fundo Social para renegociar e quitar dívidas no campo, sem cobrança de multas ou juros de mora.
11: A medida tem como objetivo evitar o endividamento crônico e garantir a continuidade da produção agrícola no país. O texto segue agora para o plenário do Senado com pedido de urgência. Repórter Alexandre Campos.
16: Pelo texto, poderão ser beneficiários da linha de crédito especial os produtores rurais, associações e consórcios que no período entre 2019 e 2025 tenham registrado em duas ou mais safras perdas de no mínimo 30% da renda bruta. Para produtores, a linha de crédito terá valor máximo de 10 milhões de reais e para associações 50 milhões de reais, com prazo de 10 anos e juros entre 3,5% e 7,5% ao ano. O relator, senador Renan Calheiros, do MDB de Alagoas, destacou a incorporação ao texto de medidas que impeçam exigências excessivas e restrições infralegais durante a regulamentação da matéria.
17: O projeto, sem dúvida nenhuma, oferece uma opção para que o governo atue permitindo a retomada da capacidade produtiva e a preservação da segurança alimentar nacional.
16: Líder do governo, senador Jax Wagner, do PT da Bahia, lamentou que as negociações com o executivo não tenham avançado.
18: Do jeito que está escrito o projeto, é para quebrar os bancos públicos, porque na taxa que eles querem é para botar um prejuízo lá em cima.
16: Pelo projeto, o governo também poderá ampliar sua participação no Fundo Garantidor de Investimentos para a cobertura de operações de crédito rural contratadas por produtores afetados por eventos climáticos adversos.
10: O presidente do Senado, Davi Alcolumbre, cobrou dos partidos a indicação dos integrantes da nova CPI da pedofilia, que terá 11 membros titulares e 7 suplentes.
11: O colegiado vai investigar crimes sexuais e outras violências cometidas contra crianças e adolescentes. Repórter Pedro Pincer.
19: O colegiado tem o objetivo de investigar crimes cometidos contra crianças e adolescentes, incluindo pedofilia e abuso online. A CPI foi criada em agosto do ano passado, mas ainda não começou a funcionar por falta de integrantes. Alcolumbre ainda destacou que a proporcionalidade das bancadas deve ser respeitada durante as indicações.
20: Para que as lideranças partidárias possam fazer as suas indicações, para que o mais rápido possível a gente possa fazer a instalação desta comissão parlamentar de inquérito que vai investigar a pedofilia no Brasil.
19: O pedido de criação da CPI foi apresentado em conjunto pela senadora Damaris Alves, do Republicanos do Distrito Federal, e pelos senadores do PL Jaime Bagatoli, de Rondônia, e Magno Malta, do Espírito Santo. A primeira CPI da pedofilia funcionou entre 2008 e 2010.
10: E parlamentares repercutiram a decisão da primeira turma do Supremo Tribunal Federal, que acabou com a aposentadoria compulsória remunerada como punição máxima para magistrados.
11: Com a medida, juízes que cometerem infrações graves poderão perder o cargo e também o direito ao salário. Repórter Henrique Nascimento.
21: A aposentadoria compulsória era alvo de críticas porque permitia ao magistrado continuar recebendo salário proporcional ao tempo de serviço, mesmo após punições disciplinares. Relatora de uma proposta sobre o tema na Comissão de Constituição e Justiça do Senado, a senadora Elisiane Gama, do Maranhão, afirmou que a decisão corrige uma distorção histórica.
22: Nós não podemos permitir castas de servidores públicos com privilégios.
21: Já o senador Sérgio Moro, do PL do Paraná, ponderou que é preciso diferenciar crimes graves de infrações administrativas.
23: Um juiz que comete uma mera infração disciplinar, aí ele perde o cargo e perde também a aposentadoria, mas ele contribuiu. Não faz sentido que ele perca o benefício nessas circunstâncias.
21: A Comissão de Constituição e Justiça do Senado já aprovou uma proposta que também acaba com a aposentadoria compulsória como punição para magistrados e integrantes do Ministério Público. O projeto aguarda votação no plenário.
10: O Brasil avançou na preparação para a Copa do Mundo Feminina de 2027. Foi aprovado o projeto que define regras e garantias do poder público para que o torneio seja realizado no país.
11: A proposta prevê apoio à cidade sede do primeiro Mundial Feminino da história na América do Sul. Repórter Rodrigo Rezende.
2: O projeto trata de diversos temas relacionados à Copa do Mundo, como venda de ingressos, proteção de direitos autorais, regras para captação e distribuição de imagens do campeonato e garantias aos torcedores e profissionais, como a facilitação para obtenção de vistos temporários de turismo e trabalho. A relatora da proposta, senadora Leila Barros, do PDT do Distrito Federal, afirmou que o país irá se beneficiar do evento, principalmente com a experiência adquirida na Copa de 2014.
5: A expectativa da FIFA é de receber mais de 3 milhões de torcedores, movimentar a economia e projetar o Brasil como potência esportiva contemporânea.
2: A proposta também traz uma compensação financeira às jogadoras que representaram o país na primeira edição da Copa do Mundo Feminina, em 1991, e no primeiro torneio global feminino organizado pela FIFA, em 1988. Cada ex-jogadora receberá R$500 mil.
10: O plenário ainda aprovou a proposta da senadora Leila Barros, que estende o mesmo benefício de R$500 mil às jogadoras que participaram da Copa do Mundo de 1995.
11: Edição de Paula Groba. Trabalhos técnicos de Eliseu Caires. O Jornal do Senado fica por aqui.

0: E acompanhe agora as notícias da Câmara dos Deputados. Boa noite.
1: Boa noite e até amanhã.
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3: Plenário da Câmara debate projeto que reduz jornada semanal de trabalho.
4: Deputados aprovam reconhecimento de diabetes tipo 1 como deficiência.
3: Proposta votada inclui festas juninas nordestinas no calendário de turismo.
4: Plenário amplia estoques de alimentos e produtos para alimentação animal.
3: Boa noite. Os deputados aprovaram um projeto para ampliar estoques públicos de alimentos e de produtos para alimentação animal. A repórter Daniela Lessa acompanhou a votação.
5: A Câmara dos Deputados aprovou o projeto que muda a regra sobre estoques públicos de alimentos e amplia o programa de venda em balcão, usado para dar acesso de pequenos criadores de animais aos produtos vendidos pela Companhia Nacional de Abastecimento, a Conab. O projeto amplia o público atendido pelo programa de venda em balcão. Além dos pequenos criadores de animais, poderão participar cooperativas de produção agropecuária e associações de agricultores familiares, que terão acesso à compra de itens como sacaria, milho, sorgo, caroço de algodão e farelo de soja. Para pequenos criadores, o limite de compra será de até 27 toneladas por mês. Para cooperativas e associações de agricultores familiares, o limite será de até 80 toneladas mensais. Outra mudança autoriza a União, por meio da Conab, a comprar de produtores rurais e de cooperativas os produtos básicos incluídos na política de garantia de preços mínimos. A compra poderá ser feita por preço de até 25% acima do preço mínimo em vigor no estado onde ocorrer a aquisição, em leilões públicos. O objetivo dessas compras é permitir a formação de estoques públicos para garantir a compra do produtor, assegurar o abastecimento e ajudar a regular os preços no mercado interno. O relator da proposta, deputado Wilson Santiago, do Republicanos da Paraíba, defendeu que a medida fortalece a política brasileira de estoques públicos de alimentos.
6: Em um país como o nosso, e avançou na luta contra a fome, a manutenção e estoques estratégicos, também estruturados, reafirma esse compromisso histórico, garantindo que alimentos essenciais permaneçam acessíveis à população mais vulnerável e consolidando o direito humano à alimentação adequada.
5: Emenda do deputado Ayrton Faleiro, do PT do Pará, foi acolhida pelo relator e, com isso, o texto também passou a autorizar a venda direta de produtos dos estoques públicos para programas e ações de abastecimento e segurança alimentar. Essa venda poderá atender micro e pequenas indústrias de alimentos e micro e pequenas empresas do varejo alimentar, cooperativas e associações. O Partido Novo votou contra a proposta por considerar que o projeto cria um controle artificial de preços. O projeto que amplia o programa de venda em balcão e muda as regras para a formação e venda de estoques públicos agora será analisado no Senado. Da Rádio Câmara de Brasília, Daniele Lessa.
2: Justiça.
4: Jandira Fegali, do PCdoB, defende a instalação de uma CPI na Câmara para apurar suspeitas relacionadas ao Banco Master. Ela também pede que os órgãos de investigação aprofundem a apuração no Rio de Janeiro, com a devida responsabilização dos que praticaram irregularidades.
3: Jandira Fegali cobra investigação sobre denúncias envolvendo recursos do Rio Previdência aplicados no Banco Master pelo governo estadual. Ela aponta que o dinheiro dos servidores públicos locais não pode ser usado para favorecer interesses privados.
2: Saúde.
4: A Câmara aprovou a possibilidade de reconhecimento de diabetes tipo 1 como deficiência. A repórter Daniela Lessa acompanhou a votação.
5: A Câmara dos Deputados aprovou o projeto que estabelece direitos para pessoas com diabetes mellitus tipo 1, incluindo a possibilidade do reconhecimento da condição como deficiência. A proposta apresentada pelo senador Randolph Rodrigues, do PT do Amapá, não atesta automaticamente a deficiência, mas autoriza o reconhecimento após avaliação biopsicossocial, nos critérios previstos pelo Estatuto da Pessoa com Deficiência. Projeto anterior, aprovado na Câmara e no Senado, que classificava a diabetes tipo 1 como deficiência para efeitos legais, foi vetado integralmente pelo presidente Lula em 2025, com a justificativa que a deficiência não é medida por uma condição médica crônica, e sim pela interação da pessoa com as barreiras sociais, algo que atualmente é medido pela avaliação biopsicossocial. Relator da proposta, o deputado João Cury, do MDB de São Paulo, argumentou que o projeto amplia condições para tratamento adequado e prevenção de complicações, além de garantir direitos específicos, sem criar equiparação automática com a condição de pessoa com deficiência.
7: Em conformidade com a Lei Brasileira de Inclusão, e também tivemos o cuidado de conformar este relatório à Convenção sobre os Direitos das Pessoas com Deficiência. Essa cautela é relevante, pois condição crônica por si só não assegura automaticamente os direitos reservados às pessoas com deficiência.
5: O diabetes tipo 1 é uma condição crônica em que o corpo deixa de produzir insulina, hormônio responsável pelo controle da glicose no sangue. Geralmente é percebida na infância ou na adolescência, mas o diagnóstico também pode ser feito na idade adulta. Cerca de 600 mil pessoas têm diabetes tipo 1 no Brasil. Sem tratamento adequado, a doença pode provocar complicações graves. Entre os principais pontos do texto aprovado está a garantia de acesso pelo Sistema Único de Saúde a medicamentos e insumos necessários ao tratamento, como sensores de monitoramento de glicose, insulina e materiais para aplicação. O projeto, que estabelece direitos para pessoas com diabetes mellitus tipo 1, incluindo a possibilidade de reconhecimento da condição como deficiência, já foi aprovado no Senado e na Câmara, seguiu para a sanção presidencial e pode virar lei. Da Rádio Câmara de Brasília, Daniele Lessa.
2: Desenvolvimento Regional.
3: Wellington Prado, do PSD de Minas Gerais, anuncia o início da operação do SAMU em Uberlândia e afirma ter garantido recursos para viabilizar o funcionamento do serviço. Segundo o parlamentar, a cidade era a única do país com mais de 500 mil habitantes sem atendimento do sistema de urgência.
4: Wellington Prado também destaca investimentos em infraestrutura de saúde no município, incluindo a ampliação do Hospital de Clínicas da Universidade Federal e construção de centros especializados de atendimento. Ele afirma que os projetos ampliam o acesso a serviços de alta complexidade e prevenção.
3: Eduardo Bismarck, do PV, comemora a decisão do governo do Ceará de abrir rotas intermunicipais do litoral leste e do Vale do Jaguaribe para mais empresas de ônibus. Ele pontua que a medida responde a reclamações de passageiros sobre falhas frequentes, atrasos e problemas de segurança.
4: Eduardo Bismarck garante que a entrada de novas empresas de transporte para municípios como Aracati, Limoeiro do Norte, Russas e Morada Nova pode melhorar a qualidade do atendimento sem o aumento das tarifas.
2: Cultura.
3: A Câmara aprovou um projeto que cria o Circuito Nordestino de Quadrilhas Juninas. O repórter Antônio Vital acompanhou a votação.
8: Há menos de uma semana do início de junho, o mês dos tradicionais festejos juninos Brasil afora, a Câmara dos Deputados aprovou o projeto que institui o Circuito Nordestino de Quadrilhas Juninas. O circuito, de acordo com a proposta apresentada pela deputada Fernanda Pessoa, do PSD do Ceará, é composto pelas cidades de Juazeiro do Norte e Maracanaú, no Ceará, Campina Grande e Patos, na Paraíba, e Caruaru e Petrolina, em Pernambuco. O projeto inclui o circuito formado por esses municípios no calendário oficial de eventos do Ministério do Turismo e na lista de patrimônio cultural imaterial da região Nordeste. O objetivo é incentivar o turismo cultural e regional, preservar e difundir as tradições nordestinas e fortalecer a economia criativa e as cadeias produtivas locais, como disse o relator do projeto, o deputado Yuri do Paredão, do MDB do Ceará.
9: O projeto de lei aqui analisado tem o objetivo de reconhecer a relevância cultural, social e econômica da cultura tradicional junina na região Nordeste, especialmente das quadrilhas juninas, tão importantes e tradicionais na região. Os festejos juninos das cidades citadas se destacam nacionalmente e internacionalmente por sua grandiosidade e estrutura profissional, com importantes impactos positivos no fomento à economia local por meio da geração de empregos e dinamização dos setores de serviço do turismo.
8: O projeto foi aprovado de maneira simbólica pelo plenário, sem votos contrários. O deputado Eduardo Bismarck, do PV do Ceará, disse que no futuro outros municípios podem ser incluídos no roteiro.
10: Muitas outras cidades também, muitos outros destinos do meu Ceará, como a minha cidade do Aracati, poderiam estar contemplados no parecer. mas entendo que estão lá as mais relevantes nesse momento e tradicionais, e que no futuro outras tantas serão inseridas e que podem aí tá trazendo mais visibilidade para esses eventos culturais.
8: O projeto que institui o circuito nordestino de quadrilhas juninas seguiu para análise do Senado. Da Rádio Câmara de Brasília, Antônio Vital.

0: deputado Léo Prates, do Republicanos da Bahia, para duas propostas que previam a redução da jornada semanal de trabalho.
1: O presidente da Câmara, deputado Hugo Mota, afirmou que a aprovação da 6x1 será a maior entrega do parlamento para a classe trabalhadora. O repórter Luiz Gustavo Xavier tem os detalhes.
2: O presidente da Câmara, Hugo Mota, afirmou que a aprovação da proposta de emenda à Constituição, que reduz a jornada de trabalho para 40 horas semanais e acaba com a escala de trabalho 6x1, será a maior entrega da história da Câmara para a classe trabalhadora do país. Segundo Hugo Mota, o parlamento já aprovou muitas reformas econômicas, mas a aprovação da PEC terá consequências na qualidade de vida dos trabalhadores.
3: Sinto que esse é o sentimento majoritário da casa, né? Você pode ter um ponto ou outro que tenha divergência, é natural, é do debate democrático, mas aquilo que para nós é fundamental, que é a redução da jornada de 44 para 40 horas, a mudança na escala, o fim da escala 6x1, garantindo 2 dias de descanso para o trabalhador sem redução salarial. Isso, na minha avaliação, eu sinto que tem ampla convergência política.
2: Em relação ao prazo proposto de 60 dias para a transição da mudança na jornada, Hugo Mota afirmou que o período curto não terá efeitos na economia. Segundo ele, os que se colocam contra a mudança sempre dizem que haverá consequências catastróficas e esse discurso se repete sempre quando algum interesse é ferido.
3: Eu não acredito primeiro em mudança na transição. Eu penso que essa transição de um ano, ela é uma transição justa. Há muito tempo a classe trabalhadora espera por essa mudança. É importante lembrar que por diversas vezes, em 2004, em 2010, se tentou reduzir a jornada de trabalho e não foi possível. E eu penso que essa medida é uma medida que você tem que ter coragem de enfrentar. Nunca terá o tempo perfeito para se discutir isso.
2: Hugo Mota afirmou ainda que haverá, na própria Constituição, previsão de que eventuais flexibilizações sejam regulamentadas por projeto de lei. Ele explicou que alguns setores que serão afetados poderão ter regras específicas. Da Rádio Câmara de Brasília, Luiz Gustavo Xavier.
0: Melon Solano, do PT do Piauí, considera o fim da jornada 6x1 como um avanço histórico para os trabalhadores brasileiros. No entendimento do parlamentar, uma escala de 40 horas semanais sem redução salarial vai aumentar a produtividade e melhorar a qualidade de vida da população.
1: Jorge Sola, do PT da Bahia, argumenta que os ganhos de produtividade gerados pelos avanços tecnológicos devem se reverter em qualidade de vida para os trabalhadores, o que inclui a redução da jornada de trabalho. Ele assinala que as elites econômicas sempre foram resistentes a conquistas sociais.
0: Ayrton Faleiro, do PT do Pará, acusa a oposição de tentar inviabilizar a redução da jornada de trabalho ao propor uma escala de 4 dias trabalhados por 3 de descanso. O deputado reforça que a prioridade é garantir a escala 5x2, com 40 horas semanais e sem redução do salário.
1: Juliana Cardoso, do PT de São Paulo, avalia o fim da jornada 6x1 como uma conquista essencial para a dignidade e a saúde mental dos trabalhadores. A deputada também considera que a oposição age com demagogia ao apresentar propostas alternativas para tentar atrasar a votação.
0: Jaque Rocha, do PT do Espírito Santo, afirma que a Câmara tem a oportunidade de devolver o protagonismo ao trabalhador, ao ouvir o clamor das ruas pela redução da jornada. Segundo ela, os sindicatos patronais pressionam por isenções fiscais e desonerações e se omitem no bem-estar do trabalhador.
1: Paulo Teixeira, do PT de São Paulo, também ressalta a redução da jornada de trabalho e exalta os programas do governo federal para diminuir as desigualdades sociais. De acordo com o parlamentar, o Brasil não voltará a um passado que atacou os sindicatos, achatou salários e diminuiu oportunidades.
0: Rosângela Moro, do PL de São Paulo, classifica a proposta do governo federal de redução da jornada de trabalho como populista e eleitoreira e sem o debate profundo da matéria. A parlamentar defendeu a PEC 44, que estabelece o pagamento por horas trabalhadas e preserva a liberdade de escolha do profissional.
1: Renildo Calheiros, do PCdoB de Pernambuco, afirma que a redução das horas trabalhadas no país será uma conquista histórica. Ele destacou que a medida visa combater a desigualdade estrutural do Brasil, rompendo com mentalidades arcaicas da elite econômica.
0: Florentino Neto, do PT do Piauí, considera o fim da escala 6x1 um passo histórico para garantir mais qualidade de vida à classe trabalhadora. Ele afirma que a medida dará ao povo brasileiro mais tempo de descanso, possibilitando maiores períodos de convivência comunitária e familiar.
1: Kiko Seleguin, do PT de São Paulo, sustenta que a escala 6x1 prejudica o desempenho da economia por aumentar a rotatividade nos setores produtivos. Ele considera que a redução da jornada de trabalho para 5 dias semanais representa um avanço na qualidade de vida dos brasileiros.
0: Valdenor Pereira, do PT da Bahia, defende a aprovação da PEC do fim da escala 6x1 sem diminuição dos salários. O parlamentar afirma que a iniciativa, além de estimular a geração de empregos,

0: pode melhorar a saúde dos trabalhadores e reduzir a pressão sobre o SUS.
1: Dr. Francisco, do PT do Piauí, pede apoio do Congresso ao fim da escala 6x1 e destaca a mobilização política em defesa da medida. Ele acredita que a mudança pode melhorar a qualidade de vida dos trabalhadores, com mais tempo para convivência familiar, lazer, saúde física e mental.
0: Gilmar Tato, do PT de São Paulo, relembra marcos históricos das leis trabalhistas e destaca a atuação de movimentos sociais e sindicais na defesa da redução da jornada semanal de trabalho. Ele afirma que a proposta amplia o tempo de convivência familiar e contribui para a redução das desigualdades.
1: Orlando Silva, do PCdoB de São Paulo, parabeniza a mobilização de sindicatos e movimentos sociais em defesa do fim da escala 6x1, afirmando que a mudança pode ampliar oportunidades de emprego. Ele sustenta ainda que avanços tecnológicos permitem reorganizar o trabalho sem redução de salários.
0: Benedita da Silva, do PT do Rio de Janeiro, lembra que a luta pelas 40 horas semanais de trabalho vem desde a Assembleia Constituinte de 1988. De acordo com a deputada, a atual escala reflete uma relação de submissão do trabalhador em relação ao empregador.
1: Para Talíria Petrone, do pessoal do Rio de Janeiro, a escala 6x1 provoca desgaste físico e emocional, especialmente entre mãe solo. A deputada relembra o período em que trabalhou em telemarketing para relatar jornadas exaustivas, baixos salários e a dificuldade de conciliar trabalho e vida familiar.
0: Na opinião de Aloysio Mendes, do Republicanos do Maranhão, o fim da escala 6x1 pode garantir mais qualidade de vida aos trabalhadores sem prejudicar empresários e empregados. Após a aprovação na Câmara, o deputado espera que o Senado acelere a análise da proposta para beneficiar os trabalhadores.
1: Nas palavras de Arlindo Quinária, do PT de São Paulo, a proposta da oposição para a jornada 4x3 esconde uma transição longa e o aumento das horas semanais. O deputado acredita que os parlamentares contrários ao fim da escala 6x1 tentam reduzir os direitos da CLT.
0: Carol D'Artora, do PT do Paraná, classifica a escala 6x1 como um mecanismo de exaustão física e social que retira do trabalhador o direito à vida. Ela destaca que o modelo atual prejudica especialmente mulheres e populações periféricas, roubando tempo de convivência familiar e saúde mental.
1: Alice Portugal, do PCdoB da Bahia, celebra a discussão histórica pelo fim da escala 6x1, classificando a jornada atual como exaustiva e prejudicial à saúde do trabalhador. Ela questiona a eficácia do modelo para a produtividade e destacou a injustiça enfrentada por categorias como comércio e enfermagem.
0: Juninho do Pneu, do PSDB do Rio de Janeiro, também defende o fim da escala 6x1 como medida essencial para garantir dignidade ao trabalhador. Ele ressaltou que a transição deve ocorrer sem redução salarial, permitindo maior convívio familiar e saúde daqueles que movem a economia nacional.
1: Daniel Almeida, do PCdoB da Bahia, celebra a redução da jornada semanal e destaca que as mudanças favorecem o convívio familiar, o descanso e a qualificação profissional, trazendo mais produtividade econômica.
0: Sargento Gonçalves, do PL do Rio Grande do Norte, defende que o debate sobre a redução da jornada inclua a escala 4x3. O deputado afirma que esse modelo daria ao trabalhador mais tempo para descanso, estudo, convivência familiar e complementação de renda.
1: Sargento Gonçalves afirma que partidos de esquerda rejeitaram a proposta mais ampla de redução da jornada. Ele também defende maior flexibilidade na relação entre empregadores e trabalhadores com pagamento por hora trabalhada.
0: Bongás, do PT do Rio Grande do Sul, defende a redução da jornada de 44 para 40 horas semanais sem diminuição de salário. O deputado rejeita o argumento de que a medida prejudica a economia, comparando a crítica à resistência histórica contra a ampliação dos direitos trabalhistas.
1: Enfermeira Rejane, do PCdoB do Rio de Janeiro, afirma que o fim da escala 6x1 beneficia principalmente trabalhadores submetidos a jornadas exaustivas. Ela alerta que a situação atual prejudica profissionais de atividades essenciais, além de comprometer a qualidade do atendimento à população.
0: O fim da escala 6x1 é uma das propostas incluídas na pauta do plenário da Câmara. As informações sobre o resultado das votações de hoje estarão na edição de amanhã.
1: Termina agora o Jornal Câmara dos Deputados, com trabalhos técnicos de Everson Orani e apresentação de Márcio Aquile Sardi e José Carlos Andrade. Uma ótima noite para você.
0: Boa noite, a Voz do Brasil volta amanhã.
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1: Fred Fabrício, Cleiton Romário, é tapa no volante agora.
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0: Sino. ¡Adiós!
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2: Você tá se sentindo bem? Como é que foi a noite aí? Tranquila? Eu acho que não. Na verdade, eu tenho certeza.

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1: Melhor evitar essa saudade futura dela, né?

0: Mari Fernandes, uma salva de palmas, galera. Mari.
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0: Aquele corpo sexy ainda me traz muitas lembranças. Saudades, amiga.

0: Eu rolo de novo.
1: Obrigado, meus amores.
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3: Cleiton Romário, o Guilherme e Divinópolis. Esse amanhecer, meu Brasil.
4: Essa é linda.

gosta, nem pede pra namorar. Senhoras e senhores, Edson Hudson.

0: Quem gostou faz muito barulho, bebezada!
1: Que delícia!
0: Obrigado, meu irmão. Obrigado,
1: bebê!
0: Deus abençoe vocês, cara.

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É fácil entrar na vida de alguém que já tem alguém e ficar cobrando o outro lado. Agora terminar com alguém por causa de alguém não é assim tão fácil. Mas já que você faz tanta questão, então

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0: Obrigado.
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Alô você, muito, muito bom dia. 5:01, chegamos. 28 de maio, quinta-feira. É também conhecido por muitos como dia da lembrança, dia do TBT. Mais uma oportunidade que o Criador nos oferece, que ela seja a melhor de todas. Bom, aí depende de mim e de você. O dia melhor eu faço, você faz através de seus pensamentos, suas ações. Então que sejamos dominados aí pela boa vontade, pelo amor e acima de tudo, pela vontade de fazer. Temperatura no Garão 10 graus, nevoeiro denso.

0: isso. Umidade relativa do ar é de 97%. Lua crescente. 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
0: Até às 7 a gente traz para você música boa, informação, prestação de serviço, bom humor. Interação, quinta-feira, tem Cenzão e Vale Combustível, gentileza do Posto Esplanada. Então, bora participar. Tá chegando também o sorteio da lenha do Chico Saboneiro, vai ser amanhã. 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
0: 5:03, hora certa. Chegando aí o primeiro modão com Lucas Reis e Tássio.

0: Fernando e Sorocaba, churrasco sertanejo, você? Ainda teve Lucas Reis e Tássio, o sertanejo é assim. Moda boa. Moda boa também é sua preferida? Manda pra gente que ainda não estamos conseguindo adivinhar, né? Então, sua sugestão é bem-vinda. E aqui na Centro-Oeste nós temos o acervo, assim, daquela música que foi lançada agora há poucas horas, até aquela de 1800 e pouco, né, gente? É de tudo aqui, é de tudo.
1: Bom dia, meu amigo, amigo.
0: Opa, aí, bom bem? Dia, tudo ótimo.
1: Frio, né?
0: Fresquinho.
1: Temos telhado lá no nosso tanqueiro, lá o chuva. Aí me põe no sorteio da lenha aí, né?
0: Opa.
1: Ganha um metro de lenha.
0: Bom?
1: Bom. Tudo bom aí pro senhor. Um abraço.
0: É meu amigo Leonir de Oliveira, direto do Itaipu Rural Show. Um abraço, meu querido. Boa sorte também no sorteio. Amanhã a gente vai sortear o metro de lenha do Chico Saboneiro. Bom, pessoal, enquanto não chega o sorteio, 10 graus de temperatura, precisa de lenha, Chico Saboneiro. 988-14-1120. Chama lá. Bem, hoje, quinta-feira, 28 de maio, dia também histórico na prática de preços, né? Dia livre de impostos promete descontos especiais em todo o Brasil durante o dia de hoje. Também na informação, exame toxicológico passa a ser obrigatório para novos motoristas. Com mais de 2 milhões de doses, Santa Catarina inicia nova distribuição da vacina contra a influenza. Informação também, a Polícia Civil atinge 93,9% de resolutividade em mortes violentas na região oeste de Santa Catarina. Outra informação, Nunes Marques pede prazo sobre revisão que pode anular condenação de Jair Bolsonaro no STF. Municípios da região oeste recebem reuniões técnicas do Plano de Transição Energética Justa de Santa Catarina. No agro, a Facisque aponta Santa Catarina entre líderes do agronegócio brasileiro. Novo mapa do agro destaca a liderança catarinense em produção, inovação e exportações, mas também alerta para desafios logísticos. Outra informação, a Comissão de Constituição e Justiça da Câmara avança na discussão sobre redução da maioridade penal. O relator conclui leitura do parecer que propõe responsabilização criminal a partir dos 16 anos em casos específicos. A Câmara aprova a fim da escala 6-1 com ampla maioria. O texto passou por 2 turnos de votações no plenário e segue agora então para o Senado. A Alesc itinerante aprova 30 projetos de lei, ouve 29 entidades e atrai 1.500 visitantes no sul de Santa Catarina. A 10ª edição do programa levou a Assembleia a regiões catarinenses, encerrada ontem, dia 27, em Araranguá. No radar da comunicação, rádio AM/FM supera plataformas digitais e reafirma a relevância global. Os destaques que movimentam a radiodifusão no Brasil e no mundo. É a força do rádio, sem dúvida, que continua cada vez mais forte. Outra informação, a Chapecoense empatou com o Novo Horizontino, garantindo vaga na final da Copa Sul-Americana. Ainda em esporte, Neymar não treinou em apresentação e preocupa há 2 semanas da Copa do Mundo. Na economia, o dólar subiu para R$ 5,06, bolsa caiu com IPCA 15 e o recuo do petróleo. Também fertilizantes anunciados aí pela China e tal, que tem recuo de preço também. E ainda mais de 7,7 milhões de brasileiros não enviaram declaração de imposto de renda e o prazo termina amanhã. 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
0: 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Elias Pinheiro matando no mais e homenageando a filha Juliana. A Ana Júlia, aliás. A Ana Júlia, hoje está de aniversário. Parabéns para você. Felicidades, papai Elias. Todos nós também. Vida longa e feliz. A Vanete Renda e Pinhalzinho quer ganhar um metro de lenha. Aí, bora lá. Boa sorte. Obrigado pela companhia.

0: É a madrugada campeira, ação do grupo Minuano aqui na programação da Rádio Centro-Oeste, quinta-feira, 28 de maio. Buenos dias para todos nós. Acertando a hora no sinal, 5:18.
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3: Panorama Agrícola para 28 de maio de 2026, quinta-feira.
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3: Olá, hoje é quinta-feira de lua crescente, 28 de maio, e está no ar o Panorama Agrícola. Eu sou Maurício Frigueto e na mesa de som está o Eduardo Maier. O ditado de hoje é: depois da tempestade, vem a bonança. Confira aqui no Panorama. Turismo rural pode ampliar renda no campo. Julho terá eventos sobre frutas e hortaliças em Fraiburgo. 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
3: Dois eventos de fruticultura e olericultura do sul do Brasil estão de volta em 2026. Entre os dias 28 e 30 de julho, será realizada a 19ª edição do Encontro Nacional sobre Fruticultura de Clima Temperado, o Enfrut. Paralelamente, ocorre a 3ª edição do Seminário Estadual de Olericultura, o SENCO. Os eventos serão realizados de forma conjunta no Parque da Maçã, em Fraiburgo. O objetivo é difundir conhecimento técnico nas cadeias produtivas de frutas e de hortaliças, além de fortalecer redes de contatos e de negócios e estimular o turismo local. Serão 3 dias de palestras e debates técnicos, com a presença de profissionais renomados do Brasil e do exterior. Há ainda uma das maiores feiras de negócios hortifruti. Os eventos são organizados e promovidos pela EPAGRE, Universidade Alto Vale do Rio do Peixe e pela Associação dos Engenheiros Agrônomos da região de Caçador. O tema central do evento é a valorização da ciência brasileira para a produção de frutas e hortaliças, em busca de uma produção cada vez mais competitiva. Os eventos também contarão com espaço científico destinado à publicação e divulgação de resultados de pesquisa. Uma das novidades dessa edição é o primeiro prêmio Hortifruti Ciência. O primeiro colocado receberá R$ 1.000, o segundo R$ 500 e o terceiro R$ 250. Os interessados podem se inscrever no site www.enfrute.com. Até 15 de junho, o valor é de R$ 80. Depois dessa data, o valor será de R$ 100.
4: Confira a entrevista de hoje.
3: O turismo rural pode ampliar a renda do campo. Nesta entrevista, converso com a engenheira agrônoma e turismóloga da EPAGRE, Catiúsa Michele Vicentainer, responsável pelo Programa de Gestão de Negócios.

0: Negócios e Mercados no Alto Vale. Ela fala sobre essa oportunidade. Poderia começar nos explicando o que que é o turismo rural?
1: Sim, o turismo rural, ele é uma forma de unir a cadeia produtiva, a experiência dos trabalhos em cadeia produtiva agropecuária e a visitação, o abrir das porteiras, né? O socializar das experiências do setor agropecuário, socializado então, né, aos visitantes.
0: E qual é o potencial do turismo rural em Santa Catarina e aí no Alto Vale?
1: Tem crescido muito a busca pelo turismo rural, né, especialmente após a pandemia, onde se buscou lugares, teoricamente, com um pouco mais de segurança, de sossego, né, e tem expandido, então, essa busca por esses cenários com maior tranquilidade, por cenários, uma troca maior de uma vivência e dessa experiência, então, com o agro, com o rural, com as vivências alternativas e rurais.
0: E como o turismo rural pode beneficiar as famílias do campo?
1: Hoje a gente fala muito que a propriedade rural, ela não só mais comercializa produtos, especialmente os produtos primários, como no passado nós tínhamos muito forte, né? A exemplo de comercializar grãos, leite, né? As próprias frutas e hortaliças, a tradicional cebola, que é muito presente aqui no Alto Vale. Hoje uma propriedade rural, ela pode comercializar produtos, tanto os primários como os transformados, né? Uma agregação de valor sobre o produto primário que desencadeia nas geleias, nos queijos, nos embutidos. Então já migrou, já houve uma agregação de valor sobre o produto primário, mas também a comercialização dos serviços. A propriedade hoje ela tem potencial de gerar renda a partir de produtos e de serviços. E aí entra fortemente o turismo rural com a comercialização a partir da gastronomia, muito fortemente, os cafés coloniais, mas também a hospedagem entra muito forte, né? O chalé, aquela vivência, aquela experiência de permanecer mais de um dia no meio rural com a hospedagem, unindo todo esse conjunto que a gente conversa aqui, né?
0: E o que um produtor precisa para abrir a propriedade ao turismo rural?
1: Nós enfatizamos muito, especialmente aqui na região turística Caminhos do Alto Vale, que o turista ele vem e busca por serviços de qualidade. Então, o empreendedor, especialmente o agricultor, quando ele encontra no turismo rural também uma oportunidade de renda, ele precisa se qualificar. O produto e o serviço que ele vai colocar à venda através do turismo rural, ele segue sim uma legislação específica, né? Os produtos comercializados dentro da porteira, eles também obedecem à legislação, tanto em alimentos, né, como em serviços, obedecem à legislação. Então o nosso agricultor precisa sim estar adequado à legislação e principalmente, né, oferecer um atendimento de qualidade, um serviço de qualidade. O turista, o perfil do turista, ele tem se mostrado um turista que valoriza esse serviço, que tem remunerado esse serviço, porém ele precisa ser de qualidade, com respeito, com acolhimento, com serviços de qualidade. Então as nossas famílias precisam sim se preparar para ofertar ao turista aquilo que ele tem buscado.
0: E é preciso de cadastro no Ministério do Turismo?
1: Sim, tanto a região turística como os municípios, eles precisam estar cadastrados, né? O município, ele precisa existir para o turismo, da mesma forma os empreendimentos. Esse cadastro, ele se dá por meio do Cadastur e ele precisa estar apto, né, adequado, cadastrado junto ao Ministério para ofertar, para estar legalmente habilitado, então, junto ao Ministério, como um empreendimento turístico.
0: E aquelas pessoas que querem usufruir do turismo rural, como elas procuram esses lugares?
1: Hoje nós temos algumas plataformas que oferecem alguns empreendimentos, né? Para hospedagem, Airbnb, Booking, ali você vai encontrar alguns. Mas principalmente, né, os, os equipamentos locais de cadastro. As nossas prefeituras hoje, cada prefeitura tem ali os seus empreendimentos cadastrados. Os empreendimentos também estão fortemente presentes no Instagram e os sites regionais, os sites da IGR mesmo, né? Também encontra ali os programas e os empreendimentos. Nós temos um grande programa regional reconhecido nacionalmente com 3 prêmios nacionais, que é o programa Caminhos do Campo. Esse hoje é o nosso grande produto turístico regional encontrado aqui na nossa região. Ali dentro, então, estão os nossos empreendimentos, vamos se dizer assim, que estão redondinho, né? Estão prontos para comercialização. E esse programa, então, ele tem já o seu produto rodando e divulgando, né? Via internet para o turista que queira vir visitar, para as agências que queiram comercializar esses roteiros que já são comercializáveis.
0: Eu conversei com Catiúcia Michele Wiesentainer, responsável pelo programa de gestão de negócios e mercados no Alto Vale e engenheira agrônoma e turismóloga da EPAGRE. Muito obrigada pela entrevista.
1: Obrigada também por essa oportunidade.
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3: No sinal 5:28.

0: É um clássico, é raiz, é história. Música Caminheiro, gravada por muitos artistas e nessa versão com as Irmãs Barbosa. 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Bom dia, a Marinette Bodmor participando do sorteio da lenha do Chico Saboneiro e também do vale combustível do Posto Esplanada. Boa sorte, Marinette, bom trabalho. O José de Lima mandou um recado, tá lá em Sul do Brasil nos ouvindo. Pediu Gina e Gina, vamos fazer o possível, depois rodar também, tá, o José de Lima. Falar em Sul Brasil, já mandar um recado e um convite. 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Pá! Tô só pelo café, que aquilo é diferenciado, viu? Nossa, mãe.
1: Não sei vocês, mas pra mim essa semana já deu. Já deu, já. Que semana cansativa, rapaz, olha. Meu Deus, só de pensar pra mim, já deu.
0: Que coisa, não. Mas os negócios de 6x1, 5x2, agora 4x3, e aí vai, daí é semaninha que não. E essa atividade não para, né, Gê? É. Ainda bem que temos o que fazer. Isso sem dúvida é especial e primeiro. Deixa de trazer aqui também o recado. Sei que tá meio jururu da vida e gripão pampiano, organismo debilitado, presta atenção.
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0: 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São 5 horas e 35 minutos, temperatura hoje resolveu dar uma queda brusca, né, de 10 graus. E nevoeiro denso que continua em toda a região, então muito cuidado ao sair de casa, no trânsito, onde você estiver, redobre a atenção. Acompanhe dicas também importantes aí dos nossos anunciantes, já voltamos.
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14: Atenção, produtor! A FAESC alerta para as normas e procedimentos da Declaração do Imposto de Renda à Pessoa Física 2026, referente ao ano calendário 2025. Conforme a Receita Federal, o prazo de entrega vai até 29 de maio. A FAESC reforça a importância de realizar a declaração o quanto antes e de acompanhar o cronograma de restituições. A entrega dentro do prazo, aliada ao uso correto das ferramentas da Receita, contribui para a segurança do processo. A entidade também destaca que a entrega fora do prazo ou a não apresentação, quando obrigatória, está sujeita a multa de 1% ao mês calendário ou fração de atraso. Em caso de dúvidas, procure um contador de sua confiança ou sindicato rural de sua região. 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
0: Opa! Esta é a ZYV296, canal 265. Estamos no ano 48 de comunicação, atravessando gerações. Alô, galera da Aurora Alimentos. O Newton Laudemir Lusa. Estão trabalhando desde a meia-noite, vão até as 8, né? Então, curtindo o nosso programa. Um abraço pra vocês aí. Pediram um canarinho cantador? Tá rodando, 5h41, saudoso Teixeirinho.

0: Canarinho cantador saudoso Teixeirinha, preferência do ouvinte. É a nós também, só mandar o seu pedido, tá bom aí. No sinal, 5h44, deixa eu trazer o fecha mês com mais economia. 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
8: Seu cachorro, tu tá onde, praga?
9: Mas o que que é isso? Começou cedo essa balela, né, gente? Ah, vai saber que com 10 graus de temperatura, nevoê. Prefiro não opinar. Ah, vai aonde, né, gente? Oh, agora 5:58, deixa eu mandar um abraço, bom dia também para Nova Erechim, Elizabeth Schuch na sintonia, obrigado. É, Milton Lorini da Veiga, Linha Araçá, saudades de participar do sorteio do Vale Combustível, claro, todo mundo se habilitando, boa sorte. 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Amanhã tem um metro de lenha de uva Japão do Chico Saloneiro. É, lembra fogão, né? E ó, nem tem orvalho, chuva, tá sequinho. O Chico desse tá torrado, né? Só aproveitar. Falar em lenha, ó, precisou de lenha agora, chama no 988-14-1120. Aí já nós vamos resolver pra você, tá bom? 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Tino e Geno na manhã, 6:30 para 6. Bom dia.

0: Royal DJ Ariel nos baila, atendendo ouvintes de Nigina, ela chorou de amor. 6 horas em ponto, acompanha agora o informativo da FECO Agro, programa Agronegócio hoje, unindo o campo e a cidade pela informação, e a gente volta em 12 minutos, até já.
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0: 6 horas e 1 minuto, temperatura em 10 graus.
3: Programa Terra Boa incentiva plantio de cereais de inverno em Santa Catarina. Turismo rural se consolida como alternativa de renda e fortalecimento das propriedades no Rio Grande do Sul. Essas e outras notícias logo após a nossa mensagem cooperativista.
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3: 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Alô, amigos gaúchos e catarinenses, eu sou o Renê Roberto e hoje é quinta-feira, edição de 28 de maio de 2026.

0: E essas são as notícias. Com o propósito de fortalecer a solidariedade e contribuir com a comunidade durante o inverno, o Sicoob Credisc, cooperativa de crédito, está promovendo a campanha Abrace com o Sicoob, voltada à arrecadação de agasalhos, cobertores e roupas de inverno em bom estado. As doações serão destinadas às AEBAS, Associação Evangélica Beneficente de Assistência Social, instituição que realiza um importante trabalho de acolhimento e apoio às famílias em situação de vulnerabilidade social em Florianópolis. A campanha acontece até o próximo dia 29 de junho, com pontos de coleta disponíveis em todas as agências do Sicoob Credisc. Além de mobilizar colaboradores, a cooperativa de crédito também convida cooperados e a comunidade para que participe dessa corrente do bem, reforçando o compromisso do cooperativismo com o interesse pela comunidade e a transformação social. Para o diretor superintendente do Sicoob Credisc, César Augusto Fabri, a campanha representa a essência do cooperativismo, ou seja, mais do que arrecadar agasalhos, queremos levar acolhimento, cuidado e esperança para as pessoas que mais precisam. Cada doação faz a diferença e demonstra a força da cooperação em nossa comunidade, destacou ele. Turismo rural se consolida como alternativa de renda e fortalecimento das propriedades rurais no Rio Grande do Sul. Há 4 anos, Joel Bouzan decidiu transformar um sonho em negócios. Produtor de uvas e com 2 décadas de experiência no cultivo de cogumelos, ele construiu um restaurante na propriedade da família, em Flores da Cunha, Serra Gaúcha. O empreendimento cresceu junto com as variedades de shimeji e shiitake, cultivadas em meio aos vinhedos, e hoje a Casa do Cogumelo reúne restaurante, agroindústria e espaço para eventos. A trajetória de Joel Bouzan reflete um movimento cada vez mais presente no interior gaúcho, com produtores rurais apostando na diversificação para ampliar a renda e fortalecer as propriedades. Impulsionado pela tradição agrícola e pecuária, o estado gaúcho se consolidou como uma das principais referências nacionais em turismo rural. O diferencial gaúcho está na diversidade de produtos e experiências oferecidas, principalmente por pequenas propriedades familiares com forte influência da colonização europeia, aliada ainda à valorização da cultura local e das paisagens naturais. Entre os principais destinos do segmento estão a região da uva e do vinho na Serra Gaúcha, a Campanha Gaúcha, a região do Alto da Serra do Botucaraí, a Costa Doce, além do Vale do Taquari, com roteiros como Caminhos dos Moinhos, Caminhos da Forqueta, Vale Encantado, Rota da Erva Mate, Rota Germânica e Caminho da Imigração. Para impulsionar iniciativas desse tipo, produtores rurais têm recorrido às linhas específicas de financiamento voltadas ao turismo rural. No Sicoob, por exemplo, os produtores podem acessar recursos do Plano Safra, destinados à estruturação de serviços das propriedades, como hospedagem, alimentação e infraestrutura de lazer. O coordenador estratégico de negócios agro do Sicoob Santa Catarina, Rio Grande do Sul, Felipe Amorim, explica que as linhas atendem produtores de diferentes portes, conforme o perfil de cada empreendimento. Afirmou, no Sicoob, sempre sugerimos aos produtores a diversificação das atividades dentro da propriedade rural, para reduzir a dependência de apenas uma fonte de renda. O interessante é unir a produção agropecuária, a manufatura artesanal, como fabricação de queijos, doces, geleias, licores e vinhos, e a comercialização diferenciada desses produtos, oferecendo visitas guiadas, cafeterias rurais, restaurantes de comida típica, degustações e lojas de souvenirs. Assim cria-se um ciclo completo e sustentável, finalizou ele. Ainda segundo Felipe Amorim, o turismo rural deve ganhar ainda mais impulso no segundo semestre deste ano com o lançamento do novo Plano Safra. Ele disse, em julho teremos novas linhas, novas condições e vamos trabalhar com um foco ainda maior no turismo rural. O avanço da tilapicultura brasileira já não cabe apenas nos tanques das propriedades rurais. Hoje o setor disputa espaço em mercados internacionais, enfrenta pressão de importados asiáticos, debate entraves regulatórios e busca novas formas de transformar resíduo em receita. Esse foi o cenário apresentado no Seminário Regional de Tilapicultura realizado em São Miguel do Oeste, Santa Catarina, no Extremo Oeste. Evento promovido pela empresa Epagre, com apoio do sistema Faesc Senar, sindicatos rurais, Secretaria de Aquicultura e Pesca de Santa Catarina e Prefeitura Municipal. A palestra Contexto Atual e Perspectivas do Mercado do Pescado, conduzida pelo técnico da assistência técnica gerencial, a TEG Psicultura, do Sindicato Rural de São Lourenço do Oeste, Cristiano Bordignon, traçou um retrato de um setor que cresce em ritmo industrial, mas convive com ameaças externas e desafios estruturais. Segundo dados apresentados no seminário, o Brasil ultrapassou no ano passado a marca histórica de 1 milhão de toneladas de pescado cultivado, dos quais cerca de 70% veio da tilápia. Santa Catarina aparece nesse mapa com protagonismo. Apesar de ocupar apenas a 20ª posição em extensão rural no país, Santa Catarina figura como o 4º maior produtor nacional de peixes de cultivo, impulsionado por tecnologia, intensificação produtiva e forte presença da agroindústria. Ainda segundo Bordignon, o comportamento do mercado confirma que a atividade exige planejamento técnico e comercial cada vez mais rigoroso. Afirmou, o produtor precisa tratar a piscicultura como negócio planejado. Quem entende a sazonalidade e organiza o ciclo produtivo consegue posicionar o lote nos períodos de maior remuneração, explicou. A palestra também chamou atenção aos riscos que rondam a atividade. Entre eles, o avanço do filé de tilápia importado do Vietnã, a pressão tarifária norte-americana sobre o pescado brasileiro e a possibilidade de inclusão da tilápia na lista de espécies invasoras em debates ambientais federais. Um dos pontos centrais do seminário foi a necessidade de agregar valor ao pescado. Bordignon lembrou que apenas cerca de 30% do peixe se transforma em filé, enquanto o restante ainda possui baixo aproveitamento econômico. Outra iniciativa apresentada no seminário foi o projeto Peixe na Escola, desenvolvido por Bordignon a partir do programa CNA Jovem. A proposta busca ampliar o consumo de pescado no Brasil por meio da inclusão do peixe na alimentação escolar e da formação de hábitos alimentares desde a infância. Para o presidente do Sindicato Rural de São Miguel do Oeste, Adair José Teixeira, o seminário fortaleceu o trabalho de assistência técnica e gerencial na região e a atividade que tem grande impacto econômico no Oeste Catarinense. Presidente do Sistema Faesc Senar, José Zeferino Pedroso, ressaltou na ocasião que a piscicultura catarinense vive uma fase de consolidação e profissionalização, mas ainda possui espaço para expansão no mercado interno e também no externo. E a seguir, depois da nossa mensagem cooperativista, nossa última notícia. Programa Terra Boa incentiva plantio de cereais de inverno em Santa Catarina. Aguardem.
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0: E agora atenção para a última notícia. A fertilidade do solo é um dos pilares para o aumento da produtividade e a sustentabilidade das lavouras. Práticas como a rotação de culturas e o uso de cereais de inverno contribuem para a melhoria das condições físicas, químicas e biológicas do solo, refletindo diretamente no desempenho das culturas de verão. Neste contexto, o programa Terra Boa já iniciou no mês de abril a operação de incentivo ao plantio de cereais de inverno no estado, operacionalizado pela Fecoagro, Federação das Cooperativas Agropecuárias do Estado de Santa Catarina. O programa reforça o apoio à produção agrícola e ao desenvolvimento do setor. A iniciativa tem como objetivo ampliar a área plantada e o volume produzido de culturas como trigo, triticale e cevada, contribuindo para a redução do déficit de grãos destinados à produção de ração e para o abastecimento da cadeia de proteína animal em Santa Catarina. A inserção dessas culturas no sistema produtivo favorece a rotação de culturas, o aumento da matéria orgânica e o melhor aproveitamento dos nutrientes, o que fortalece a fertilidade do solo e promove maior eficiência produtiva nas propriedades rurais. Por meio do governo do estado de Santa Catarina, através da Secretaria de Estado da Agricultura e Pecuária, em parceria operacional com a entidade conveniada, será concedida uma subvenção de até R$ 430 por hectare de cereal de inverno efetivamente plantado, limitada a 10 hectares por agricultor. O programa Terra Boa já está em fase operacional, reforçando o suporte à agricultura familiar por meio da distribuição de insumos e do incentivo à produtividade no campo. Integrante da Política Estadual de Desenvolvimento Rural, o programa Terra Boa tem como objetivo valorizar os agricultores catarinenses, disponibilizando recursos públicos para aquisição de insumos essenciais às lavouras. O programa é operacionalizado pela Fecoagro há mais de 2 décadas, por meio de acordo com a Secretaria de Estado da Agricultura e Pecuária e a EPAGRE, em parceria com as cooperativas e casas agropecuárias credenciadas. Os agricultores interessados podem buscar mais informações nas gerências regionais da EPAGRE, no Sistema Troca ou junto ao setor de convênios da Fecoagro pelo e-mail terraboa@fecoagro.coop.br. 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
5: Voltamos, 6:12, informações atuais e importantes através da Fecoagro. 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

0: E a minha Tereza, João Carreira e Capatete, que moda, hein? Casinha Verde. Acertando a hora no sinal, 6:16. Bom dia pra dona Tereza na sintonia, obrigado. Boa sorte no sorteio. O Nilvo Morcho me mandou, sabe que quem acompanhou esse dele me mandou um convite pra ajudar a fazer silagem. Viu, Nilvo, não tive tempo ainda, vai com calma, tá? Vai com calma. Abraçamos todo mundo aí. Marcelo Ciburski, meu irmão, tudo tranquilo, um abraço aí pro amigo, pra família. Milton Luiz Bial, hoje está em Arujá, São Paulo, aguardando para fazer mais o cliente feliz. Aí, ó. Abraço, amigos do trecho aí.
1: Bom dia, Milton.
0: Bom dia.
1: Quero também participar, Eduardo. Ele quer participar da venda do sorteio. Também se sente novo, Galbote. Muito bom de ouvir assim, friozinho.
0: É muito bom, né?
1: Então tá tudo bom para ti.
0: Aham. Tá enchendo, Eduardo, mas imagina se não é bom de dormir, né, gente? Mas aí depois sabe como é, né? Hã? Hã? 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Então sorteio no Som Brasil. 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Tudo direto no WhatsApp da Rádio Centro-Oeste, 3366-6200. E não chegou o sorteio ainda. Pessoal de lenha, Chico Saboneiro, 988-14-1120. Pode chamar agora.
2: Ei, amor.
3: Oi.
2: Não tá reparando nada diferente em mim?
3: Não.
2: Nadinha?
3: Nadinha. Por quê?
2: Porque eu acabei de vir do salão.
3: Tava fechada.
0: Pelo amor de Deus, aí sim, né, gente? É. Nem quero ver o resultado que deu ali. Vai aonde, Dadi? Vai aonde? 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Oferece a previsão do tempo chegando com nossa meteorologista Camila Cardoso. Olá, Camila.
4: Olá, você ouvinte aqui da Rádio Centro-Oeste. A expectativa do tempo para esta quinta-feira é uma quinta-feira em que a gente fica sob condições de estabilidade no tempo, com sol e temperaturas em elevação. Durante a tarde, chegaremos a casa de 25 graus em Pinhalzinho, sendo uma tarde agradável por aqui. Na sexta-feira, as nuvens retornam para o Grande Oeste catarinense. Há aumento de nebulosidade, com tempo mais aproveitável pela manhã, quando amanhece na casa dos 12. E a partir da tarde da sexta-feira, há condições para chuva, que vem associada a trovoadas, com risco de temporais isolados. Ao longo do final de semana, a gente deve ter muitas nuvens em Pinhalzinho, amanhecendo sempre na faixa dos 15, chegando a 23 durante as tardes. Na semana que vem, boa parte dos dias teremos sol brilhando por aqui. Portanto, uma sexta-feira que tem condições para pancadas de chuva, muitas nuvens no final de semana e a semana que vem o tempo seco. Hoje, uma quinta-feira agradável e aproveitável. Camila Cardoso, para você ouvinte, aqui da RCO.
0: Obrigado, Camila. Bom dia, bom trabalho. Na Grande Pinhalzinho, na região, tempo é firme, porém com muito nevoeiro denso, né, que cobre toda a região. Visibilidade fraca, redobre atenção. A temperatura caiu bastante, chegamos a 10 graus. Umidade relativa do ar 91%. Estamos sob influência da lua crescente. 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O Nestor Luiz Bruxel, do bairro Bela Vista, disse: Milton, manda uma música para nós aí. Valeu, um abraço. A Rosa Maria Mocelin, aqui de Pinhalzinho, também na sintonia. Boa sorte.
5: Bom dia, Milton.
0: Bom dia.
5: Participar do Método de Lenha. E quero escutar a música do Lourenço Lorival, A Caneta e a Enxada. Agradecer para eu e a Dona Sandra. Valeu.
0: Valeu, meu amigo Ico. Valeu, Dona Sandra.
6: Bom dia, Milton. Quer participar da Série A de gasolina, o Rei da Vida, ali, vocês vão ganhar ou não?
0: Elias Pinheiro. Aliás, fala Elias Pinheiro, parabéns para a filha dele, a Ana Júlia, que hoje está de aniversário. Parabéns para você. Saúde e vida longa. Quem mandou aqui a mensagem pedindo música? Ouvintes de todas as manhãs, Sul Brasil. Abençoada quinta-feira para todos nós. Só faltou o nome, que se o pessoal puder completar, a gente agradece, tá? Mas muito obrigado pelo carinho, pela companhia. A Rosa Pituco também, participando do Vale Combustível, também da Lei do Chico Saboneiro, boa sorte. E Botelhos Lamp, esse é amanhã. E Botelhos Lamp, amanhã. Ademir Ternos, Volta Grande, valeu, grande abraço.
7: Bom dia, amigo.
0: Bom dia.
7: Chondo, ali em São Paulo.
0: Hã?
7: Vai participar do sorteio do Vale Gasolina e do Método de Lenha do Chico Saboneiro.
0: Ótimo. Legal. Boa sorte, Cláudio Schenel. Aqui do Sul Brasil vem a confirmação, Clair Kautzmann, é isso? Muito bom dia para vocês aí, muito obrigado pelo carinho, pela companhia e boa sorte também no sorteio. O meu vizinho, o Rudy Batiste, está mateando. Asa. Era de fundamento aí, né, gente? Como é que estão as coisas por aí, ô Rudy? Meus amigos aí da Combate, meus vizinhos, mateando na nossa companhia também, né? Porque, hã? 6h23 agora, vamos para o intervalo comercial, já voltamos.
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2: 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Bom dia para todos nós, 10 graus. 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
2: 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Bora lá. 6:30 agora.

Sistema Bruta, os quatro Galderes e o Regis Marques do Grupo Rodeio. Que moda, hein, tchê? Mais meia voltinha.

0: Acertando a hora no sinal, 6h33. 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
0: Mas os caras não perdem um lance, né?

0: A Marli Maria Ren, bairro Jardim Maria Terezinha, escalta a frio, então lenha de Chico Saboneira. Amanhã tem sorteio. A Clenir Negre, Melto, para participar do sorteio da lenha de Chico Saboneira. Ah, falar nisso, 10 graus de temperatura, Chico Saboneira tem lenha boa, tá? Ó, sequinha. 988-14-1120, pode chamar agora. A Veronice Quevedo aqui de Pinhalzinho também na sintonia. A Márcia Simon, Vale Combustível, Meta de Lenha, Matiano, até bolo e tudo mais, né? Nossa, aí é bom, é? Muito bom. Ademir Ternos, Volta Grande, bom dia pra todo mundo aí.
1: Bom dia, meu.
0: Bom dia.
1: Aqui é o Chiquinho Pituco, mais bonito de Maria Terezinha.
0: Minha, mas olha aí, ó.
1: Bota do sorteio da gasolina aí, homem, velho.
0: Aham.
1: Tomando chimarãozinho aí pra dar um pouco e ir pro pega.
0: Ah.
1: Olha com uma música bem bonita aí pra nós, meu. Abraço aí, meu guri.
0: Mas gostei dessa mais bonita aí do bairro, né, o Chiquinho? Né, o Chiquinho Pituco? Um abraço, meu querido, boa sorte. Adilson Espada também está na sintonia, obrigado, boa sorte.
2: É a Maria Cilei Classing, eu quero participar do sorteio do Chico Saboneiro da Lenha, tá?
0: Claro, participando, boa sorte. O Valmor Schwendler, do bairro Nova de Bineia, também na sintonia. Valeu, galera, boa sorte. O sorteio vai ser amanhã, Meta de Lenha, amanhã aqui no Sertão Iquerense, tá? Olha, algumas informações. Exame toxicológico passa a ser obrigatório para novos motoristas. E também, com mais de 2 milhões de doses, Santa Catarina inicia nova distribuição da vacina contra a influenza. E o Dia Livre de Impostos promete descontos especiais em todo o Brasil nesta quinta-feira. São muitos produtos, né, que estão com descontos realmente muito atrativos, né? Outra informação, a Câmara aprova a fim da escala 6-1 com ampla maioria. O texto passou por 2 turnos de votações no plenário e segue agora para o Senado. Enquanto isso, a Comissão de Constituição e Justiça da Câmara avança na discussão sobre redução da maioridade penal. O relator conclui leitura do parecer que propõe responsabilização criminal a partir dos 16 anos em casos específicos. No agro, a Facisc aponta Santa Catarina entre líderes do agronegócio brasileiro. Também, mais de 7,7 milhões de brasileiros ainda não enviaram declaração de imposto de renda. E é bom lembrar que o prazo termina amanhã. Outra informação, dólar subiu para R$ 5,06 ontem. A bolsa caiu com o IPCA 15 e também o recuo do petróleo. E também recuo do preço dos fertilizantes a nível mundial. No esporte, Neymar não treina em apresentação e preocupa há 2 semanas da Copa do Mundo. Ainda para falar em esporte, a Chapecoense empatou ontem com o Novo Horizontino e garante vaga na final da Copa Sul-Sudeste. 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A gente traz mais informações também no nosso site rco.com.br. 6h38 agora.
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6: Atenção, produtor. O Sistema CNA, FAESC, Senar, Sindicatos alerta que o Certificado de Cadastro de Imóvel Rural, o CCIR 2026, já está disponível para emissão no sistema do INCRA. O documento é obrigatório para comprovar a regularidade cadastral do imóvel rural. O prazo para o pagamento da taxa de serviços cadastrais segue até o dia 17 de junho. A emissão do CCIR é indispensável para operações como compra e venda de propriedades, arrendamento, atualização de matrícula em cartório, acesso a financiamentos e políticas públicas, entre outros benefícios. A emissão do documento pode ser feita no portal do INCRA. A FAESC informa que os sindicatos rurais estão preparados para orientar e auxiliar os produtores na consulta e emissão do CCIR. Os contatos dos sindicatos rurais podem ser consultados no site do Sistema FAESC.
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0: 6h42. Então, bom dia para todos nós também. Bom dia para Alana Vitória Gás e Lajado Pedro. Saudades de região, Vale Combustível e Promoção da Lenha. Abraço, gente boa. Boa sorte também. 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Aí tem mais detalhes também. 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Vitrari, e a hora certa, 6h44.
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0: Opa, 7 para 7. Para você que está acordando agora, boas vendas. Somos a Rádio Centro-Oeste 100.9 e em multiplataformas para o mundo todo. Para você que está com a gente desde as 5, pouquinho depois, ou 24 horas, que prazeraço. Obrigado, hein? 28 de maio, quinta-feira. E tem vale combustível do posto Esplanada pra galera. Alô, Claudir Cornélios, bom dia, boa sorte. A Vilma Rodrigues também na sintonia, todo mundo se habilitando. Professor Diogo e a família, estamos matando antes de ir ao trabalho. Participar do sorteio da lenha. Valeu! Grande ouvinte, amigo Diogo e toda a sua família. Obrigado pelo carinho aí. Deixa eu ver quem mais. A Inês Espada na sintonia. Boa sorte também. A Clair Lunques se habilitando igualmente.
31: Bom dia, Rádio Centro-Oeste. E lá em Barra São José, quero participar do sorteio da gasolina e da lenha. Por atendido, agradeço. Obrigado.
0: Atendemos com carinho. Boa sorte. Inácio Colet, saudades e região. Obrigado também. Milton, Diogo Anauer, linha Guabiroba, saudades, coloca no Vale Combustível, coloca nós do sorteio, grande Diogo. Abraço também pessoal aí do Sicredi, que também são nossos parceiros e ouvintes, né? Ele abraço. O Argel Andregueto, pessoal de Linha Nova Sul do Brasil, tomateando também na companhia sempre da Rádio Centro-Oeste. Muito obrigado mesmo de coração, tá? 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E a lenha do Chico Saboneiro, o sorteio é amanhã de manhã, aqui no Sertão e Querência, no finalzinho do programa. Então é exclusivo no WhatsApp da Rádio Centro-Oeste, 33666200. 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
0: Família aí na facilita. Beijos pra vocês, também trabalham cedo sempre. Aí o resultado aparece, com certeza.

0: está trazendo também, querido, ganhar o Val, né?
1: Claro, boa sorte. Aham. Boa sorte, dona
0: também
1: Terezinha.
0: Ganhou o Vale, né? Gasolina.
1: Ótimo, valeu, tá todo mundo se habilitando aí. Deixa eu mandar um abraço também pro casal, o Leandro e a Karine Solivo, que hoje comemoram 15 anos de vida a dois. Saúde, vida longa, muita paz, muita união, tá? Que Deus sempre continue protegendo vocês, toda a família maravilhosa também. A Jenny Carmen Dalquiavão está na sintonia também, sorteio da lenha e da gasolina. Dona Geni, um abraço para toda a família aí também. Muito obrigado sempre pelo carinho, pela companhia. E a todos que nos mandaram aquela mensagem. Fiquei devendo algumas. Perdão.
2: Que eu só quero agradecer.
1: E nós também. Um minuto para sete dizer muito obrigado pela audiência, pelas participações.
2: Pelas ondas do rádio e televisão.
1: Fiquem em nossa companhia. Está chegando o nosso timaço do jornalismo.
2: Os meios de comunicação.
1: Muito obrigado, Senhor, por mais uma oportunidade. Nós que tantas vezes já provamos do seu poder, aqui estamos para louvar, bendizer e humildemente invocar que derrame por todos nós saúde, proteção, sabedoria, prosperidade, esperança, obediência, paz, consolo aos que sofrem, alegria, energia boa, porque afinal de contas, ser alegre também é uma coisa muito importante para todo bom cristão, né? Seja alegre, seja otimista, acredite em Deus e acredite no seu potencial. Dê o seu melhor e o melhor bolo será concedido. Tchau.

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1: 7:01.
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0: Olá, meus amigos, bom dia, 7:09, 7:09, muito obrigado por você estar na RCO, na sua 100.9 FM, ao lado do Henrique Paulo, também do Renan Ribeiro. Nós estamos chegando para o nosso programa, especialmente hoje que temos informações aí polêmicas, né? Com a aprovação na Câmara dos Deputados do fim da jornada de trabalho 6x1. Vamos falar do caso dos respiradores lá em 2020, no auge da pandemia, acabou sendo notícia nacional. Enfim, muitos temas que hoje vão passar aqui pelos microfones da RCO e na pauta aqui do nosso programa. E nós já estamos a postos para a informação, o serviço, a notícia. Henrique Paulo, bom dia.
1: Exatamente, Fabiano, bom dia a você, a todos que nos acompanham na programação da Centro-Oeste FM 100.9 nesta manhã de quinta-feira. Sejam todos muito bem-vindos em nossa programação. Também traremos destaques e informações da segurança pública e do trânsito. Também um material bem interessante feito na UNOESC ontem com a simulação de uma votação com urna eletrônica real. Fato que a gente vai trazer aqui na sequência também do nosso programa, além de outras notícias para atualizarmos os ouvintes, Fabiano.
0: Sem dúvida alguma, e já está com a gente também o professor Ricardo Niquete. Tudo bem, Ricardo? Bom dia.
2: Bom dia a todos. Destacando, né, reforçando que o Henrique acabou de falar, né, ontem teve uma eleição simulada com urna real, então foi um projeto muito legal. Os alunos participaram, acho que a universidade se uniu, né? Então isso é uma coisa muito legal, em prol de um dia de extensão, então acho que é uma coisa legal. Mas o destaque maior é a votação ontem no Congresso, né? Uma votação expressiva, de uma forma muito rápida, foi aprovado em primeira e segunda, não é instância, chama primeiro e segundo turno, né? A PEC do fim da escala 6x1. Então vamos ver quanto isso vai repercutir. O estado que teve mais votos contrários à PEC foi Santa Catarina, né? Lembrando que a UPL, mesmo o Partido Liberal mesmo do Rio de Janeiro e de São Paulo, teve muito pouco voto contrário, acho que teve um ou dois. O estado mais que votou foi Rio Grande do Sul e Santa Catarina. Então vamos repercutir um pouco sobre essa votação e como que ela vai caminhar no Senado, né?
0: Exatamente. Agora são 7:12, 7:12, e nós já estamos ao vivo lá no Facebook. No YouTube, você pode também acompanhar no site rco.com.br, em todas as nossas plataformas digitais. Muito obrigado por você estar com a gente. Uma excelente quinta-feira.
1: 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Então conte com a Unet, nossa parceira por aqui na programação do Radar. 7:13, como o professor Ricardo mencionou, então vamos a essa matéria, a essa reportagem ontem na UNOESC, então esse projeto que leva a urna eletrônica para a universidade e aproxima estudantes do processo democrático. A iniciativa busca apresentar na prática como funciona o sistema de votação. Então falam sobre o projeto a coordenadora do curso de Direito, a professora Fernanda Trentin, a chefe do cartório eleitoral, a Grace Mal, e também o acadêmico Christian, que explicam um pouco mais então sobre essa iniciativa bastante interessante, professor Ricardo, ontem na universidade.
2: O senhor também estava lá, né? Então é uma coisa interessante, é um projeto legal, vamos ver eles. Hablando.
3: Tem ao longo da sua matriz curricular diversas disciplinas que a gente chama de pratiques, né? Mas chama-se a prática extensionista e comunitária, que tem por objetivo fazer essa conexão entre os estudantes e a comunidade externa. Nesse semestre, os professores Luiz e Ricardo Niquete, a Luiz Giacomoli e o Ricardo Niquete, eles escolheram uma atividade em que a terceira fase do curso pudesse se voltar à comunidade relacionando com o ano eleitoral, né? Então temos ano eleitoral onde a gente vai fazer a escolha de 6 candidatos. Isso traz uma dificuldade para o eleitor que nunca votou, que é o caso de muitos dos nossos estudantes, e também para aqueles que já têm mais de 70 anos, que não são obrigados a votar, mas que têm interesse e possam ter alguma dificuldade com a urna. Então, o cartório eleitoral disponibilizou uma urna para que pudesse ser feita essa votação numa urna eletrônica de verdade, né? Então, pegamos todos os dados dos nossos estudantes e foram alimentados na urna eletrônica de forma que, quando o aluno chega aqui com o seu código, o código é digitado pelo mesário, que também tem um mesário simulado, e ele aparece o seu nome e ele faz uma votação igual será no dia das eleições. O que, que isso resulta no final? Que essa comunidade, no nosso caso hoje ainda, a comunidade acadêmica e os idosos que participam do projeto Univida, que eles possam ter esse acesso, possam entender como isso acontece na prática, possam já ir se preparando para eventuais dificuldades que vão acontecer no dia das eleições e mais do que isso. Para o nosso estudante é trabalhar na prática atividades relacionadas ao sistema eleitoral, relacionadas ao cartório eleitoral. Agora, na última semana, alguns estudantes estiveram em Florianópolis fazendo uma visitação no Tribunal Regional Eleitoral, assistiram sessões do tribunal, mas essa questão do dia a dia da votação é diferente, né? Acontece a cada 2 anos, nesse formato a cada 4. Então, aqui a gente trouxe um pouquinho disso para fazer com que toda essa comunidade possa pensar na democracia, pensar no pleito eleitoral com consciência e também exercer esse seu direito na prática. Então, a coordenação fica muito feliz com iniciativas como essa da professora Luísa e do professor Ricardo e acha de extrema importância esse convênio, essa parceria com entidades como o Cartório Eleitoral para que a comunidade possa vir aqui e participar do evento, mas que a comunidade acadêmica possa fazer atividades tão sérias, tão importantes e que retratem aquilo que aprendem na teoria.
4: Aproximar o processo eleitoral da nossa comunidade. Então, a Justiça Eleitoral, ela disponibiliza para a sociedade as eleições da comunidade. Então, aqui, a instituição de ensino, a UNOESC, foi a primeira, né, acadêmica da região a fazer um projeto, né, e a urna eletrônica espelhou isso. Todos os candidatos, eles estão espelhados na urna eletrônica, o eleitorado são os estudantes da instituição, então eles veem os seus candidatos na urna eletrônica. Então é todo um projeto pensado pela universidade, é encaminhado para o TRE, que faz todo o programa como se fosse uma eleição ordinária, vem a urna eletrônica, tem a impressão de zerésima, conhecimento que ali não tem nenhum voto, né? Então eles votam e ao final agora a gente encerra a urna e a apuração é feita pelo boletim de urna, como acontece, né, numa eleição normal, porque o espelho dos votos, quem conhece primeiramente é o mesário, é o eleitor que está ali na sessão. Então a apuração, ela é instantânea, a gente encerra, já sai o boletim de urna.
5: O ponto importante foi a participação de todos nesse programa. Foi algo assim bem incrível, assim, né, por parte dos alunos, por parte dos professores também. Todos participaram, todos se engajaram.
4: O projeto já feito por ele já foi encaminhado há muito tempo para o TRE, né, até para que o programa seja estruturado. E é numa eleição geral também, então a gente tem que preparar o eleitorado, os candidatos também, os programas eles são lacrados, né, eles são testados, então aqui eles puderam ver que não tem nenhum tipo de ligação ou qualquer tipo de tentativa de burlar a urna eletrônica, e ao final, em questão de segundos, a gente já vai ter o resultado dessa eleição, que iniciou, diferentemente da nossa eleição ordinária, ela iniciou já na segunda-feira, né? Então, todo esse processo ele foi pensado e teve todo o know-how da Justiça Eleitoral empregado para que a nossa comunidade, a nossa sociedade conheça mais de perto nosso processo eleitoral, porque agora no dia 4 de outubro nós teremos, né, uma eleição muito grande. Então esse ano a gente vai ter 6 candidatos, vai ser uma eleição muito grande, né? Então já pude passar aqui para um público menor, mas como que vai ser, né, as próximas eleições?
5: A gente trouxe como experiência para entender esse lado político, né? Para a gente ver como funciona na prática, a questão também de captação de votos, né? Como foi essa experiência, isso foi muito interessante. Os alunos, né, no modo geral também, da minha turma, do meu grupo também de votação, foi bem, bem engajado. Então o objetivo é esse, é a gente trazer essa experiência, né, para o dia a dia da universidade e também para o dia a dia, quem sabe futuramente alguém queira aí se engajar nesse lado político.
2: Então, tá aí o projeto, muito bem, a reportagem do Henrique, muito bonita, né? O projeto foi muito bom. Ele, além de os grupos, né, da terceira fase, tiveram que construir um partido, tiveram que fazer a programação nas urnas. Então, também isso mostra uma certa confiabilidade que tem as urnas, mostra também um engajamento para eles tentar, ao mesmo tempo, pensar nos partidos políticos que eles criaram, né? Mas também na participação solidária. E o grupo vencedor, né, Acho que ele teve quase 48% dos votos. Foi o candidato número 4, né, o João Bavaresco, que fez o nome do partido deles era alguma coisa em relação à solidariedade, e eles vão fazer atividades como pizzas, como vai ter um policial, acho que é rodoviário, lá falando sobre conscientização do trânsito. Aquela menina que perdeu a perna de Nova Erechim, acho que era de Pinhalzinho, não sei Pinhalzinho. Se ela... É Jaqueline...
1: A Jennifer Fiber?
2: Jennifer, então, eles também vão mostrar quanto todo esse projeto de fazer a eleição, os acadêmicos votar, também tem uma atividade nobre. No dia 13/6, um dia depois do Dia dos Namorados, eles vão fazer uma ação solidária para arrecadar fundos para ajudar ela. Então, esse projeto, claro que eu ajudei a participar, mas não só por mim, né? Mas é um projeto que engrandece os alunos, então eles estão todos de parabéns, a professora Luísa, a professora Fernanda, e principalmente a Grace, que abraçou o trabalho e fez de uma forma, abriu o cartório e se disponibilizou, né?
0: Bacana a iniciativa, hein? Parabéns aos estudantes que participaram, que se engajaram, né? E como bem destacado agora há pouco, né, pela professora... coordenadora do curso de Direito, a Fernanda, né? Os estudantes, alguns deles, tiveram a oportunidade de irem a Florianópolis, no TRE, e acompanhar todo esse processo também de como funciona. E uma questão importante é: isto ajuda a desmistificar algumas situações em relação, né, à própria urna eletrônica, né? Ainda é bastante polêmica essa questão da urna eletrônica, né? Ainda há muita crítica, mas eu já falei aqui em outras ocasiões, eu mesmo prefiro acreditar que a urna eletrônica, ela é segura, que ela é funcional, que ela tem condições, né, de atender à democracia brasileira. Porque eu acompanhei, não como repórter, mas como espectador, como era a apuração de votos antes da urna eletrônica. Tu acompanhaste isso?
2: Era bem pequeno, né, Fabiano? Novo, mas não é... Eu não cheguei a votar na outra urna.
0: Não, eu também não. Eu também não. Mas olha só, tinham uns fiscais de partido, aí se um acreditava que tinha um problema, já invalidava aquele voto só porque tinha alguma coisa, enfim... Era muito voto invalidado, né? Porque os fiscais dos partidos não concordavam com algum detalhe ou outro
2: que tu tinha que escrever o número, né?
0: Tu tinha que escrever o número.
2: Ou o nome, né? Era o número das duas.
0: Exatamente. Aí não, mas isso aqui parece mais João e não é José, e aí aquela coisa toda, né? E coisa que com a urna eletrônica a gente conseguiu superar. Mas vamos lá, 7:23, vamos falar, meus amigos, um recado rapidamente aqui, Henrique, porque está bloqueado amanhã a 163.
1: Perfeito, Fabiano. Motoristas, então, que fazem esse trajeto, que trafegam pela BR-163, devem ficar atentos, porque o Departamento Nacional de Infraestrutura e Transportes, o DENIT, vai realizar a interdição total da rodovia em Guaraciaba, entre os quilômetros 87 e também 88, das 2h30 até as 13h30. O bloqueio acontecerá nos dois sentidos, próximo à comunidade Linha Daltro Filho e a rotatória de acesso ao município de Anchieta. Conforme o DENIT, a medida é necessária para o avanço das obras de restauração, ampliação da capacidade e também eliminação de pontos críticos.
0: Sem dúvida, e só para destacar, nós temos vários pontos ao longo da 282 com ampliação, com algum tipo de manutenção, melhor dizendo. Quero pedir atenção para os motoristas que vão transitar na direção de Joaçaba, ponte sobre o Rio do Peixe está em meia pista, então ali naquele trajeto entre Erval Velho, ou Erval do Oeste, melhor dizendo, e Joaçaba, tem essa situação que merece uma atenção e vá com calma, porque às vezes tu fica ali meia hora, 40 minutos, até mais, dependendo da situação, paradinho, tá? Então vá devagar, vá com atenção. Outros pontos também estão em melhorias, o que acaba exigindo trânsito em meia pista, e isso demanda de atenção e cuidado. 7:24, vamos falar agora da jornada de trabalho 6x1, que foi votada lá na Câmara dos Deputados, né? E agora os deputados encontraram uma aprovação que no início parecia ser muito apertada e não foi, o Henrique.
1: É, a proposta recebeu aí 472 votos na primeira votação e 461 na segunda. Pelo texto, a jornada normal de trabalho não poderá ultrapassar 8 horas diárias e 40 horas semanais, mantendo a possibilidade de compensação de horários e redução da carga mediante acordo ou convenção coletiva. O texto aprovado pelos deputados cria regras específicas para alguns grupos e também contratos. Empregados com diplomas ou com diploma de nível superior e remuneração mensal igual ou superior a 2,5 vezes o teto do Instituto Nacional de Seguro Social ficam de fora das regras de duração do trabalho e também controle de jornada, salvo se houver decisão do empregador ou cláusula em acordo em convenção coletiva. O valor citado no relatório é de R$ 21.188.
2: Nós vamos falando, né, Fabiano? O Fabiano vai completando. Aí tem que ver o impacto que isso dá. Eu acho que foi uma votação expressiva. A Câmara dos Deputados, ela foi como um rolo compressor, ela passou a PEC. Se tinha expectativa que ela fosse a votação mais apertada e também que ela demorasse, tivesse algum destaque, alguma coisa. Não, ela foi integral e foi muito rápida. Sobre a PEC em si, né, Fabiano? Ela tem algumas coisas. 33% dos trabalhadores tem essa escala, tá? Então, 66%, dos trabalhadores já não trabalham na 6.1. E desses trabalhadores, desses 33% dos trabalhadores que trabalham nesse tipo de escala, mais de 50% deles já não trabalham na 6.1, né? Trabalha na 5.2. Então, para a gente observar, geralmente as pessoas que trabalham na 5.2. Acho que está voltando o áudio. Na 5.2, eles vão trabalhar menos de meia hora por dia, né? Então vamos ver os impactos, né? Algumas pessoas falam que o impacto vai ser muito grande em relação à mão de obra. Em média, o trabalhador que trabalha nessa escala ganha de R$ 2.000 a R$ 2.700. Então é um valor, entre aspas, é uma faixa que não são os valores maiores. Então vamos ver, eu acho que agora a grande questão é como vai ser feito isso, se vai ser feito algum destaque no Senado, né? Qual vai ser a repercussão política em relação a isso?
0: Pois é, é uma situação bem insólita, né? A discussão que se teve sobre esta redução dos dias de trabalho e da jornada de trabalho, vamos lá, o que mudou, por exemplo, né? Até agora era 44 horas semanais, vai ser inicialmente uma jornada de 42 horas, né? Com prazo de 60 dias para ajuste, então se reduz 2 horas, tá? E depois, né, de 14 meses da publicação da medida, a jornada de trabalho vai passar para 40 horas semanais, mantendo 2 dias por semana e um deles preferencialmente ao domingo, certo? Com a redução de salário não permitida, perfeito? Então, um pouco é isso. Ficam de fora dessa redução da jornada de trabalho pessoas que ganham muito bem, e eu estou falando, para vocês terem uma ideia, de 0,01% da população. Isso não é eu que estou dizendo, é estatística, tá? Que são as pessoas de renda alta e que têm ensino superior. Qual o impacto disso tudo? Primeiro, não há dúvida que o custo da mão de obra vai aumentar, vai ter impacto na inflação, eu não tenho dúvida que isso vai acontecer. Nós vamos ter também um processo gradativo de substituição de mão de obra por falta de pessoas para o trabalho. Eu cito aqui o que foi dito nestes microfones pelo Dr. Marcos Ordan, vice-presidente da Aurora, que vai, só a Aurora, demandar mais 11 mil trabalhadores. E aonde estão esses trabalhadores? Não existem. Né? Então a situação é muito mais séria. Primeiro, não era o momento de discutir isto. Estamos às vésperas de uma eleição, mais uma vez a polarização está aí e a situação é muito séria. Além disso, nós já estamos com o empresário, o trabalhador, com dificuldades econômicas. E aí nós vamos discutir um assunto tão sério num momento que não é adequado, de eleição e economia que não prospera. Então, é a tempestade perfeita. O Luciano Hang até polemizou nas suas redes sociais, dizendo, olha, se é para quebrar o Brasil, vamos quebrar rápido, né? Claro que foi um mero desabafo, né? Algo para chamar atenção.
2: Né? Lembrando a eles, a todos, né, que o Grupo Avan foi o ano que teve mais lucro da história, foi 2025, proporcionalmente a todos o processo, né? Nunca teve tanto crescimento e esse ano espera um crescimento ainda maior. Claro que isso se deve ao mérito muito dele, né? Mas então, para ele, eu acho que também tem esse discurso. Mas no caso dele, o varejista, o pessoal que trabalha em mercado e outras coisas, vão ser um dos mais, onde vai ter mais, vão mais sentir esse fim da escala, porque eles têm um número de... Os trabalhadores impactam bastante no custo final do produto deles, né? Então eles vão sentir um pouco mais mesmo.
0: Os setores que mais serão afetados vão ser os setores de varejo, né? Supermercados, turismo, bares, restaurantes, enfim. E vamos ver como é que vai ser no Senado. Aqui em Santa Catarina, os deputados, né? Na sua grande maioria, votou contra a redução da escala de trabalho, da jornada de trabalho. Somente os deputados do PT e o Gitten, né, do Republicanos, que votaram a favor. Houve uma abstenção, que foi do deputado Valdir Cobalcini, e os demais, todos os outros, né, votaram contra a redução da jornada de trabalho.
2: Teve uma cena engraçada ontem, porque a Zanata, né, que ela, a deputada aqui de Santa Catarina, né, federal, uhum, defendeu o fim, a manutenção da escala 6x1, fez todo o discurso, e depois foi o presidente do PL, né? E aí o PL falou que votaria a favor do fim da escala 6x1 e ela ao contrário. Aí ela falou assim, até dentro do meu partido não, a gente não tá de acordo, né? Porque ela gostaria que o partido tomasse a decisão que ela tomou, né? Que Santa Catarina tomou, o PL de Santa Catarina. Só que foi minoritário. O próprio PL só teve, eu acho que, voto em dois estados que votaram a favor do fim da escala 6x1.
0: Agora
2: da manutenção da escala.
0: Agora, em compensação, teve um pastor, né? Ele é do Avante, que tá aí.
2: Que ele tava se vestindo?
0: É, o pastor do Avante, que pastor Isidoro, da sim. Bahia, tá? E aí saem as pérolas nas discussões, né? Dizendo que ele, como pastor, ele vota a favor, né, da redução da jornada de trabalho para os trabalhadores, né, para as pessoas terem mais filhos, porque poderão fazer sexo em paz e com mais tranquilidade. Tá? E da mesma forma, ele foi lá e fez uma música, né? Enfim, são aquelas, infelizmente, bizarrices que a gente vê por parte de alguns parlamentares que querem chamar atenção no momento tão sério que a gente está.
2: Agora, tu, falando. Fabiano, que tu tem uma. Tu vê assim a política, tu acha que no Senado vai ter algum destaque e vai ser mais lento? Porque o que o pessoal ficou meio apavorado, não apavorado, né? Mas o que aconteceu é que foi muito rápido, né? Tipo, a discussão a gente achava que ia de se delongar mais durante a semana que vem também, pelo menos o segundo turno, foi votado imediatamente e sem nenhum destaque. Que tu acha que no Senado esse processo vai ser um pouco mais debatido ou vai ser muito rápido assim também?
0: Bom, é boa a tua pergunta. Primeiro, vai ser aprovado. O que talvez o Senado faça é a ampliação do tempo de ajuste, né? Por exemplo, em vez de 2 meses, 2 horas, né? E depois mais 14 meses, né? As outras 40, eu acho que vai ser por aí o caminho. Mas agora nós vamos falar de um outro assunto muito importante, que diz respeito a Santa Catarina, que nós acompanhamos este momento que foi bastante sério, que foi a Covid-19 e ao mesmo tempo também uma atrapalhada do Estado, com o perdão da expressão, na compra de respiradores que custaram ao público, né, ao governo, com 33 milhões em equipamentos que nunca foram entregues, né? Onde o processo, infelizmente, não foi bem conduzido e acabou tendo esse prejuízo aos cofres públicos. Claro que parte desses valores já foram ressarcidos e agora empresas que estavam relacionadas ao processo também foram notificadas através de um trabalho da Controladoria Geral do Estado de Santa Catarina. Abrindo um parênteses, está com a gente o Freiberg do Nascimento, Coronel Freiberg, que é o controlador geral do Estado e que inclusive tem feito um trabalho muito bom. Desde já parabéns ao amigo Freiberg pelo trabalho que vem desenvolvendo junto à Controladoria do Estado, e aí está o resultado do trabalho, ou mais um dos resultados do trabalho da Controladoria. Freiberg, que bom que você está com a gente. Seja bem-vindo mais uma vez aqui à RCO. Bom dia.
6: Bom dia, Fabiano, bom dia, os amigos ouvintes da RCO. É um prazer imenso retornar à casa, né? E discutir, conversar, atualizar vocês do que nós estamos fazendo a nível do CGE, ou seja, a Controladoria Geral do Estado, que cuida da qualidade dos gastos do governo. E esse é realmente um assunto que colocamos um ponto final nele, e, como sempre, responsabilizando aqueles que deram causa ao prejuízo do Estado e, principalmente, ao cidadão catarinense, porque realmente os respiradores não chegaram e, em que pese ter feito já todas as instâncias, né, da Justiça, Ministério Público e o próprio governo, por intermédio da CGE, buscado reaver esse dinheiro, o problema que fica é como quantificar a dor que essa falta dos respiradores causou aos catarinenses. Então, isso não tem preço, né? As pessoas morreram. Então, nós estamos fazendo de tudo para reaver e disciplinar essas empresas que lesaram a administração.
0: Ô, Freiberg, e o que a Controladoria Geral agora avançou, definiu, indicou, né? Inclusive com 3 ou 4 empresas também sendo multadas, né? Claro que elas têm um prazo aí de 10 dias para recorrerem, mas elas serão multadas, né? Por conta justamente deste prejuízo aos cofres públicos, e sem contar aquilo que o amigo acabou de comentar, que não tem como quantificar a dor das pessoas.
6: O que que nós fizemos? Nós estendemos a investigação, né, e uma investigação detalhada, longa, tanto é que levamos todo esse tempo para finalizar, né? E pegamos agora aquelas empresas intermediárias, aquelas a Veigamed, né, que é aquela empresa que fez o contrato direto com o governo, se utilizou para poder, digamos assim, mascarar esse processo tão fraudulento. Né, que foram 3 empresas, a MMJS, a TS Electronic e a Remocenter. Então, cada um teve um papel importante. A MMJS, ela ajudou a formar ficticiamente ali preço para poder, digamos, mascarar que foi feita uma pesquisa de mercado. A Remocenter, ela teve o papel de dizer que estava prestando assessoria técnica à Veigamed, né? E a TS Eletrônica, que buscou fazer, mascarar novamente uma importação que nunca existiu. E todas essas 3, elas fizeram, colocaram documentos assim, com datas que não batiam nem com a pandemia. Teve uma empresa que não tinha contrato, que não teve nada. Então, quer dizer, tudo realmente contribuindo para uma fraude assim grotesca, né? E sempre buscando dar um caráter emergencial para poder justificar suas falhas administrativas, né? E a MMJS, essa que fez ficticiamente um preço, foi multado agora em 320 mil. A Tecno, a TS Electronic, 1.123.000, essa aí é que não importou nada. Daí a Remocente, que ia prestar uma assessoria técnica em 2 milhões. Isso que eu estou falando para vocês é multa. O que tiver que buscar ainda de recursos, nós vamos buscar a nível da justiça.
0: O Freiberg, ainda em relação a esse processo que a Controladoria Geral do Estado fez, talvez alguns possam pedir, mas por que demorou tanto? Porque já, pensando assim, são 6 anos depois da pandemia, né? Claro que é um processo também que nós temos que reconhecer, investigatório, que precisa ouvir todo mundo, precisa juntar bastante documento, enfim, não deve ter sido fácil. Mas a pergunta é, por que tanto tempo depois?
6: O processo realmente, como você falou, é um processo muito longo, né? Muito detalhado. Nós temos que dar ampla defesa e nós estamos trabalhando na esfera administrativa. Só para você ter ideia, eu tive acesso ao processo ao longo desse tempo que eu estou na CGE, foram 1.000 páginas, né? Só o relatório final são 100 e poucas páginas. Então é muita coisa. E quando você mergulha, você perde a noção do todo. Então, o tempo todo eu tive que buscar o histórico, ver onde é que as peças estavam se encaixando para poder aplicar essa multa. Tá? É um verdadeiro quebra-cabeça. E outra coisa, assim, como é uma esfera administrativa, eu tive que esperar a esfera penal, o Tribunal de Contas, para poder também estar alinhado ao que foi decidido. Né? E agora cabe aí às empresas, se achar conveniente, entrar com recurso, tem 10 dias para isso. Né? E caso não entre recurso, tem 30 dias, né? 10 mais 20, para fazer o pagamento. Então essa história ainda deve durar um pouquinho do tempo aí, mas o nosso parecer final já foi dado. Então tudo foi feito dentro da lei anticorrupção, que é extremamente rigorosa, então tem um caráter educativo muito importante a todas as empresas que de uma forma ou de outra quer tirar alguma vantagem, para que a sociedade, de uma maneira como um todo, né, seja protegida. E em função de tudo isso que nós pesquisamos, que nós investigamos e colocamos nos autos, eu adotei, em coordenação com o secretário de Estado da Administração, nas nossas licitações, nas nossas compras, a metodologia da média saneada. Ou seja, hoje o pregoeiro ele não mais seleciona o preço que ele vai botar no termo de referência para as compras governamentais. É uma fórmula que é feita, nós tiramos por intermédio de vio padrão aqueles vícios de preço, né? E hoje o governo está comprando todo o material com o valor de mercado, né? O PROCON está nos ajudando a examinar todo o material e serviço que o governo adquire, tá? Não só para dentro do governo, mas para fora, por exemplo, os uniformes escolares, né? Dos nossos alunos, aparelho de ar-condicionado. Então, tudo está sendo feito da forma como a própria lei de licitação, a nova lei de licitação está preconizando. Nós temos também o amparo do próprio Tribunal de Contas para que tudo seja muito bem justo, muito bem justo também, né? Quando eu falo justo, no sentido de justiça, né? E justo no sentido de precisão. Então, para evitar qualquer tipo de ter uma licitação deserta, como a gente fala, ou sobrepreço. E aí nós temos aí um processo, um sistema que corre, que flui automaticamente. Então, diminuindo bastante o fator humano, o fator de erro.
0: Eu creio que é esse o caminho, né, Freiberg? E se vê um trabalho, e aqui eu quero destacar, por exemplo, os sistemas que foram desenvolvidos dentro agora, e isso é muito recente, isso é dentro desse processo que o amigo está conduzindo. Até foi chamado de Mônica, né? Por causa de monitoramento de Santa Catarina, né?
6: Sim, sim. Sim, nós temos esse monitoramento. Ah, desculpa.
0: Não, exato, e eu creio que esse monitoramento também tem ajudado muito as compras públicas, tem ajudado muito esse processo de acompanhamento mais rápido, que vai evitar, por exemplo, de acontecendo uma situação como a gente teve, esperamos que nunca mais aconteça, tá? E que demore, por exemplo, seis anos para a gente concluir todo esse processo. Então a gente vê que a gente já consegue agir preventivamente, né, para que a gente não tenha esse trabalho. E a controladoria interna do Estado passou por esse reforço, porque antes só tínhamos basicamente a controladoria, ao Tribunal de Contas do Estado, que fazia isso. Então, até que chegasse no controlador do Estado, no Tribunal de Contas, demorava muito tempo. Então, hoje o processo ele passa pela CGE e depois é o tribunal que vai agir. Ou as coisas acontecem concomitantemente, mas internamente já se sabe do problema antes. Acho que é esse o caminho que ajuda na transparência.
6: É, exatamente. Então, a Controladoria Geral do Estado, eu tenho trabalhado muito com isso, o governador Jorginho Melo tem me dado muito apoio, então nós estamos fortalecendo muito o controle interno, né? A Controladoria Geral do Estado, há um tempo atrás a gente conversou sobre isso, do governo anterior, mais de 30 mil processos de prestação de contas em atraso, nós estamos resolvendo isso aí, nós vamos contratar mais servidores para poder trabalhar nesse controle da prestação de contas. A CGE ela tem trabalhado fortemente em parceria com os órgãos, né, internos do governo para que haja exatidão em todas as informações, por exemplo, na Universidade Gratuita, que é o maior programa do país na área do ensino universitário. Nós entregamos para a Secretaria de Educação duas ferramentas, uma de gestão da própria faculdade que faz esses processos seletivos, para que identifiquemos de imediato indícios de inconsistência, né, e de imediato já sane, por exemplo, o imposto de renda, né, agora que a gente está terminando aí esse período de declaração, aparece outra inconsistência que por inteligência artificial a gente vai depois verifica e busca correção. Da mesma forma é na universidade gratuita. E uma outra ferramenta que nós entregamos para a Secretaria de Educação é uma ferramenta de gestão financeira. Então, hoje, eu digo para você, na ponta da linha, você tem a universidade controlando todos os alunos que se inscrevem. Um pouco mais a retaguarda, você tem a Secretaria de Educação também com essa ferramenta e a ferramenta de gestão financeira. Então, a CGE tem trabalhado bastante com os programas de governo, a Estrada Boa Rural, para poder dar segurança jurídica e administrativa para todos os gestores, todos os secretários, o que vai facilitar bastante o trabalho do Tribunal de Contas, que também tem essa preocupação. Então, o Tribunal de Contas ele é um controle externo e a CGE ela faz internamente no governo o controle das contas, de uma maneira geral. Então, a gente tem feito um trabalho muito, muito forte, muito presente e, acima de tudo, como o governador sempre diz para mim ali, na prevenção. A gente tem que controlar todos os erros no início da trajetória. Não adianta chegar lá no final, como aconteceu aí, esse caso vergonhoso aí dos respiradores, para depois fazer as correções necessárias com pagamento de multas, investigações e tudo mais. Isso é muito mais caro. Eu perdi muito tempo nessa situação. A gente tem que trabalhar no início da trajetória, do processo, e fazer as correções devidas, né? Padronizando procedimentos e tudo mais.
0: Dom Freiberg, muito bom conversar contigo, né? E te desejar sucesso, uma excelente quinta-feira, e quando estiver por Pinhalzinho, nos faça uma visita.
6: Ah, pode deixar, é uma cidade, e vocês aí da rádio são muito acolhedores, e eu procuro retribuir em dobro todo esse carinho que vocês têm, com informações precisas, claras, e sempre à disposição para ajudar o catarinense a ter segurança nas ações do governo. Muito obrigado.
0: Está aí, Coronel Freiberg, hoje Controlador-Geral do Estado de Santa Catarina, realmente tem feito um trabalho muito interessante, muito bom, né, reativando com força a CGE, que tem um papel fundamental, como bem destacado, na prevenção, né? Atuar em, observando como observador interno do Estado para compras, licitações, enfim, os processos todos que hoje o governo executa, como todos os seus programas, e hoje a gente vê a CGE fortalecida. E que bom, né? Isso é transparência, é isso que o catarinense também espera. 7h50.
1: E assim agora a gente fala sobre a previsão do tempo aqui no nosso programa. Fabiano e ouvintes aqui nos acompanha, Camila Cardoso, diretamente de Florianópolis. E aí, Camila, como que vai se comportar o tempo nesta quinta-feira para quem nos acompanha aqui na região, Camila?
7: Pela Rádio Centro-Oeste, uma quinta-feira estável em todo o Grande Oeste catarinense. O sol aparece no decorrer do dia, as temperaturas entram em elevação, chegando à casa dos 24 a 25 graus por aqui. A nossa expectativa é que tenha uma sutil mudança no tempo amanhã, na sexta-feira. Isso porque áreas de instabilidade recuam do Paraguai em direção ao Grande Oeste. Isso vai proporcionar aumento de nuvens e condições para chuva associada a trovoadas e até algum temporal isolado entre a tarde e a noite da sexta e até mesmo a madrugada do sábado. Nessa janela de tempo, a gente tem que ficar um pouco mais atento. A expectativa é que para o final de semana as nuvens sigam nos acompanhando, sobretudo no sábado, que tende a ser mais entre nublado e parcialmente nublado. Será um sábado ameno em termos de temperaturas máximas, que não passam dos 20 graus. No domingo, aí o sol retorna entre nuvens, mas já é suficiente para trazer uma tarde de domingo agradável. Portanto, uma quinta-feira estável, temperatura agradável chegando a 25 graus à tarde e amanhã na sexta-feira. Não esqueça que a gente tem instabilidades retornando por aqui. Um abraço a todos, Camila Cardoso para você, ouvinte aqui da RCO.
1: Obrigado, Camila, pelas informações do tempo conosco na programação do Radar. Agora são 7h52 da manhã. A gente vai para um rápido intervalo. Daqui a pouco a gente volta com as principais informações da segurança pública, do trânsito e também do esporte. Valeu demais pela sua audiência. Não sai daí que a gente volta já já.
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1: 7h53.

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7h56 da manhã, estamos de volta à programação do Radar para você que nos acompanha. E agora eu falo dos nossos parceiros por aqui. 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E agora a gente traz por aqui as principais informações do trânsito, principalmente quando a gente fala de dicas com relação a quem é motorista, que pega as estradas da nossa região, rodovias, seja ela estadual, federal ou também no perímetro urbano, nas ruas e avenidas. Com a presença da neblina, há alguns riscos também e algumas dicas que a PRF repassa. Então nós vamos ter essa informação com o inspetor da corporação aqui em Santa Catarina, da PRF, Adriano Fiamoncini, que comenta sobre a condição de neblina, cerração ou que diminui.

0: farol de neblina, se o veículo tiver esse equipamento. Jamais deve usar o farol alto, pois a luz alta pode refletir nas gotas de água da neblina e dificultar ainda mais a visão. Mantenha os vidros limpos e use os recursos do veículo para evitar o embaçamento. Dirigir nessas condições requer muita atenção. Reduza todas as distrações. Desligue o rádio. Peça aos seus passageiros que fiquem quietos. Durante a neblina é fácil se perder e sair da sua faixa. Observe as linhas na estrada ou fique mais para o lado direito da pista para garantir que você permaneça na sua faixa. Não mude de faixa nem ultrapasse outros carros. Se a neblina estiver forte demais, o melhor é parar o veículo em uma área segura, um posto de gasolina ou pátio de uma empresa, até as condições melhorarem.
1: Está então o Adriano Fiamoncini dando essas dicas para motoristas com relação à cerração, neblina, principalmente nessa época de inverno. E agora a gente traz uma outra informação aqui sobre o salvamento de uma criança ontem, feita pelo Corpo de Bombeiros, aqui na capital da Amizade, e o bombeiro Galiazzi detalha um pouco mais de como foi também esse auxílio para o pequeno Ravi, que foi salvo após ter se engasgado e levado pelos familiares até o quartel aqui do Corpo de Bombeiros.
2: Ontem, por volta das 19 horas, a guarnição do Corpo de Bombeiros de Pinhalzinho estava nas dependências do quartel, quando adentrou ao pátio um veículo em alta velocidade e buzinando, e as pessoas em seu interior solicitando por ajuda. De imediato, a guarnição atendeu e verificou que tratava-se de uma criança em quadro de OVACE. Iniciado, então, as manobras de desobstrução da via aérea e, já de início, a criança apresentou quadro de vômito. Em relatos aí com a mãe, ela disse que no caminho também havia realizado os procedimentos que tinha aprendido em outra oportunidade e a criança também havia apresentado o quadro de vômito. E porém verificou-se ali no quartel que ela ainda apresentava uma obstrução parcial. E então prontamente a guarnição deslocou com o ASO até a unidade hospitalar. Durante o trajeto, em outras oportunidades, a criança ainda apresentou quadros de vômito e foi continuado as manobras e ofertado oxigênio na medida do possível também. E entregue a criança então aos cuidados médicos.
1: Está então o bombeiro Galiazzi comentando sobre esse salvamento bastante importante. Parabéns à guarnição também por esse trabalho aqui em Pinhalzinho. 8:02 da manhã e agora a gente passa com as informações do esporte rapidamente para você que nos acompanha. Ontem tivemos jogos pela Libertadores da América e também Sul-Americana envolvendo equipes brasileiras na competição. A equipe do Corinthians foi derrotada pelo Platense pelo placar de 2-0. Já o Fluminense venceu o Deportivo Laguaíra por 3-1 e avançou à próxima fase. Na Sul-Americana, Atlético Mineiro 1, Puerto Cabello 0, Botafogo 3, Caracas 1 e o Vasco venceu o Barraca Central por 3-0. Já o Bragantino também se classificou, venceu o Carabobo por 2-0. Na Copa Sul-Sudeste, Chapecoense 2, Novo Horizontino 2, como a Chape havia vencido a partida de ida por 2-1, avança a final da competição, assim como o Avaí, que venceu dentro de casa o Volta Redonda pelo placar de 3-0. Outra informação importante do esporte aqui em Pinhalzinho, a equipe da APEF, a JAPE, estreia no Campeonato Brasileiro Sub-17, partida que acontece no próximo sábado no estádio Leopoldo Opel, aqui na capital da Amizade, jogo contra o Internacional. A partida inicia às 15h e terá transmissão ao vivo pelo canal oficial da CBF. Já a Pinhalense Futsal Zagonel venceu a Chape fora de casa pela Copa Santa Catarina. Então foi esse importante jogo que aconteceu ontem, jogando fora de casa. A equipe venceu a Chapecoense pelo placar de 4-2 de virada, em mais um confronto marcado por muita intensidade entre os times. Então, ao meio-dia, a gente vai trazer mais detalhes sobre essa vitória também da Pinhalense na Copa Santa Catarina e também as informações do esporte no Resenha Esportiva a partir das 6h30. 8:03 da manhã, obrigado pelo carinho da sua sintonia, da audiência também. A gente vai para um rápido intervalo, daqui a pouco a gente volta com a entrevista tradicional aqui no programa Radar sobre o casamento comunitário que acontece no próximo sábado aqui na capital da Amizade. Não sai daí que a gente volta daqui a pouquinho.

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0: 8:08 da manhã, essa é a programação do Radar para você que nos acompanha nesta quinta-feira. Valeu demais pela sua companhia conosco, você que nos ouve em 100.9 FM e também nos assiste nas redes sociais, muito obrigado. 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também a trezena de Santo Antônio, que a gente vai falar com o pessoal da Igreja Católica aqui de Pinhalzinho, e a gente já recebe aqui também o padre Inácio, também a Lilian e a Marisa, que estão conosco na programação. Padre Inácio, seja bem-vindo mais uma vez aqui à Rádio Centro-Oeste, bom dia.
1: Bom dia a quem nos acompanha neste momento, não é? Que bom estarmos aqui novamente, mas o tempo voa, não é verdade? Meu Deus do céu, parece que foi ontem que a gente esteve aqui convidando o pessoal para a trezena de Santo Antônio e já estamos aqui novamente, não é?
0: Que bom ter vocês aí de volta aqui na programação da Rádio Centro-Oeste. Lilian também, seja bem-vinda conosco aqui, bom dia.
2: Bom dia a todos que nos ouvem aí pela Rádio Centro-Oeste, nossos paroquianos, né? Viemos aí para mais divulgar mais uma trezena.
0: Marisa também, bom dia.
3: Bom dia a todos os ouvintes. É uma alegria muito grande estar aqui novamente falando sobre o casamento coletivo, que estamos na reta final já, que será no próximo sábado. Então, estamos aqui novamente para falar sobre isso.
0: Começamos então sobre o casamento, a organização, a preparação, os casais bastante ansiosos. Como é que está isso? Assim, porque a gente tem é quase um evento aqui em Pinhalzinho isso, né? Porque marca realmente a união das pessoas, os casais. Como é que está a organização desse evento que acontece no sábado?
3: É, os preparativos estão bem intensos, né? A gente está há 2 dias do casamento. Graças a Deus está tudo organizado. Os casais estão bastante ansiosos, mas muito felizes por esse dia. A gente está cuidando de cada detalhe com muito carinho e pensando em proporcionar um dia muito especial para todos esses casais. É muito emocionante para nós que somos da organização, desde o começo até hoje, né, Lilian? Ver que tudo aconteceu conforme a gente planejou, né? E é um dia muito especial. Vai ser um dia muito especial para todos. E não é só um casamento, não é só uma cerimônia. É a realização de sonhos. Nós estamos realizando sonhos dos casais que decidiram pelo sim, né, em receber o sacramento do matrimônio. Então, para isso para nós é muito emocionante e tenho certeza que vai ser um dia inesquecível para todos.
0: Lilian também, pode ficar à vontade.
2: É bonito ouvir as histórias, né? Nesse tempo todo, né? A gente trabalha bastante, a gente se preocupa, mas a gente se diverte também com eles, né? porque assim, era um momento que todos eles esperavam, né, ouvir as histórias, né, mas assim, achavam que casados há tanto tempo, ah, já passou, e a gente sabe, né, de que depois que tá junto, né, sempre, é sempre depois, a prioridade é sempre depois, né, então assim, ouvir os relatos das noivas, né, de que é o momento que elas esperavam, acho que toda mulher, né, sonha com esse dia de entrar vestida, né, vestida de noiva, e a gente reforça, né, que é o dia mais lindo da vida delas, né, um momento, não é só um rito, né, mas que é o sim perante a Deus, né, que é o mais importante.
0: E a celebração vai ser conduzida pelo padre Inácio?
1: Isso.
0: Qual que é a visão da igreja com relação a casamento, padre?
1: Eu lembro nesse momento das palavras do próprio ritual do matrimônio, né, de que a alegria não é só do casal, a alegria é também da igreja, porque estes, né, os noivos, né, como já estão juntos há mais tempo, então seria apenas a concretização daquilo que eles já estão vivendo há mais tempo, não é? Então tem casais já com 10, 15 anos juntos, 20, não é? Ou mais, não é? Então, assim, a igreja se alegra porque estes casais estão dizendo sim, não é? Estão dizendo sim diante de Deus e dizendo que vale a pena receber esse sacramento em suas vidas, não é? Mas eu fico assim muito feliz por tantas pessoas assim se dizerem, olha, eu vou colaborar com isso, não é? Então a igreja se alegra, mas não adianta só a igreja, tem que ser as pessoas dizerem, olha, eu vou fazer alguma coisa. Então é aquilo que está na carta de São Tiago, não é? A oração sem ação não funciona, não é? Então é oração e ação, fé e obras. Então é aqueles que rezam, que apostam no casamento, mas também vão atrás, né? E aí eu sou muito agradecido a tantas pessoas, né? Aqui temos duas pessoas, né, que estiveram assim à frente, mas tantos outros que estiveram tanto no diálogo com os noivos, né, nesse tempo de preparação, se não me engano foram 8 ou 10 encontros, uma verdadeira catequese, não é? E ninguém sabe tudo, né? A gente vai aprendendo, vai caminhando junto. Então, tantos outros casais que estiveram assim envolvidos e apostando em tudo isso. E até mesmo agora para a questão social, não é? Que casamento tem que ter festa, né? Até Jesus esteve e não quis que a alegria acabasse, né? Entende? Então, nessa presença também tantos casais aí do encontro de casais com Cristo que estão aí envolvidos e dedicando do seu tempo e das suas capacidades e habilidades para fazer com que esse momento seja, vamos dizer assim, seja de graça e de bênçãos, mas também seja um momento feliz, não é? Seja um momento feliz para todos nós, né? Para a igreja e também para os casais que estão celebrando seu matrimônio.
0: Deixo aqui uma pergunta também para vocês três que estão aqui conosco no programa, do que esse evento proporciona para a comunidade também, que a gente vê que, como vocês citaram, a realização de um sonho dos casais que estão há muito tempo juntos, que acabam oficializando essa união, mas é algo que vai além, digamos, de toda essa organização de vocês, então é algo bem importante aqui para o nosso município, né?
2: Sim, com certeza, né, um grande evento, né, porque nós temos aí várias pessoas que nos auxiliaram também, né, a estar proporcionando esse um dia muito bonito para esses casais, né? Então já era de há muito tempo, né, que nós vínhamos pensando em fazer esse casamento coletivo, né? Exemplo de muitas outras paróquias que realizam, né? E aí, como o Padre Inácio comentou, né, precisa de pessoas, né? Então já tinha isso no radar para desenvolver aí como coordenação de liturgia aí na frente das atividades da paróquia, porém precisa de mãos. E aí veio a Marisa, né? A Marisa que faz a catequese de adultos e trabalhou esse tema na catequese de adultos e ela lançou a ideia, e aí foi que ela me procurou, e aí como já precisava de pessoas, né, o Espírito Santo agiu lá e aí nós conseguimos então que desenvolver esse casamento comunitário. E sim, olha, nós temos aí digamos, 500 pessoas envolvidas, né, entre convidados, padrinhos, né? Então é todo um comércio também que ele acaba movimentando, né, por conta desse dia, né? O próprio padre comentou, né, temos aí o encontro de casais com Cristo que vai preparar a janta para esses casais, né? Então assim, tem todo um comércio que se desenvolve a partir disso, né? A partir daí, né, convidados e tudo mais.
3: É bem importante nós ressaltar esse assunto, porque sozinhos nós não faríamos nada, né? Então, tem muita gente ajudando. A gente gostaria de agradecer de coração às empresas, aos voluntários, às pessoas anônimas que estão nos ajudando também. E principalmente a Renovação Carismática, a igreja ali, a Paróquia Santo Antônio, o ECC, que também está nos ajudando. São tudo a formação dos casais, que é a pastoral familiar. Então foram muitas mãos que nos proporcionaram chegar nesse dia com tudo organizado, tudo bem preparado. Então só temos a agradecer a todos aqueles que colaboraram, que nos ajudaram, e tenho certeza que todos serão recompensados pelo nosso Senhor, e esperamos que nos próximos também sejam nossos parceiros, né?
0: E há histórias, por exemplo, diferentes dos casais, vocês chegaram a conversar com eles, como é que está a autoestima para esse evento do próximo sábado?
2: Então, nós temos, quem está desenvolvendo todo um material com eles é o Mauro de Oliveira, né? Está desenvolvendo material visual, já fez entrevistas, né? E assim, ele ainda não divulgou, mas assim, diz que muito emocionante e muito interessante as histórias desses casais, né? Porque eles têm toda uma trajetória, e concretizar hoje a realização desse sonho, desse sim perante Deus, né? É muito, muito bonito, né? Então ele está trabalhando esse material, e com certeza depois a gente vai divulgar e compartilhar com todos, porque sempre digo que esse nosso grupo, ele é uma vitrine para os demais, né? Então muitas pessoas acham de que, ah, não, para que casar na igreja, né? Ah, para quê? Né? Então a gente vai mostrar de que aquele sim, aquele depoimento desses casais que estão vivendo esse momento, né, um momento muito bonito, ele é sim um grande marco, um grande dia na vida de todos, de toda a família, né? A gente busca muitas vezes a bênção para os filhos, mas a gente não busca a bênção de nós como casais, né? Então primeiro vamos buscar a bênção do casal para depois pedir a Deus que abençoe os filhos, então.
0: E padre, qual que é o conselho para esses casais aí que vão estar no evento do próximo sábado também, que com certeza marca um momento de realização de um sonho, né?
1: A gente vê assim, começa um pouquinho antes, né? Por exemplo, é o sonho, mas muitos esbarram na questão financeira, né? Hoje, se a gente vai ver, é aquilo que eu comentava um dia numa celebração e num encontro também com os casais. É quando você vai colocar no papel o que custa um casamento, vamos dizer assim, a questão social, aí muitos dizem assim, olha, o melhor é a gente estar junto e, entende, e viver assim. Mas aí eu diria assim que um pouco é do nosso consciente coletivo, de que precisa isso, precisa aquilo, precisa aquele outro, não é? Nada contra os promotores de eventos, não é? E os organizadores e cerimonialistas, não é? Não, aqui eu coloco assim a questão do casal em si. Se você vai ver qualquer casamento, qualquer pessoa, noivos que vão casar, o custo fica acima de 50 mil reais. É porque é uma florzinha daqui, é um arranjo de lá, é um buffet mais para lá, e daí vai indo, e quando a pessoa vê, entende, vai ter que se desfazer de algum bem, não é? E aí quando coloca isso na caneta, né, no papel, vai perceber, não, com esse dinheiro eu compro um apartamento, dou uma boa entrada no apartamento e assim por diante. Então o que é esse casamento coletivo vem dizer para muitos casais? De que não é caro, não é? De que a parte da igreja não chega talvez a 100 reais, 150, sei lá, não é? Sim. por aí, R$100, não é? E aí está tudo pronto. E o casamento não precisa ser algo isolado ou então quase às escondidas, não é? Pode ser lá na comunidade, num dia de uma celebração, como tiveram muitos aqui em Pinhalzinho mesmo, que casaram numa quinta-feira, durante a missa de quinta-feira, entende? Outros, então, olha, nós não podemos, pode ser no sábado pela manhã, então a família se encontrou e casaram e depois... Não é? A festa será mais para o futuro, não é? Então, assim, o importante para nós como igreja é essa questão religiosa.

0: não é? E é a concretização e também estar debaixo da bênção e da graça de Deus para afirmar aquilo que a gente reza. Está lá em Mateus, não é? O que Deus uniu, o homem não separe, não é? Então é dizer para a pessoa, dizer para si mesma, mas também dizer diante de Deus, de que na alegria e na tristeza, na comunhão ou então às vezes na dúvida, eu quero isso para sempre, né? Para sempre, para a minha vida. Agora, às vezes eu brinco dizendo assim: o dia maravilhoso e feliz é o dia do casamento. Depois, maninho, tem que arregaçar as mangas e enfrentar a vida. Não é? Porque não é assim sempre, né? Vai ter as dificuldades. Agora, será que é assim mesmo diante das primeiras dificuldades a gente vai dar para trás? Não, vamos enfrentar, não é? Vamos contar com auxílio de pessoas que rezam pela gente, que nos apoiam, que nos dão força, e assim a gente vai vivendo na vida, não é? Porque se a gente vai ver bem, né? Aliança conjugal, se você é conjugo, quer dizer, é com canga mesmo, não é? Então é dureza da vida, mas também tem um momento da alegria, né? Do quão bonito e gratificante é você assumir as dificuldades juntos. Eu celebrava nos últimos dias aí bodas de ouro, né, de um casal, e eles falaram: olha, o esposo teve que ficar meses no hospital cuidando da filha, né, do filho, entende? Enquanto a esposa ficou em casa, não é, cuidando dos outros filhos pequenos e trabalhando, né? Então a vida é assim mesmo, mas quanta alegria para dizer assim: nós vencemos juntos, um lá e outro cá, mas na firmeza e na perseverança.
1: É na cruz,
0: não é? Às vezes é na cruz, não é?
2: E padre, você citou um ponto bem interessante também, que é esse detalhe do casamento duradouro, né? Estamos preparando os casais para esse final de semana, mas com certeza para uma vida. E hoje se tem alguns desafios também para manter um casamento.
0: Exato, não é? Mas tem exemplos assim muito, muito bonitos, né? De casais que assumem e vão em frente, não é? De muitos anos, não é? Estão aí juntos. Eu celebrava no Rio Grande, na outra paróquia onde eu estava, no mesmo dia, não é? Uma celebração, não é? Uma celebração de noivado, que muitos nem sabem que existe, né? Mas o ritual, não é, propõe uma celebração de noivado. E a oração é tão clara que diz assim: que este noivado acabe, não é? Aí quando às vezes a pessoa presta, como assim? É para acabar? É. Ou acabar, que cada um procure outro, não é? Ou então acabar em casamento, não é? Então o noivado não é para sempre, não é? Ele é para um tempo limitado. E nesse mesmo dia, um outro casal celebrava bodas de vinho. Aí eu dizia assim para eles: vocês querem saber se o casamento de você será duradouro? Olha quem está sentado do lado aí, ó. 70 anos de casados. Então, uns começando e os outros, não adianta esconder, né? Na reta final, entende? 70 anos de casados. E aí o senhor que estava do lado se chamava Ângelo, o nome dele. Ângelo e Terezinha, lembra como fosse hoje, né? E o casal que estava celebrando noivada, Ariel e Luana. Aí ele olhou para eles e disse assim: vocês sendo perseverantes que nem nós, já tá bom. Eu disse: 70 anos está mais do que bom mesmo, né? Então, mas a vida é assim mesmo, não é? A gente tem as alegrias e tem as dores, e feliz de quem passa, não é? Quem passa por essas, vamos dizer assim, por esse mar que por horas é tranquilo, sereno, e às vezes é turbulento.
2: Exatamente. Últimos detalhes, então, dos preparativos para o momento de sábado. Convite especial também, o horário, as pessoas podem acompanhar, a comunidade, como é que também está essa organização?
3: Então, Marisa... Sim, será então sábado agora, dia 30, o casamento será às 16 horas, em ponto, será feito então a celebração, E a comunidade toda está convidada. A igreja está de portas abertas. Todos que quiserem participar, que quiserem vir prestigiar esse evento que estamos organizando, estão convidados, porque será um momento muito especial, muito emocionante. Então a gente gostaria muito que a comunidade participasse também. E os noivos, os casais, eles têm os seus convidados, padrinhos, mas a comunidade toda também está convidada.
0: Só um detalhezinho. Quando eu era estudante, o colégio ficava do ladinho da igreja matriz da cidade. Como aqui hoje tem a Marcolina e a Matriz. Então, quando tinha casamento, a gente tinha aula, a gente corria todo mundo na janela. Assim, vamos lá ver a noiva, olha a noiva. Entende? Aí não tinha professor que segurasse os alunos, né? Corriam todo mundo na janela para olhar para a noiva. Eu diria assim que agora, quem quiser, não, é? Não precisa ir lá para olhar a noiva, mas as noivas, né? Que vai ter 17 noivas.
1: 17 noivas.
0: Então aí o pessoal está convidado a participar.
1: Estamos
0: também.
1: Estamos com 17 noivas e muitos casais já interessados para a próxima, né? Ainda não temos a próxima, né? Vamos nos recuperar dessa, né? E aí... Mas os casais que têm interesse já podem estar procurando, já podem estar com o curso de noivos, né? Preparado, a catequese de noivos, né? Que aí no momento que tiver marcado o casamento, então é só oficializar.
2: Eu ia perguntar, é fácil organizar um evento como esse?
1: Acho que de tantos eventos que a gente organiza, né? Até comentei com a Marisa, eu já estou há 3 anos organizando 3 anos de Santo Antônio, festa no céu. Então, assim, já estou mais tranquila, né? Porque tudo fica mais prático, né? Então, eu disse para a Marisa que depois do terceiro casamento ela vai estar mais tranquila também, né? Mas, assim, envolve muitas pessoas, né? Então, são 17 noivas chamando, 17 pessoas e convidados e tudo mais, né? Porque tem que organizar toda uma questão, né? E marca ensaio, né? Mas, assim, não que seja difícil, né? Mas se nós chegamos aqui, porque é possível.
3: Com certeza. Fácil não é, mas a gente se dedica... E pode ter certeza que Deus vai nos guiando, porque chegava dias que a gente não sabia para que lado ir, né? O que que vamos fazer agora? Uhum. E então, tenho certeza que Deus estava sempre conosco, nos guiando e encaminhando, e tudo dava certo. Então, esse foi o primeiro, a gente já está escrevendo o segundo, porque tem muita coisa que a gente já sabe que tem que fazer diferente, tem que mudar. E então foi uma escola para nós também, né? Agora, com certeza, será bem mais fácil os próximos, porque a gente já tem a experiência, né? E tudo que é feito com amor, com dedicação, e principalmente para a igreja, a gente faz com muito amor, com muito carinho e também se diverte, né, Lilian? Porque foram muitos momentos com esses casais que a gente se divertiu com eles e a gente acaba formando uma família, sabe? Então é muito, muito bonito, muito gostoso esse relacionamento que a gente criou com eles. A gente conversa direto com eles no grupo. Então, a gente também está ansioso e emocionado, porque no dia do ensaio, no dia que a gente fez o ensaio com eles, a gente já sentiu uma emoção muito grande. Então imagino que sábado vai ser muito emocionante esse dia.
2: Já diria a música, padre, arrume a sacristia que o pessoal vai casar no final de semana, então.
0: É, para mim é tranquilo, assim, não é? Não tem nenhuma novidade, né? Mesmo que tantos anos de padre, tantos casamentos, não é? A única coisa é que o sermãozinho vai ter que ser mais curto, né? Porque algumas partes da celebração deve ser individual, né? A questão do consentimento deve ser de um por um. Então é diferente um falando e 17 falando, né? Um casal e depois 17 casais. Por isso a gente já antecipou para as 16 horas, para que até as 18 horas e pouco a gente esteja assim concluída a celebração.
2: Já tinha feito um evento parecido com esse, assim, uma cerimônia dessa, padre?
0: Não, só participado, mas não eu conduzindo mesmo, não.
2: Vai ser também uma experiência nova, então.
0: É uma experiência nova, mas bem tranquila, assim, não... Nada de ansiedade, né? Bem, bem sereno para tudo isso.
2: Que bom. 8h34, mais alguma informação do casamento, Lilian?
1: Isso, o casamento, então, mandar um abraço para os casais, né? Estão aí, certamente, na escuta, né? E a todos que nos auxiliaram. Vamos falar de trezena, então?
2: Isso, tem um abraço aqui também da Dejanira Góes. Ela falou o seguinte, ó, adoro o padre, parabéns para ele, que Deus abençoe. Com sabedoria e tal. Opa, muito bom aqui, o pessoal mandando mensagens aqui também.
0: Um grande abraço, né?
2: O pessoal interagindo. Mas falando então sobre a trezena de Santo Antônio, significado para a Igreja Católica, para os fiéis. Vamos lá.
0: Então, no próximo dia 1º de junho, né, segunda-feira, às 19 horas, nós iniciamos a nossa trezena de Santo Antônio. É a terceira edição, né? Terceira edição, a primeira... Foi novena e depois as outras, então, trezena de Santo Antônio. E estamos, assim, muito animados, né? Animados e contando sempre com as pessoas que a participação tem assim, crescido desde a primeira até, vamos ver essa, né? Neste ano, a participação muito boa de pessoas aqui de Pinhalzinho, mas também de outras cidades, pessoas que nos acompanham também pelas redes sociais e assim por diante. E esse ano com uma novidade, né? Não será somente Padre Inácio e Padre Wilson, mas nós temos alguns padres de outras paróquias, de outras cidades, que vêm aqui para rezar com a gente, não é? Então, se eu não me falho a memória, das 13 noites eu estarei em 3. É 3 ou 4, mais ou menos, por aí. E as outras noites, então, serão outros padres, né? Vamos ver, assim como diz o ditado, caras diferentes, não é assim? Rostos diferentes, perdão. Nesta trezena de Santo Antônio. E aproveito, assim, para agradecer de coração a todas as pessoas que nos ajudaram, não é? A Lilian, como a coordenadora paroquial, perdão, da matriz aqui comunitária da liturgia, que esteve à frente dessa organização. Olha, essa noite é fulano, e assim por diante, os grupos, e aí cada um assume e vai fazendo assim a sua parte. Então, os temas muito bons, né, este ano, a gente vai vivenciar a questão dos sacramentos e também dos mandamentos, não é? Porque sacramentos são 7, então nós temos mais 6 pela frente, então são sacramentos e mandamentos, né, nessa vivência, para aproveitar este tempo para ser uma verdadeira escola de fé, né, escola de fé para os nossos fiéis. O que é que nós estamos celebrando e como é que nós estamos vivendo, né, esses sacramentos em nossa vida, com a ajuda de quem abriu o caminho, que foram os santos e santas da Igreja, né?
2: E Santo Antônio é o santo casamenteiro também ou não?
0: A gente diz que é, né? Mas ele fez apenas um dos milagres dele, né? Um dos milagres foi a celebração de um casamento. Mas ele teve uma, vamos dizer assim, uma importância muito grande para a Igreja, porque é considerado doutor da Igreja, né? Então, pelos seus sermões que ele escreveu. Mas eu digo assim, especialmente seu testemunho de vida, não é? De deixar assim a sua família e abraçar, por exemplo, a fé, a Igreja, num mundo em que as forças contrárias pareciam dominar, não é? Pareciam dominar tudo e avançar por um lado contrário à fé cristã, não é? E nós precisamos destes santos, não é? Destes santos hoje na nossa vida. A gente sabe que hoje, por exemplo, o que é que está aí em alta, né? Que as pessoas estão discutindo, até mesmo em questão de fé, a questão da IA, né? Inteligência artificial. Então, se bem conduzida, olha, vai nos ajudar e muito, né? E se bem conduzida. Mas se conduzida para um lado que interesse a poucos, aí a gente parece que está num barco que furado, né? Então nós precisamos de fato santos e santas que vêm nos dar este norte e nos indicar o caminho, não é? Que o evangelho não fique na gaveta e também não fique né, por conta da inteligência artificial, mas que ele seja vivido no dia a dia de nossa vida, né?
2: Lilian, Marisa, também mais alguma contribuição sobre a trezena?
1: Sim, então nós vamos comentar aqui, aproveitar o espaço, né, para dizer de como a gente desenvolveu, então, né, todos os dias, então, todos são convidados, né, a participar dessa trezena, né, estar junto rezando conosco, mas a gente distribuiu as comunidades, né, então todas as comunidades e bairros, num dia específico da trezena, vem rezar conosco. Então, eles auxiliam na liturgia, os ministros da comunidade auxiliam, então, na distribuição da Eucaristia, né? Sempre alguém da Igreja Matriz vai estar coordenando, né? Auxiliando, mas as comunidades é que desenvolvem, então, que proclamam a liturgia e tudo mais. Então, nos temas, né, que o padre comentou, que temos padres de fora, né? Então, todos os dias, às 19 horas, do dia 1º ao dia 13, tem celebração na Igreja Matriz. Então, nesses dias, 1º a 13. Então, no primeiro dia, nós vamos ter, então, conosco o padre João Luiz Lemos, que ele é da paróquia Nossa Senhora dos Campos, Rainha da Oração, de Arroio 30. Então, no primeiro dia, nós teremos como tema Santo Antônio e o pertencimento à Igreja. O que eu devo saber para ser um católico com compromisso duradouro? Então, já iniciando, né, abrindo a trezena, porque o tema da nossa trezena é Santo Antônio, Sacramentos e Mandamentos, uma catequese para uma vida à luz do Evangelho. Então, nesse primeiro dia, temos então o padre João Luiz Lemos. Quem acompanha ele aí pelas redes sociais, né, acompanha o trabalho dele, é um padre muito, muito bom, né, que vem aí estar conosco. No segundo dia, nós temos, então, na terça-feira, dia 2, o padre Eduardo de Brito Barreto. É um padre lá da paróquia de Nossa Senhora da Paz, de Seberi. Ele é um padre formado há um ano e vem aí com os irmãos dele, então, para ele vai celebrar, né, presidir a missa, e os irmãos, então, que vão animar a missa, então, e que vão tocar na missa, como a gente chama, né?
0: É lembrar que esses irmãos não são irmãos de sangue, mas também de congregação, de instituto religioso, não é? São irmãos religiosos. E é da minha terra natal, né? Então,
2: Seberi.
0: De Seberi, isso mesmo.
1: No terceiro dia da trezena, então, nós temos, então, o padre Inácio, que vai falar sobre... Peraí, segundo dia... O padre Inácio vai falar sobre Santo Antônio e o serviço comunitário, né? Porque participar da igreja é muito mais do que só frequentar a missa, né? Mais fácil frequentar a missa, né? Mas é participar, estar junto, porque tem muita atividade, né? Então, o padre Inácio vai fazer, então, nesse dia, a gente convida, então, todos os voluntários, clubes de serviço, associações, que venham à celebração, tragam o seu símbolo, né? Que o padre Inácio, então, vai fazer uma bênção especial nesse dia aí. No dia 4, então, nós temos Corpus Christi, né? Temos o tapete de Corpus Christi. A partir das 14h, então, estaremos fazendo o tapete Corpus Christi aí em frente à celebração, que é o dia, então, que a gente sai com Jesus Eucarístico, então, às ruas, né? É o único dia, né, em que Jesus Eucarístico sai. Então, a gente faz um tapete, então, de serragem para ele passar. No quarto dia, então, nós temos Santo Antônio e a unção dos enfermos, com a bênção dos enfermos. Nesse dia, então, também é o Padre Inácio. E nós convidamos, então, todos os associados do apostolado de oração. Então, nós temos vários grupos do apostolado, né? E que todos eles venham com a sua fita, né? Nós temos uma fita do Sagrado Coração de Jesus, que quem é sócio do apostolado, então, está convidado, então, a participar desse dia da celebração. E, claro, todos os demais, né? No dia 6, então, temos mais um grande evento, né? Que é a vestição dos coroinhas, né? Nesse dia 6, então... Vestição dos coroinhas e o testemunho de serviço à igreja. Após, então, haverá janta, né? Então, nesse dia, a gente vai aproveitar para comemorar o aniversário do Padre Inácio, né?
2: Muito bem.
1: Isso aí.
2: Vai ter bolo?
0: 45 anos.
1: Isso aí.
2: Vai ter bolo?
0: Vai, com certeza.
1: Bolo,
0: né?
1: Pudim. Sagu. Isso aí. No domingo, então, às 19 horas, lembrando que às 9 horas da manhã nós temos celebração normal, né? Tradicional. E às 19 horas, então... O padre Wilson vai falar da missa parte a parte, a Santa Missa explicada. Por que que a gente trouxe esse tema, né? Que muita gente diz, ah, é sempre a mesma coisa na missa, né? Não, não é sempre a mesma coisa. A gente celebra o sacrifício de Jesus, né? Então, o padre Wilson vai trabalhar, então, explicar a Santa Missa, o que acontece, então, parte a parte dela, né? Na segunda-feira, dia 8, então, Santo Antônio, Sacramento da Ordem, teremos o padre Francisco, da Arquidiocese de Chapecó. O chamado de Deus, o serviço à igreja e o seguimento de Cristo. Então, ele que trabalha muito com os jovens, né? Então, vai trabalhar, então, sobre o sacramento da ordem. Na terça-feira, então, no dia 9, Nós temos aí o padre Adilson Asman, da paróquia São Judas Tadeu de Palmitos. Ele que esteve conosco aí no final do ano por um mês. Ele vai trabalhar sobre Santo Antônio e o sacramento da confissão. Jejum, abstinência, penitência e reparação. Então, nesse dia, padre Adilson Asman, então, vai estar conosco. Temos, então, no dia 10, com o padre Edomar, da paróquia Nossa Senhora de Lourdes, de Cunha Porã. É um padre recente também, acho que ele chegou aí há pouco tempo, né? Santo Antônio, o sacramento da Eucaristia e do Crisma. Então, ele vai trabalhar, então, toda essa questão aí da infusão do Espírito Santo, os dons do Espírito Santo, né? No dia 11, na quinta-feira, que antecede, então, o dia dos namorados, né? Então, nós temos o padre Ricardo Clô, ali da paróquia São Carlos Borromeu, que estava conosco aí durante 2 anos ele ficou. Então, ele vai tratar, então, aqui nós convidamos, então, todos os casais, porque nós teremos, então, a renovação de votos, né? Rito de boda dos casais. Então, ele vai trabalhar o sacramento do matrimônio. Então, vários já gostaram do convite, né? De ver que o padre Ricardo vai estar conosco, né? Gostam dele, então, venham. E a gente pede também de que esses casais estejam 15 minutos antes da celebração, para que a gente faça uma procissão de entrada e para que a gente reserve um espaço lá na frente para depois, então, ser possível realizar, então, a bênção de bodas. Na sexta-feira, padre Wilson Lambes vai trabalhar mais uma vez missa parte a parte, a Santa Missa Explicada. Então, temos 2 dias da Santa Missa Explicada. E no sábado, dia 13, dia de Santo Antônio, então, às 19 horas, padre Inácio, então, vai nos falar sobre o responsório de Santo Antônio, uma reflexão do responsório e da história e vida de Santo Antônio. Então, são esses os temas da trezena, né? Então, é trabalhar todos os mandamentos e sacramentos da igreja e ver qual é o nosso norte, né? O porquê, né, que a gente acredita, o porquê que a gente confia, porque nós temos uma base forte, né? Nós temos catecismo, nós temos sacramentos, mandamentos da igreja que nos norteiam.
2: Está, então, a programação completa. Preparada por vocês. 8h46, a gente quer agradecer pela presença. Com certeza, o evento de sábado do casamento aí que envolve esses casais aqui de Pinhalzinho, um momento bastante importante. E também a trezena e a todos que também tiram um momento de oração, que acompanham a igreja, a religião. Acho que isso faz parte do dia a dia também. E a gente se coloca à disposição também para divulgar esses trabalhos, esses projetos também comunitários em prol da sociedade. Marisa, obrigado pela presença aqui conosco. Até uma próxima.
3: Eu também gostaria de agradecer vocês também pela oportunidade e aproveitar também para convidar toda a comunidade pinhalense para participar, tanto no sábado do casamento como da trezena de Santo Antônio, porque realmente é muito especial o que a igreja está oferecendo. Então, não percam essa oportunidade, participem, tem várias noites, façam um propósito de vida, participe, que com certeza vai ser muito especial.
2: Lilian, também muito obrigado e com certeza sempre se engajando como voluntário da igreja também nessa programação aí tudo mais, e até uma próxima.
1: Isso aí, obrigada pelo espaço, né? Colocar os dons a serviço, né? Então, esperar de Deus, nunca dos homens, né? Então, esse é o nosso propósito. Obrigada aí pelo espaço. Convidamos então a todas as comunidades aí que estão engajadas, né? Todos eles a participar de uma dessas noites que com certeza a gente sempre agrega muito mais na nossa fé.
2: Padre Inácio, muito obrigado e sucesso e também um bom evento, uma boa cerimônia no próximo sábado.
0: Eu que agradeço. Um grande abraço a todos e a gente espera vocês.
2: Está certo, então está aí o padre Inácio, também a Lilian, a Marisa, que conversaram conosco sobre a programação também da Igreja Católica aqui de Pinhalzinho. 8h48 da manhã, e se você perdeu e quer acompanhar novamente a entrevista, estará disponível nas redes sociais da Rádio Centro-Oeste. A todos um ótimo dia, nós voltamos amanhã a partir das 7 da matina com mais um Radar. Até lá!

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5: A confirmação da volta do fenômeno El Niño em 2026 já acende um sinal de alerta para os produtores de soja no Brasil. Meteorologistas apontam aumento nas chances de formação do fenômeno climático no segundo semestre, o que pode provocar irregularidade nas chuvas, atraso no plantio e até quebra de safra em algumas regiões do país. Conforme especialistas do setor agropecuário, na região sul, o excesso de precipitações pode causar dificuldades no manejo e avanço de doenças nas plantações. O cenário preocupa principalmente produtores de soja. Especialistas recomendam atenção ao planejamento da próxima safra, com monitoramento climático constante e adoção de estratégias de manejo para reduzir os impactos do fenômeno nas lavouras brasileiras.
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18: Lei 2790 de 2026. 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

Valeu, obrigado pela tua companhia. Tá começando mais um show da manhã. Pra você que tá ouvindo em toda a região, obrigado pela preferência incrível, tá bom? Quinta-feira, gente. Quinta-feira, dia 28 de maio, 2026. Oi, bom dia, sou Gilmar Bortese e a partir de agora te faço companhia levando muita coisa boa pra você que tá ouvindo em toda a região. 33666200, nome completo, conta pra gente da onde tá ouvindo, da onde tá curtindo a 100.9, que vai ter muita coisa boa rolando por aqui na programação da tua 100.9, tá bom? 33666200, liga pra cá, pede a tua, fica à vontade, vai ter que rolar muita coisa bacana para você que tá ouvindo a 100.9. E hoje tem sorteio, quinta-feira, gente, é dia de R$100 em vale combustível lá no posto Esplanada. E já já a gente tem a enquete também, né, do dia. É a tua rádio, aumenta o volume, vem na boa, vem na melhor. Temperatura de 12 graus em Pinhalzinho, Santa e Bela Catarina.

0: É capital inicial para fechar mais uma de hoje. Oi, gente, bom dia. Obrigado pela tua companhia maravilhosa. 33666200, nome completo, pede a tua. Indica para quem tu quiser, quinta-feira hoje, gente. É dia de TBT pra gente recordar muita música boa também por aqui na melhor programação do rádio, tá bom? 33666200, liga para cá, pede a tua, que até às 11 da manhã eu vou ficar juntinho contigo, né? Nessa quinta-feira maravilhosa, já chegando a sexta, final de semana passa rápido demais. E é claro, já vou trazer a enquete do dia também para você que tá ouvindo a 100.9, lembrando que você que participa da enquete está concorrendo, portanto, a um presente lá da Zagonel, né? Um presente bacana lá da Zagonel para você que tá ouvindo a 100.9 em alto e bom som. Sorriso Maroto, bom dia.
1: Ainda estou escutando.

0: é de propósito. Valeu, gente. Obrigado pela tua audiência maravilhosa. Todo mundo tá ouvindo, curtindo a melhor, tá bom? Obrigado pela tua companhia. Tô junto contigo, né? Até às 11 da manhã, levando muita coisa boa no teu rádio. 3366-6200, nome completo. Liga pra cá, pede a tua já já. Vou atender todo mundo que tá mandando lá pelo nosso WhatsApp, né? No 3366-6200. Gente, muito obrigado pela tua companhia, tá bom? Até às 11 da manhã a gente fica junto por aqui, levando o melhor som pra você da região toda. E é claro que vale demais a tua participação. Tem presente, né? Lá da Zagonel e ainda, gente, tem R$100 em vale combustível lá no Poço Esplanada. Gustavo Lima, bom dia.
1: Essa aqui é lá de 2010, hein, Tupi?

0: Valeu, gente. Bom dia. Já tô de volta. 9:15, 12 graus em Pinhãozinho.
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0: Valeu, gente. Obrigado pela tua companhia. 9:20. Temperatura de 11 graus em Pinhalzinho, Santa e Bela Catarina. Liga pra cá, tá? 33666200. Obrigado pela companhia incrível. Até, gente. Às 11 da manhã eu te faço companhia por aqui, tá bom? Oi, Silmar Denning, tá curtindo a gente também? Oi, bom dia, tudo bem? Tudo sim, a Luciana tá ouvindo, tá curtindo a 5.9. Tem mais recadinho chegando, é claro que a gente vai ouvir por aqui, ó. Oi. Vamos ver aqui, agora sim, vamos ver se vai dar boa. O pessoal que tá mandando um recadinho no 33666200, nome completo. Conta pra gente de onde tá ouvindo a melhor sintonia do rádio, né? Que a gente fica junto até às 11 da manhã, levando o melhor som do FM pra você da região toda. Quem mais tá aqui, ó, mandando recado na participação do 20 também? É a Clarice, tá curtindo a gente. Oi, Clarice, bom dia. Obrigado pela companhia incrível mais uma vez. É, quem mais tá por aqui mandando? Vamos ver se vai sair agora? Agora sim, né? Vamos lá. Oi, bom dia.
10: Bom dia, tudo bem?
0: Tudo e por aí.
10: Era Nilda de Oliveira, Francisco, aqui do Nova Itaberaba. Uhum. Quero participar do sorteio do Vale Gasolina, do Posto Esplanada. E uma ótima quinta-feira abençoada.
0: Pra vocês também, tá bom? Amém, que assim seja, né? Leonie Quevedo tá com a gente, oi Karine, tá na boa. Luiz Streiser também tá ouvindo, curtindo. A Janete também tá ouvindo, curtindo a 5.9. Abraço, todo mundo tá na boa.

0: Bruno Rosa, pra fechar mais uma, A Grama do Vizinho, participação de Jorge Matheus. Uma boa quinta-feira, 28 de maio 2026. Já já tô de volta levando muito mais som, tá bom? 33666200. Obrigado pela tua companhia incrível. 11 graus em Pinhalzinho, 9:31. Bom dia.
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3: Valeu, gente. Obrigado pela tua companhia. Todo mundo tá ouvindo, tá bom? 33666200. Nome completo, fica à vontade. Faço companhia, tá bom? Até às 11 da manhã. Levando muita coisa boa pra você que tá ouvindo, curtindo a 100.9 em alto e bom som. Sou Gilmar Bortese. E até, gente, às 11 da manhã, a gente vai ficar junto por aqui levando muita coisa boa pra você, tá bom? Já já tendo todo mundo lá pelo nosso WhatsApp também, tá bom? Não perde tempo, tá valendo, gente, R$100. Em Vale Combustível, lá do posto Esplanada, nesta quinta-feira, 28 de maio.
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0: É Zezé de Camargo e Luciano, pra fechar mais uma, Irmão da Lua, Amigo das Estrelas. Na verdade, essa regravação é só com o Zezé de Camargo, né? Já já retorno, levando muito mais som pra você que tá ouvindo a melhor. Bom dia, gente, 9h47.
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11: Gente, balcão de empregos para você que está acompanhando a programação aqui da 100.9, vagas de trabalho aqui para Pinhãozinho e também toda a região. Vaga para auxiliar de escritório com conhecimento em Corel. Detalhes e contatos pelo 988416038. Loja de variedades contrata vendedora e repositora. Currículos no WhatsApp 99925-6056. Fábrica de estofados contrata operador de máquina de corte a laser. Alimentador de linha de produção. Tapeceiro, operador de CNC e vaga no setor de embalagem. Contato pelo 988535171. Vaga para garçom em restaurante em Pinhãozinho. Currículos pelo 98850-1312. Frigorífico em Novaretim dispõe de vagas em diversos setores. Currículos pelo 98859-3716. Vaga para técnico em mecânica hidráulica, elétrica e manutenção de máquinas agrícolas. Contato pelo 99929-0094. Fábrica e loja de confecções, contrata operador de caixa e vendedora. Contato pelo 98817-6659. Ainda, posto de combustível, contrata frentista. Currículos pelo 3366-2703. Supermercado contrata operador de caixa, repositor de fruteira e também repositor de mercadorias e faxineira. Contato pelo 98400-2187. Informações para essas vagas também podem ser obtidas através do 33666200 ou diretamente na recepção da Rádio Centro-Oeste. Balcão de empregos na RCO em 2 edições, 9:45 e 15:30 horas.
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Valeu, gente, 6 minutos faltando para as 10 da manhã. Por aqui o nosso show da manhã, né? Para você que tá ouvindo em toda a região, que tá ouvindo, curtindo a 100.9 em alto e bom som, tá certo? Quem mais tá por aqui, ó, na participação no 20 também? Deixa-me ver aqui, ó, na participação, quem tá mandando aquele recadinho. Gilberto José Bastos tá com a gente, tá participando. Oi, Sandra Renner também tá com a gente, tá participando dos sorteios de hoje. Todo mundo tá na...

0: É menos é mais. Pra fechar, mais uma de hoje, né? Pela última vez. Já tô de volta levando muito mais som pra você que tá ouvindo a melhor show da manhã no teu rádio. Bora pra nossa última hora. 10 e 2, 14 graus.
1: Em 100.9 News, a informação da hora. A Federação das Câmaras e Dirigentes Lojistas de Santa Catarina projeta que a edição deste ano do Dia Livre de Impostos, DLI, em Santa Catarina, será ainda maior do que a edição histórica realizada em 2025, quando o Estado liderou nacionalmente o movimento em número de cidades, CDLs e empresas participantes. O DLI tem como principal objetivo conscientizar a população sobre a alta carga tributária paga pelos brasileiros. Durante a ação, empresas participantes comercializam produtos e serviços sem repassar ao consumidor o valor correspondente aos impostos, assumindo elas próprias os tributos descontados naquele dia. Em um ranking de 30 países, o Brasil aparece como o 14º país que mais arrecada impostos, mas ocupa a última posição quando o assunto é retorno desses recursos em benefícios para a população. 100.9 News, com a informação da hora para a rádio da sua cidade, Hernani Edson.

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0: Gente, obrigado pela tua companhia. 33666200, nome completo, conta pra gente de onde tá ouvindo, curtindo a 5.9 em alto e bom som, tá bom? Sou Gilmar Bortese e até às 11 eu te faço companhia por aqui, levando, né, muita coisa boa pra você da região toda. Felipe Araújo com Panda.g.

0: Jorge Matheus, para fechar mais uma Gaivota. Valeu, gente. Bom dia. Obrigado pela tua companhia incrível. 33666200, nome completo. Tá valendo presente. É para você que tá ouvindo, curtindo a 100.9 em alto e bom som, tá certo? A Ed também tá curtindo a gente. Valeu. Obrigado pela audiência. Deixa eu ver aqui, ó. Quem mais está mandando recadinho na participação no 20? Oi, Franciele Calvi, tá curtindo a gente lá em Sul Brasil, tá participando do sorteio, pedindo uma música, né? Oferecer a todos que estão ouvindo o programa e desejar a todos uma ótima quinta-feira abençoada. Valeu, obrigado pela companhia maravilhosa aí, tá bom? Maria Helena Frosa também tá com a gente, tá participando. É toda a região na boa, curtindo a 5.9 em alto e bom som. Gente, show do intervalo. Na sequência, eu tô de volta levando muito mais som pra você dar a região toda. Bom dia! 10h15 agora.
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0: Marília Mendonça, pra fechar mais uma troca de calçada. 10h32, 14 graus em Pinhãozinho, bom dia.
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4: Valeu, gente, todo mundo tá ouvindo, tá? Quinta, 28 de maio, 2026, 14 graus, bom dia, é toda a região na boa, 33666200. Oi, Veronice Quevedo tá com a gente, a Rosane também tá ouvindo, obrigado pela audiência maravilhosa, tá bom? Quem mais tá por aqui, ó? A Nelci também tá com a gente, tá participando, é a rádio que tem os melhores ouvintes.

0: Aí tá, Marília Mendonça, pra fechar mais uma, Segundo Amor da Sua Vida. Já já tô de volta, gente. Bom dia. 10h47 agora.
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0: Valeu, gente. Obrigado pela tua companhia. Todo mundo tá ouvindo. 9 faltando para as 11. Tô ficando por aqui, tá bom? Beijão, gente. Amanhã tô de volta. Sexta-feira tá chegando o Conexão com o Milton. Até mais. Se cuida.

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A Câmara dos Deputados aprovou na noite desta quarta-feira a proposta de emenda à Constituição que prevê o fim da escala 6x1 no Brasil. O texto passou por duas votações no plenário antes de seguir para análise do Senado. A proposta recebeu 472 votos na primeira votação e 461 na segunda. Pelo texto, a jornada normal de trabalho não poderá ultrapassar 8 horas diárias e 40 horas semanais, mantendo a possibilidade de compensação de horários e redução da carga mediante acordo ou convenção coletiva. O texto aprovado pelos deputados cria regras específicas para alguns grupos e contratos. 100.9 News. Com a informação da hora, para a rádio da sua cidade, Hernani Edson.

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Chegamos 11h05, quinta-feira, 28 de maio. Para você que segue ouvindo a nossa programação, muito obrigado. Para você que está chegando agora, boas-vindas. E esse tempinho, né? Vai estar um frio danado, 15 graus, assim, a sensação térmica. Tava 10 de manhã, aí melhorou, aí tá oscilando. Mas é a meia estação, né? O outono, é por aí, é por aí. Nós que estamos aqui no sul, é assim mesmo, né? Hoje nós celebramos mundialmente o Dia Internacional de Luta.

luta pela saúde da mulher e também o Dia Nacional de Redução da Mortalidade Materna. Lembrado nesta data de 28 de maio. 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É modão, é sucesso. Chegou aqui na 100.9.

Daniel e Lara, Tantinho. Ainda a gente trouxe pra você o sucesso das paradas, banda modelo com Rogério Magrão. Se não tivesse bloqueado, 11 horas e 12 minutos. Comércio movimentado hoje, né? É o dia sem imposto, vários lugares, municípios e também muitos estabelecimentos que estão engajados aí nesta data, né? Nesse projeto. O abraço ao nosso ouvinte Exídio Antônio Boles, bairro Nova de Viné. E aí, Exídio, como é que tá aí? Preparando o almoço? Como é que estão as coisas aí? Tranquilo? Exídio às vezes manda umas fotos aqui quando ele tá preparando o almoço. Judiaria, né? Deixa eu mandar um abraço também lá pro meu amigo Vitus, pra dona Clary Hans, nossa vizinhança, os pais lá do Limãozinho, família Chil, também o Luiz, dona Geni, um abraço pra vocês aí, tá? Família Majone, Panassolo, né? Abraço pra todo mundo aí. Família Tasca, um abraço pra todos vocês. Saúde, galera.

0: Guilherme!
1: Guilherme Cona Castela, todo mundo, menos eu. 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Acerte a hora do sinal, 11:15.
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3: Lei 2790 de 2026. 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
1: Marília Mendonça, saudosa. Ela que teve muitas parcerias musicais, letras, melodias que marcaram. Essa foi a parceria com Maiara e Maraíza. A culpa é dele. São 11:21. Para você também que nos dá carona aí no trânsito, muito obrigado. Excelente dia. Para você que está aí no preparo, né, daquele almoço, dedicando. Muita gente aí nos dando a honra da sintonia. Também nos escritórios. Onde você estiver, nosso muito obrigado por estar na sintonia 100.9. Azulmira Signor participando do Vale Combustível. Posto Esplanada, hoje tem cenzão em Vale Combustível do Posto Esplanada, hein, galera? A Iraci Kaminski Miller igualmente na sintonia, boa sorte. 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

0: Marcos de Bellucci com o Hugo e Vitor. Amei ninguém. Olha aí, sábado tem o encontro de corais em Sul Brasil, né? Sábado agora, todo mundo no convite. À tarde, apresentações de vários corais. À noite, tem jantar. Então, você é convidado mais que especial para marcar presença também. Vamos lá, mensagem do ouvinte.
1: Bom dia, Milton. Terezinha, chefe de Pinhalzinho. Quero participar do sorteio do metro de lenha. Valeu, abraço.
0: É isso, vamos sortear amanhã de manhã no Sertão Querência. Tem um metro de

0: Lenha de uva Japão, lenha pra fogão, aí presenta do Chico Saboneiro, né? Hoje então, tradicional quinta-feira, vale combustível com o posto Esplanada. Obrigado, dona Terezinha, Paulo Schaefer, todos vocês. A Rosane Hirt também está na sintonia. Uma quinta-feira abençoada para todos nós. Amém.
1: Opa, bom dia.
0: Bom
1: dia. Gostaria de participar do sorteio do prêmio de hoje. Se for atendido, agradeço, seu Milton. É o Hélio Gueira.
0: Oi, Hélio. Isso aí. Fica participando. Uma hora dessa, não podemos desistir jamais, né? Hora dessa. Que, aliás, é premiação que não acumula. Então, sempre alguém vai levar a premiação, né? A Michele Menegoto, aqui de Pinhalzinho. É, um abraço pessoal da Império do Sabor. Ah, da padaria, legal. Dizeram que tá uma delícia, os hambúrguer. É pra correr lá e aproveitar. Mas olha só que legal. Abraço a todos vocês aí também, tá? A Maruê Stark, participar do Vale Combustível. É de linha Tiradentes Pinhalzinho, valeu. Quem mais?
2: Bom dia, Milton Bittinger. Tudo bem com
0: o
2: senhor?
0: Tudo ótimo.
2: Que é Raquel Schwab. E eu quero participar do sorteio do Vale Gasolina do Posto Esplanada e do Metro de Lenha de amanhã cedo. Obrigado.
0: Valeu. Muito obrigado nós também pela companhia e boa sorte que a gente deseja.
3: Bom dia, Milton. Cida Cruz, do bairro Maria Terezinha. Queria participar do sorteio do Vale Combustível.
0: Legal, legal. Boa sorte também. A Carmen Inês Maier Metzger, saudades, pessoal na audiência, obrigado, boa sorte. A Janete Jung, também na sintonia, participando do sorteio.
4: Bom dia, meu amigo Milton.
0: Claudete, bom dia.
4: Gracioli, quero participar do sorteio do Vale Combustível do Posto Esplanada. Abração, abençoada, quinta-feira.
0: Amém para todos nós. Obrigado, dona Claudete. Boa sorte também. É o que nós desejamos. 11:27 tem Jean Giovanni na manhã.

0: Mensagem errada, Jean Giovanni. É sucesso. É moda boa. E toca aqui na 100.9, é claro. No sinal, 11 horas e 31 minutos. 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Parada obrigatória. 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
1: Hamilton, eu sou a Vilma Rodrigues aqui do bairro Bela Vista. Eu queria participar do Vale Combustível e também da lenha do Chico Saboneiro. Muito obrigado. Se for atendido, uma ótima quinta-feira para todo nós.
0: Isso aí, dona Vilma, isso aí. Ó, falar da lenha do Chico Saboneiro amanhã de manhã no Sertão e querendo esse sorteio. E bem lembrado, tá frio, precisou de lenha, Chico Saboneiro, 988-14-1120. É só chamar, tá bom?
2: Emanuela Star Soares, moro na minha Tiradente. Eu quero concorrer o sorteio da da Luzina. E eu quero a maquiagem dela é poeira.
0: Tá bom, Emanuele Stark Soares, linha Tiradentes, valeu, toda a família, obrigado, boa sorte. A linha Tiradentes, hoje o pessoal comentava aqui também sobre o casamento coletivo ou comunitário, né? E a gente tem o casamento também sábado na linha Tiradentes, do Edmar Rodrigues e da Thaisa Carniel. A gente vai presidir lá às 5:30 da tarde. Então, um abraço para todos vocês, aos noivos, aos familiares, amigos. Todo o pessoal querido aí de linha Tiradentes também. Sábado, ao anoitecer, a gente se encontra aí na Igreja de Linha Tiradentes. Legal?

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0: O coração virou Rosário Magrão e banda é hits do momento. Bom dia, Margarete Costa Zugno de Pinhalzinho. É, participando do sorteio da lente, que saboneiro, também vale combustível. Valeu, galera. Boa sorte. Muito obrigado por estar em nossa companhia.
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0: No sinal, 11 horas e 44 minutos. 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
2: Nessa aí eu vou, com certeza, uai!

Eu ocupado de novo, Zezé de Camargo e Luciano, também Ana Castela Boiadeira. A moda que pegou, né? Todo mundo canta, né, Manuela? Isso. Quem não canta um pedacinho, a música é toda da Boiadeira, não? Um minuto e meio nos separa do meio-dia, o Astro Rei solda no ar da sua graça, aqui na Grande Pinhalzinho, todo mundo torcendo, né? Deu uma chegada, uma esticadinha aí pra todos nós. Daqui a pouco tem RCO Notícias, informações do Brasil e do mundo. Logo depois a gente segue com o nosso Conexão. Bom apetite para o almoço e daqui a pouquinho a gente se fala.

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8: Doze horas e nove minutos.
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11: Voluntários promovem projeto Mesa para Todos.
12: Câmara aprova fim da escala 6x1 com jornada máxima de 40 horas semanais.
11: Do Hospital Regional de São Miguel do Oeste registra mais de 3,7 mil faltas em consultas e exames agendados.
12: PRF orienta sobre cuidados nas rodovias em dias de baixa visibilidade.
11: Santa Catarina tem o terceiro melhor índice de desenvolvimento humano do país.
12: Pinhalzinho estreia na elite do futebol feminino de base brasileiro e as informações do esporte.
13: Quinta-feira, 28 de maio de 2026. 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Eu sou Hernani Edson e começa agora o RCO Notícias.

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3: Olá, você ouvinte aqui da Rádio Centro-Oeste. A expectativa do tempo para esta quinta-feira é uma quinta-feira em que a gente fica sob condições de estabilidade no tempo, com sol e temperaturas em elevação. Durante a tarde, chegaremos a casa de 25 graus em Pinhalzinho, sendo uma tarde agradável por aqui. Na sexta-feira, as nuvens retornam para o Grande Oeste Catarinense. Aumento de nebulosidade com tempo mais aproveitável pela manhã, quando amanhece na casa dos 12. E a partir da tarde da sexta-feira, há condições para chuva, que vem associada a trovoadas, com risco de temporais isolados. Ao longo do final de semana, a gente deve ter muitas nuvens em Pinhalzinho, amanhecendo sempre na faixa dos 15, chegando a 23 durante as tardes. Na semana que vem, boa parte dos dias teremos sol brilhando por aqui. Portanto, uma sexta-feira que tem condições para pancadas de chuva, muitas nuvens no final de semana e a semana que vem o tempo seco. Hoje, uma quinta-feira agradável e aproveitável. Camila Cardoso, para você ouvinte, aqui da RCO.
2: 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O dólar comercial está cotado em R$5,07. O euro, R$5,90. Peso argentino, 0,01 centavo de real. Mercado agrícola. Preços praticados pela Cooper Itaipu. Feijão carioca, R$150. Feijão preto, R$125. Milho, R$59. Soja, R$115. Trigo, R$70. Suíno peso vivo, R$5,70.
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5: Pedido de Flávio Bolsonaro a Daniel Vorcaro para financiar um filme sobre Jair Bolsonaro nos Estados Unidos inviabiliza a candidatura do filho 01 do ex-presidente? Flávio Bolsonaro deixará a disputa ou terá grandes probabilidades de perder a eleição por conta disso? Essa é uma pergunta extremamente provocativa e, ao mesmo tempo, que nos remete a alguns elementos da história. Recentemente, uma análise feita pelo cientista e pesquisador Felipe Nunes lembrou da Operação Lunos de 2002, quando Rosiana Sarney, então do PFL, liderava todas as pesquisas à presidência da República, muito acima de Lula, muito acima de Serra, muito acima de todos os demais candidatos. Veio a foto do esposo com R$1 milhão sobre a mesa, e aquela fotografia, aquele recurso, aquela Operação Lunos derrubou a sua candidatura, saindo de 51% nas pesquisas de intenção de votos para menos de 15% em pouquíssimo tempo. Algo semelhante está acontecendo com Flávio Bolsonaro. Flávio vinha numa trajetória crescente nas pesquisas eleitorais e, por conta da divulgação do Intercept Brasil e repercutido em todas as mídias, do pedido de doação feito para o filme do pai, que o relaciona a Daniel Vorcaro, traz agora um novo cenário, que é especificamente de queda nas pesquisas. Hoje o Meio Ideia mostrou que Lula, em havendo uma eleição, seria reeleito presidente da República. É isto que está posto. Mesmo Lula tendo o maior índice de reprovação de governo ou mesmo de rejeição entre os candidatos. O que mudou? Mudou para o eleitor, que agora está em dúvida sobre Flávio Bolsonaro ser ou não ser o candidato que é contra o sistema, o candidato que não tinha mácula por ter ligações com corrupção ou com corruptores. E Daniel Vorcaro hoje é a personificação da corrupção, do tráfico de influência e, principalmente, de como o sistema financeiro podre está enraizado na governança brasileira. Qual o impacto disso? Neste momento, é um eleitor que fica em dúvida sobre a transparência e a credibilidade de Flávio Bolsonaro, que se traduz numa eleição. Correlacionando a história, Flávio Bolsonaro terá o destino de Rosiana Sarney? É uma pergunta provocativa. Entretanto, 2002 não havia polarização. Não havia direita ou esquerda da forma que nós conhecemos hoje. Não havia dois únicos partidos que consagravam a política brasileira. MDB, PFL e outros tinham musculatura para contrapor PSDB e o próprio PT. Então nós tínhamos pelo menos 4 a 5 players nesta eleição. O que hoje vemos é somente 1 a 2 partidos, PT e PL, que conseguem criar candidaturas mais viáveis. E num ambiente de polarização, os fatos são o que menos importa. O que importa é algo a acreditar. E é isto que move a polarização. Então, em síntese, a candidatura de Flávio Bolsonaro está prejudicada, mas tirá-la ou retrocedê-la não será o caminho a ser visto. Creio que Rosiana Sarney é só um caso do passado. Flávio Bolsonaro é outra situação.
2: Daqui a pouco no RCO Notícias. Câmara aprova fim da escala 6x1 com jornada máxima de 40 horas semanais. PRF orienta sobre cuidados nas rodovias em dias de baixa visibilidade no trânsito. Voluntários promovem o projeto Mesa para Todos. Hospital Regional de São Miguel do Oeste registra mais de 3.700 faltas em consultas e exames agendados. Santa Catarina tem o terceiro melhor índice de desenvolvimento humano do país. Pinhalzinho estreia na elite do futebol feminino de base brasileiro. E outras informações do esporte, daqui a pouco. Aguarde.
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18: Boa tarde. Estamos de volta com o RCO Notícias. Segurança Pública. Os destaques da segurança pública e do trânsito com Roberto Lorenzon.
19: No trânsito, em Joinville, na BR-101, atropelamento de pedestre resultou em óbito. Envolvendo um caminhão, placas de Ervaldo Oeste, motorista ileso, o pedestre morreu no local. Na manhã de hoje, na BR-282, próxima à comunidade de Colônia Bacia, em Chapecó, um grave acidente envolvendo 4 veículos de passeio e um caminhão. Desse acidente, uma pessoa morreu. Outras pessoas tiveram ferimentos, foram encaminhadas para o atendimento médico. Outros acidentes na região. Em Chapecó, colisão de carro e moto, motociclista teve escoriações pelo corpo. Em Chapecó, colisão de moto e bicicleta, uma pessoa teve ferimentos de maior gravidade. Em Chapecó, colisão de carro e moto, motociclista ferido. Em São Miguel do Oeste, acidente envolvendo um Fiat Toro e moto, motociclista teve ferimentos leves. Na ponte da divisa dos municípios de Águas de Chapecó e São Carlos, na SC-283, acidente envolvendo um Peugeot e Saveiro, só danos materiais. Em Xanxerê, BR-282, colisão traseira envolvendo Toyota Hilux e Voyage, ninguém se feriu. Em São José do Cedro, acidente envolvendo veículo de passeio, motorista teve ferimentos leves. Na área da segurança pública, acontecendo aqui em Pinhalzinho, sessão do Tribunal do Júri. Acusados de homicídio ocorrido no ano de 2016 em Modelo, sendo julgados pelo Tribunal do Júri. De acordo com a denúncia apresentada pelo Ministério Público, um dos acusados seria o apontado como mandante do crime e teria encomendado a morte do próprio genro. Outros 3 réus também acusados de executar o homicídio. Conforme a investigação, o crime aconteceu na noite do dia 30 de maio de 2016, às margens da SCC 160, próximo ao CTG do município de Modelo. O corpo foi localizado às margens da SCC 160, na linha 12 de novembro, área rural de Campo Herê. O cadáver foi encontrado apenas em 20 de junho de 2016, já em avançado estado de decomposição. Nossa equipe de rádio jornalismo está acompanhando todos os detalhes da sequência da sessão do Tribunal do Júri aqui da comarca de Pinhalzinho. Polícia Militar apreende carga de cigarros eletrônicos e prende suspeito em Dionísio Cerqueira. Segundo o homem que estava no carro, o destino seria a cidade de Videira. Polícia Militar cumpre mandados de prisão por tráfico de drogas e crime ambiental nos municípios de Mondaí e Anchieta. No interior de São Lourenço do Oeste, na linha Lajado Raul, moradores estavam dormindo quando ouviram vozes chamando por alguém em frente à casa. Em seguida, escutaram barulhos semelhantes a pedras sendo arremessadas contra o imóvel. Posteriormente, ocorreram diversos disparos de arma de fogo. Ao levantar para verificar a situação, uma mulher acabou sendo atingida na perna esquerda por um dos projéteis, que transfixou a parede da residência antes de acertá-la. A vítima foi socorrida, encaminhada para o atendimento médico, o caso que vai ser investigado. No interior de Erval do Oeste, um homem de 45 anos foi preso por porte ilegal de arma de fogo. A prisão foi efetuada durante as investigações que apuram o homicídio de Maicon de Exxon de Lima, de 42 anos. O Maicon estava desaparecido desde o dia 16 de maio. O suspeito acabou confessando o assassinato. No município de Águas de Chapecó, a Polícia Civil prendeu dois investigados e apreende arma. Seriam essas as informações do trânsito e da segurança pública.
2: A Câmara dos Deputados aprovou ontem à noite, em dois turnos, a proposta que estabelece jornada de trabalho de 40 horas semanais em 5 dias, com 2 de descanso, acabando com a escala 6x1. O texto será recebido no Senado para apreciação. O consultor legislativo Gilberto Guerzoni comenta o assunto.
12: Então, o entendimento hoje é que todas essas outras questões são questões interna corporis, né? Questões que a casa vai decidir pelos seus critérios regimentais. Então, tem sido praxe, e as últimas propostas de emenda à Constituição têm sido quase todas votadas assim, em que a gente acaba tendo essas sessões de primeiro turno e depois o segundo turno, às vezes num único dia, não gera nenhuma contestação à proposta, desde que ela seja votada em 2 turnos com 3/5 dos votos dos membros da casa. Pode haver audiências públicas, né? Será uma decisão da comissão, os membros da comissão podem apresentar requerimentos de audiências públicas, esses requerimentos serão votados pelo plenário da comissão, né? O estabelecimento desse calendário cabe à comissão. Regimentalmente, a comissão tem 30 dias para votar a proposta em primeiro turno, mas também é normal que esse prazo seja estendido. A própria comissão pode requerer formalmente, ou esse prazo é o que a gente chama de prazo impróprio. Ele pode ser estendido, ele é mais um prazo sugestivo do que peremptório. Então, a comissão pode fazer audiências públicas, promover debates, discutir a matéria, e aí é apreciada a proposta. Na comissão, ela é aprovada com maioria simples, não precisa de 3/5 da comissão, e pode ser, inclusive, com votação simbólica. Caso seja aprovada, vai para o plenário. Caso não seja aprovada, ela tem que ser requerida que ela vá ao plenário mesmo com parecer contrário da Comissão de Constituição e Justiça, se for entendido que ela é inconstitucional. Né? Se for no mérito, ela iria ao plenário, mas aí vai ao plenário e segue o procedimento. Né? Todos esses prazos, como a gente comentou, podem ser quebrados mediante requerimento dos líderes, que é a praxe, né? Estabelecimento desse chamado calendário especial. não é estritamente uma urgência, porque não há essa previsão regimental.
2: O que muda com a PEC? Trabalhadores terão direito a duas folgas remuneradas por semana. Pelo menos, uma delas deverá ocorrer preferencialmente aos domingos. A redução da jornada deverá acontecer sem diminuição salarial. Polícia Rodoviária Federal orienta sobre cuidados nas rodovias em dias de baixa visibilidade no trânsito. Detalhes com o repórter Henrique Paulo.
20: Ver e ser visto é uma condição essencial para um trânsito seguro. Algumas circunstâncias podem comprometer essa visibilidade e, para isso, existem técnicas que ajudam a evitar acidentes em situações de baixa visibilidade nas estradas. Além da pouca luminosidade natural, comum durante a noite, amanhecer e entardecer, condições meteorológicas como neblina e chuva também dificultam a visão dos motoristas. O PRF Adriano Fiamoncini dá dicas para os condutores.
21: A primeira atitude que você, motorista, deve ter quando encontrar cerração, neblina, nevoeiro, é diminuir a velocidade. Em seguida, deve aumentar a distância para o veículo que segue à frente. Assim, você vai ter mais tempo para reagir a qualquer imprevisto que surgir à sua frente. Lembre-se que o asfalto está úmido e isso pode diminuir a eficiência da frenagem. O motorista deve ainda acender o farol baixo e também o farol de neblina, se o veículo tiver esse equipamento. Jamais deve usar o farol alto, pois a luz alta pode refletir nas gotas de água da neblina e dificultar ainda mais a visão. Mantenha os vidros limpos e use os recursos do veículo para evitar o embaçamento. Dirigir nessas condições requer muita atenção. Reduza todas as distrações. Desligue o rádio. Peça aos seus passageiros que fiquem quietos. Durante a neblina é fácil se perder e sair da sua faixa. Observe as linhas na estrada ou fique mais para o lado direito da pista para garantir que você permaneça na sua faixa. Não mude de faixa nem ultrapasse outros carros. Se a neblina estiver forte demais, o melhor é parar o veículo em uma área segura, um posto de gasolina ou pátio de uma empresa, até as condições melhorarem.
20: Da Central de Jornalismo para o RCO Notícias, repórter Henrique Paulo.
2: No município de Pinhalzinho, voluntários estão mobilizados em um projeto solidário chamado Mesa para Todos, com o objetivo de arrecadar e doar alimentos, móveis, roupas e calçados para famílias em situação de vulnerabilidade. A iniciativa faz parte da missão Redime e busca levar apoio social e esperança para quem enfrenta dificuldades. Segundo o pastor Raul, a ação começou a partir da história de um usuário de drogas que tinha o desejo de ajudar outras pessoas a saírem dessa situação. A partir dessa motivação, a ação passou a ganhar força.
22: Esse projeto, ele nasceu em Chapecó. Um amigo nosso lá, ele chama Fabiano, e ele foi usuário de crack por mais de 20 anos. E a iniciativa e o desejo dele era assim, dois pontos, né? Se eu salvar só uma criança, tirar das ruas e dar um lugar na mesa para elas, talvez eu consiga tirar elas dessa realidade que eu vivi, né? Porque aqui em Pinhalzinho nós já prestávamos um serviço à comunidade. Nós já tínhamos um trabalho com jiu-jitsu para as crianças, com doação de roupa, com doação de alimento. Nós já fazíamos isso, mas de forma religiosa, né? E em off, assim, não era algo muito explanado e divulgado. Nós tínhamos parcerias com a prefeitura, com a assistência social. E aí o Mesa, a gente fez a ligação, que ele também congrega na Missão Redime em Chapecó, lá nós também temos a igreja lá. Aí o Mesa, ele veio para divulgar ainda mais esse trabalho que a gente faz, né? Explanar ainda mais e dar mais lugares à mesa, né? Porque às vezes, como o trabalho ele anteriormente era vinculado à igreja, tinha pessoas que tinham dificuldade de se achegar, até pelo viés religioso. Mas hoje, com o Mesa, nós conseguimos alcançar mais pessoas e dar lugar à mesa para todas as pessoas, né? E diferente da religião, da raça, da cor, do gênero, e indiferente dessas questões aí, nós conseguimos dar lugar à mesa para todas as pessoas. E a gente tem até um slogan: quando você não encontrar lugar à mesa de alguém, aqui no Mesa você tem lugar. Isso é maravilhoso, né?
2: Além de auxiliar famílias carentes, as iniciativas também abrem oportunidades para crianças, jovens e adultos por meio de aulas de jiu-jitsu e arte criativa.
22: Então a gente tem hoje ativo o projeto da doação de roupa, que é o guarda-roupa aí aberto à comunidade, que ele funciona todo sábado das 9 da manhã às 16 horas. Aí o projeto de jiu-jitsu e de arte criativa, ele vai entrar no sábado também. Então às vezes uma mãe tem ali 3 filhos, 2 filhos ali, vai lá olhar uma roupa para doação. Das 9 da manhã começa a oficina de jiu-jitsu. E aí vai ter jiu-jitsu para as crianças, para os adolescentes, e ali vai ter um envolvimento das mulheres também, que a gente quer prestar assistência de defesa pessoal para as mulheres, né? Depois as crianças vão ter um café da manhã e vai ter o projeto de arte criativa, né? Nós queremos encher o sábado de projeto, de informática para as crianças, de educação financeira. Temos vários outros projetos para atender a comunidade, não só para as crianças, mas tem também o grupo de apoio para os homens, o grupo de apoio para as mulheres em vulnerabilidade. Temos vários projetos nascendo, né? Mas a gente está indo devagar, porque a gente entende que nada nasce grande, né? Tudo começa pequeno, vai se ajeitando e organizando, e tem sido maravilhoso. Temos ali doação de alimento, claro que com cadastro, com análise familiar. Temos doação de móveis e utensílios também, porque às vezes você tem um móvel para doar e a gente faz essa logística, né? De saber quem tem e saber quem precisa, né? Por exemplo, tem famílias que chegam lá, cheguei há 3 dias da Venezuela, tem 2 dias que eu cheguei da Venezuela, tem 5 dias. E são pessoas que vêm sem nada. Poder estender a mão, ajudar de alguma forma, auxilia muito essas famílias. Eu quero ajudar de alguma forma, né? Então nos chama, 8890-2908, né? Que é o meu número. Quero contribuir de forma voluntária. Com o que você quiser, que possa ajudar.
2: A expectativa para o futuro é ampliar as atividades e oferecer novas opções para a comunidade. Santa Catarina tem o 3º melhor índice de desenvolvimento humano do país. Repórter Gilmar Bortese.
1: Santa Catarina tem o 3º melhor índice de desenvolvimento humano do país, de acordo com o Programa das Nações Unidas para o Desenvolvimento referente a 2024. O estado registrou o índice de 0,83, considerado de muito alto índice, atrás apenas do Distrito Federal e também de São Paulo. A média geral no Brasil foi de 0,80%. O índice avalia a qualidade de vida e o desenvolvimento de cidades, regiões metropolitanas e estados do Brasil. Além do índice geral, o indicador avalia os índices de qualidade de vida em relação à renda, educação e longevidade. O secretário de Estado do Planejamento, Arão Jocino, comenta sobre o resultado positivo do índice.
3: Estar entre os 3 estados brasileiros com o maior IDH é o reflexo de um grande esforço, um esforço que ele é coletivo, tanto do governo como também dos setores produtivos e principalmente das pessoas que vivem aqui, dos catarinenses. Esse IDH mostra que Santa Catarina não cresce apenas economicamente, mas cresce também com equilíbrio, distribuindo aí qualidade de vida.
1: No índice de longevidade, Santa Catarina ocupa a 2ª melhor posição, com um índice de 0,88%, considerado de muito alto desenvolvimento humano. Na educação no estado, também registrou um bom resultado, com índice de 0,81%, ocupando o 5º lugar no país e acima da média brasileira, de 0,79%. Em relação à renda, Santa Catarina ocupa a 3ª melhor posição, com 0,79%, diante de um índice de 0,76% no Brasil. Da Central de Jornalismo para o RCO Notícias, repórter Gilmar Bortese.
2: O Hospital Regional Terezinha Gaio Basso, em São Miguel do Oeste, registrou 3.771 ausências de pacientes em consultas e exames agendados nos primeiros 4 meses deste ano. O levantamento é referente às faltas não justificadas previamente em procedimentos eletivos. São consultas ambulatoriais com especialistas e exames de imagem como raio-x, tomografia e ultrassonografia. A gerente do ambulatório de imagem, Jussara Fátima Resch, alerta para os prejuízos causados pelo não comparecimento aos atendimentos.
5: Se a pessoa não comparece, essa vaga é perdida.
4: pois não conseguimos realizar encaixes de última hora. Orientamos que, se não conseguir comparecer, entre em contato com o município ou o setor de agendamento do hospital. Reforçamos que o não comparecimento implica diretamente na fila de espera do estado, pois outros pacientes deixam de ser atendidos.
18: O mês de abril foi o que registrou o maior número de não comparecimentos. 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
20: Hora do esporte para você que nos acompanha e as principais informações. Partidas de ontem pela Copa Libertadores da América envolvendo brasileiros. O Fluminense venceu o Deportivo La Guaira por 3-1 e se classificou. O Corinthians foi derrotado pelo Platense por 2-0. Copa Sul-Americana. Atlético Mineiro 1, Puerto Cabello 0, Caracas 1, Botafogo 3, Vasco 3, Barracas Central 0 e o Bragantino venceu o Carabobo por 2-0. Partidas de hoje pela Libertadores envolvendo equipes do Brasil. Palmeiras e Júnior Barranquilla, 7h. 9h30, Cruzeiro contra o Barcelona do Equador. Pela Copa Sul-Sudeste, Clássico Catarinense farão a grande decisão, Chapecoense e Avaí. A Chape empatou com o Novo Horizontino em 2-2 e o Avaí venceu o Volta Redonda por 3-0. Comentando sobre o futsal, a Pinhalense Zagonel conquistou uma importante vitória na noite de ontem pela Copa Santa Catarina, jogando fora de casa. A equipe venceu a Chapecoense Futsal de virada pelo placar de 4-2 em mais um confronto marcado por muita intensidade entre os times. Renan Mantelli e Léo Ross marcaram os gols da equipe pinhalense. Com o resultado, o time chega aos 6 pontos em 3 jogos disputados pela Copa. Agora, a Pinhalense Futsal Zagonel volta as atenções para a Série Prata. No próximo compromisso, será o 3º jogo consecutivo fora de casa, enfrentando o Rio do Sul neste sábado, às 7h30 da noite. Disputando pela primeira vez um campeonato brasileiro, as meninas da APEF, que na competição representam o AJAP, estreiam no sábado em casa no estádio Leopoldo Opel, em Pinhalzinho, diante do Internacional. A partida inicia às 15 horas e terá transmissão ao vivo pelo canal oficial da CBF. O AJAP integra o grupo C da competição ao lado do Inter, Minas Brasília e Atlético Rio Negro Clube. Ao todo, 24 times disputam essa primeira fase, divididos em 6 grupos. O técnico Cleto Schuster destacou a expectativa para a competição e a importância de enfrentar equipes tradicionais do futebol nacional.
5: Muito feliz com essa evolução em todos os sentidos também. Tu vai analisar o Campeonato Brasileiro Sub-17, uma vez não existia, uma vez era uma competição de uma semana, era um torneião, agora não, agora é competição, joga. Nós jogamos sábado aqui contra o Internacional, depois na semana que vem nós vamos para Brasília, depois lá em Manaus contra o Atlético de Rio Negro, depois vamos a Porto Alegre, eles jogam aqui, então cada semana tem um jogo. Então isso também a CBF melhorou muito nesse sentido e fico muito feliz com o crescimento do futebol feminino. Isso também, quem tem o projeto vê uma situação da CBF, o pessoal da CBDE, o pessoal da FESPORT dando muita valorização para o futebol feminino, onde uma vez não tinha, e os projetos, quem trabalha com isso também evolui junto, né? Sabendo que tem que estar cada vez oferecendo uma estrutura melhor para as atletas, né? O trabalho vem sendo feito e os resultados é consequência, né? Mas a gente ficou muito feliz, né? E o pessoal está vendo várias atletas nossas sendo formadas, né? Que estão em clube grande, estão no exterior, e agora todo mundo percebe nosso projeto com várias atletas de qualidade. Umas foram embora ano passado, essas que chegaram esse ano, essas que ficaram, que já estão há mais tempo com nós, né? Então a gente percebe que a gente fica muito feliz que quando uma atleta se forma e vai para clube grande, isso está acontecendo, né? A visão das equipes do estado, de tradição do Brasil, tem uma visão diferente no nosso projeto, né? Sabe que aqui tem trabalho, então isso é muito importante, não é só o título, o resultado, e sim, quando elas vão embora, elas vão para clube maior e estão prontas para dar resultado para os clubes grandes. Então nós também ficamos muito felizes com essa formação e é um dos nossos objetivos, nosso projeto.
20: Com as informações do esporte para o RCO Notícias, Henrique Paulo.
18: Mais notícias em nossa programação. Eu sou o Hernani Edson e encerro aqui o RCO Notícias. Boa tarde.
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8: 12:45.
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3: 7 minutos nos separam da 1 da tarde. 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

0: Boa tarde, Milton. Eu quero participar do sorteio da gasolina e outros que tiver. E escutar uma moda bem boa do Zé Neto e Cristiano, homem da casa. Eu moro no bairro Bela Vista, Lisete Boita.
1: Oi, dona Lisete. Família Boita, aquele abraço, obrigado, boa sorte. A Juverina Fiorini, aqui de Pinhalzinho, também na sintonia, obrigado. A Clarice Ronovio Elima. Aliás, a Clarice disse sucesso garantido. Evento do Coral Cantando a Vida, sábado em Sul Brasil. 16 grupos de corais confirmados. Nossa, que bênção, hein? Um abençoado, ótimo evento para todos vocês aí. Ouvimos Leonardo, a fila anda. Teve também Rick Renner, preciso te encontrar. No sinal, 13 horas 3 minutos.
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3:08, nossa conexão. Agora a gente muda a parte musical, o estilo musical, né? Do sertanejo. A gente chega com a bandinha. Até as 2, se você quiser mandar a sua indicação musical, para nós é ótimo, tá? Sua preferência é a nossa também. 22 graus a temperatura, sol que chega, começa a esquentar um pouquinho, esse dia de muito frio, também de muita neblina na região, mas já sobe a temperatura, tudo de melhor, que comece o bailão.

0: Os Atuais. Essa também toca, hein? Pérola Negra Eternizar. TV da Rainha Musical com Paulinho e Fábio no Bailão, Tele Seva. 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Uma dessas, sem dúvida, vai te fazer a melhor companhia. No sinal, 13h18.
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5: A Epagre está investindo na qualificação de profissionais para fortalecer a produção de derivados de leite nas pequenas propriedades rurais do estado. Um grupo formado por extensionistas de diversas regiões catarinenses participou de uma capacitação voltada à produção de queijos, massas filadas e doce de leite. A iniciativa surgiu após técnicos da instituição conhecerem experiências em Minas Gerais, referência nacional na fabricação de produtos lácteos. O objetivo é unir conhecimentos para desenvolver receitas, técnicas e processos que possam ser levados aos agricultores familiares. Nesse primeiro momento, o foco está na produção de queijos tradicionais, como frescal e colonial, além de produtos de massa filada, como nozinho e trança, e também doce de leite. A proposta é permitir que os produtores iniciem a fabricação para autoconsumo e futuramente avancem para a comercialização, agregando valor à produção leiteira.
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0: sucesso do Sul. 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
1: Aí a musical Guardanapo. É um hino também da música de bandinha, hein? Cleiton Borges, uma sola jota, ainda não se fala, né? Demais, toca muita. Ainda passou por aqui o lançamento de Jean Giovanni, Bruno Marrone, Me Faz Te Odiar. Alô, Neuci Guedes Miotti, boa tarde pra todo mundo aí no Jardim Maria Terezinha, boa sorte no sorteio. Agora chegando Henrique Paulo com 100.9 News, notícia da hora. Daqui a pouquinho a gente volta. 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
1: No sinal, 13 horas 31 minutos.
3: Tem ponto 9 News e a informação da Central de Jornalismo. Foi identificado como Jairo Galo, morador de Águas Frias, a vítima do acidente grave registrado na manhã de hoje na BR-282 em Chapecó. Conforme as equipes de resgate, Jairo conduzia um Ford EcoSport que colidiu contra um caminhão. O motorista sofreu ferimentos graves, ficou encarcerado e faleceu ainda no local. As causas da colisão deverão ser apuradas pelas autoridades. Da Central de Jornalismo, repórter Henrique Paulo.

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1: 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É, boa tarde, Milton, tudo certo? Claro, graças a bom Deus. É o Adilson Santana, valeu, meu nobre, um abraço, obrigado pela companhia também. Daqui a pouco a gente roda seu modão que você pediu, tá bom? A Clacida Cruz do Santos Pinhalzinho, todo mundo ligado, muito obrigado, boa sorte.
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0: Eu sou do Portal da Serra Doce Bandida, raia musical diferentes e iguais, banda champion, não era Uber, ainda teve batom 24 horas, banda brilhação, também passando aqui na programação da Rádio Centro-Oeste, preferência do nosso ouvinte, que sempre é muito bem-vinda, e aliás, sua preferência é a nossa também, no sinal 15 para as duas.
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0: A Celi Romani Ferla também ligada com a gente. Boa sorte no sorteio. Tem Senzão e Vale Combustível do Poço Esplanada hoje, minha gente. 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
0: Aí dá pra dar uma lagarteada, solzinho saiu, 22 graus temperatura, tá agradável. Depois de mais uma manhã geladinha, não? Hã? Coisa boa, clima agradável. Alô, Jair Kunzler, um abraço pro amigo, boa sorte também, obrigado pela companhia.

Eduardo Costa. Seu recente trabalho já tá tocando muito, imagina eu. 9 para as 2, o nosso Conexão desta quinta-feira. Aliás, a quinta-feira para muitos é aquele dia da lembrança, dia de TBT, né? Por aí vai. Mas sem dúvida, estamos aí todos com nosso compromisso, nossas atividades. Que bom que a gente tem o que fazer. E se tiver lembrança, que tenhamos lembranças boas, não é verdade? Então, em cima desta história, em cima desta crença que tudo está melhor, o melhor nos acontecerá, pode ter certeza. Eu vou me despedindo, mas vou deixando vocês em boa companhia. Colega Lindomar chegando com o Sincroniza. Amanhã a gente volta com mais um Conexão às 11. E claro, amanhã de manhã às 5 com o Sertão e Querência. A gente se encontra por aí. Muito obrigado a todos. Muito obrigado, Deus. Tchau.

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Motoristas que trafegam pela BR-163 devem ficar atentos nesta sexta-feira, dia 29. O Departamento Nacional de Infraestrutura de Transportes vai realizar a interdição total da rodovia em Guaraciaba, entre os quilômetros 87 e 88, das 14h30 às 15h30. O bloqueio ocorrerá nos dois sentidos próximo à comunidade de linha Daltro Filho e a rotatória de acesso ao município de Anchieta. De acordo com o DENIT, a medida é necessária para o avanço das obras de restauração, ampliação da capacidade e eliminação de pontos críticos do trecho. 100.9 News, com a informação da hora para a rádio da sua cidade, Hernani Edson.

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0: Boa tarde, região! Estamos começando, é mais um Sincroniza que está no ar.
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0: Sim, sim, sim, é o nosso Sincroniza no ar aqui na 100.9. Pra você uma excelente tarde, super quinta-feira, 28 de maio de 2026, temperatura na casa dos 22 graus agora. Eu sou o Lindomar, te faço companhia por aqui até as 16h30 então, hein? E o sol aparece, tímido, entre nuvens, nebulosidade predominando em Pinhalzinho e região. E a gente vai juntinhos por aqui, aquecendo a sua tarde de quinta-feira com uma boa música.

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2: Simbora então, 14:13. Excelente tarde pra você. 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

0: canção de Clean Bandit aqui na programação 100.9 do seu rádio. Mais uma sequência de sucessos pra você. Segue ligado, ligando, participando, que tem promoção rolando por aqui. 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Rádio da Cidade, Centro-Oeste FM. 14 horas 31 minutos. Boa tarde.
1: Cem.9 News e a informação da Central de Jornalismo. Disputando pela primeira vez um campeonato brasileiro, as meninas da APF, que na competição representam o Ajap, estreiam no sábado em casa, aqui em Pinhalzinho, diante do Internacional. A partida inicia às 15h e terá transmissão ao vivo pelo canal oficial da CBF. O Ajap integra o grupo C da competição ao lado do Inter, Minas Brasília e também do Atlético Rio Negro. Da Central de Jornalismo, repórter Henrique Paulo.

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legal demais. Você curtiu aí o som de NX0? É Além de Mim, sucesso que você curte aqui na programação 100.9. Esse é o nosso Sincroniza, bacana demais. Manda um alô por aqui, a Sandra Marcante tá participando por aqui do nosso sorteio de hoje, em parceria com o Posto Esplanado, nosso Vale Combustível. A Veronice Quevedo também tá ligadinha e concorrendo. Quem mais? Deixe-me ver. Aqui não tem o nomezinho, daqui a pouquinho eu ouço o áudio dela pra saber, né? A Carolina, agora sim, agora eu vi. Também tá participando aí, boa sorte. O Ruben Chu, também ligadinho conosco. Valeu, obrigado pelo carinho e pela participação. Simbora, tem mais som. Agora faltando 6 minutos para as 15 horas. Excelente tarde pra você.

Legal demais, está aí para fechar a nossa primeira hora de programação aqui na 100.9, em sucessos que você curtiu na programação da Rádio Centro-Oeste. 47 anos com você, o melhor da música, alegria, descontração e, claro, a informação você também tem por aqui, tá bom? Segue ligado, ligando, acesse também o nosso site rco.com.br para ficar muito bem informado. Olha a hora, 15 horas, 2 minutos. Boa tarde.

Ao todo, 36 senadores assinaram a proposta de flexibilização da jornada. 100.9 News. Com a informação da hora, para a Rádio da Sua Cidade, Hernani Edson.

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3: 15 horas 6 minutos, nota de falecimento. As famílias Romã e Menegoto comunicam com profundo pesar o falecimento de Valdir Romã, aos 78 anos, ocorrido hoje. O corpo será velado a partir das 16 horas de hoje na comunidade em linha Vista Alegre, Bom Jesus do Oeste. Os atos de encomendação dar-se-ão amanhã, às 9 horas, rumando logo após para o sepultamento no cemitério da comunidade em linha Vista Alegre, Bom Jesus do Oeste. As famílias Romã e Menegoto comunicaram com profundo pesar o falecimento de Valdir Romã, aos 78 anos. As famílias enlutadas, nossos sentimentos de pesar. Serviços fúnebres estão sendo prestados pela Funerária Chu de Bom Jesus do Oeste.
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6: Legal demais, e é chegado aquele momento que todo mundo espera. Todas as tardes, no início da segunda hora de programação aqui do Sincroniza, tem o nosso Momento Flashback, para você recordar grandes sucessos da música, sucessos que marcaram a época. Você ouve por aqui. Está no ar o nosso Momento Flashback de hoje.

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Legal demais, excelente tarde pra você ligadinho aqui na 100.9, esse é o nosso Sincroniza que está no ar. Obrigado pelo teu carinho, pela tua sintonia, hein? A gente vai juntinhos por aqui até as 16h30. Tem muita coisa boa pra rolar ainda, pra gente rodar juntos por aqui. Bacana? Excelente tarde. Simbora com mais som. Jota Quest e Tim Maia. É? O que a inteligência artificial não faz, né? Simbora.

0: 15h31 e a informação para você.
1: News e a informação da Central de Jornalismo. Santa Catarina tem o terceiro melhor índice de desenvolvimento humano do país, de acordo com o Programa das Nações Unidas para o Desenvolvimento referente a 2024. O estado registrou o índice de 0,83, considerado de muito alto índice, atrás apenas do Distrito Federal e também de São Paulo. A média geral no Brasil foi de 0,80%. O índice avalia a qualidade de vida e o desenvolvimento de cidades, regiões metropolitanas e estados do Brasil. Além do índice geral, o indicador avalia os índices de qualidade de vida em relação à renda, educação e longevidade. O secretário de Estado do Planejamento, Arão Jocino, comenta sobre o resultado positivo do índice.
2: Estar entre os três estados brasileiros com o maior IDH é o reflexo de um esforço que ele é coletivo, tanto do governo como também dos setores produtivos e principalmente das pessoas que vivem aqui, dos catarinenses. Esse IDH mostra que Santa Catarina não cresce apenas economicamente, mas cresce também com equilíbrio, distribuindo aí qualidade de vida.
1: Da Central de Jornalismo, repórter Gilmar Bortese.

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1: Muito bem, está no ar mais uma edição do nosso Balcão de Empregos, sempre em duas edições diárias, às 9h45, também às 15h30 aqui na Rádio Centro-Oeste, trazendo para você as oportunidades de trabalho disponíveis para Pinhalzinho e região. Vaga para auxiliar de escritório com conhecimento em CorelDRAW. Contatos no 988-41-6038. Loja de variedades contrata vendedora e repositora. Currículos poderão ser enviados via WhatsApp no 99925-6056. Fábrica de estofados contrata operador de máquina de corte a laser, alimentador de linha de produção, tapeceiro, operador de CNC e vaga para o setor de embalagem. Contatos pelo 988-53-5171. Vaga para garçom em restaurante. Currículos no 988-50-1312. Frigorífico em Nova Erechim dispõe de vagas em diversos setores. Currículos poderão ser encaminhados via WhatsApp no 49-98859-3716. Vaga para técnico em mecânica hidráulica, técnico em elétrica e manutenção de máquinas agrícolas. Contatos no 99929-0094. Fábrica e loja de confecções contrata operadora de caixa e vendedora. Contatos no 988-17-6695. Posto de combustível ou contrata frentista. Currículos no 3366-2703. Informações complementares para estas vagas também poderão ser obtidas através do WhatsApp 3366-6200 ou diretamente na recepção da Rádio Centro-Oeste em horário comercial. Balcão de Empregos, de segunda a sexta-feira, às 9h45 e às 15h30, aqui na 100.9.
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1: Simbora com mais som, 22 minutos nos separam das 16 horas. Aproveita e participa da nossa promoção de hoje, quinta, com Vale Combustível do Posto Esplanada.

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1: Tá aí, som de Zé Neto e Cristiano, Cadeira Cativa.
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1: Simbora então.
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1: Tem mais som, tem Fred e Fabrício.

0: Talento, sucesso com Fred Fabrício aqui na programação 100.9. Pra você uma excelente tarde, tarde de tempo bom em Pinhalzinho. Agora o sol parece que abriu de vez, né? Agora vai ficar aí, vai esquentar um pouquinho mais o clima. Já estamos aí com a temperatura na casa dos 23 graus. Treze minutos nos separando das 16 horas. Boa tarde.
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0: 12 minutos nos separando das 16 horas. Nota de falecimento. A funerária Dom Santo e família Galo de Águas Frias comunicam com profundo pesar o falecimento de Jairo Galo, aos 55 anos, ocorrido hoje. O corpo está sendo velado no Salão Comunitário do município de Águas Frias. Atos de encomendação dar-se-ão amanhã às 9 horas, rumando logo após para o sepultamento no cemitério municipal de Águas Frias. A funerária Dom Santo e família Galo, de Águas Frias, comunicaram com profundo pesar o falecimento de Jairo Galo, aos 55 anos. A família enlutada, nossos sentimentos de pesar. Serviços fúnebres estão sendo prestados pela funerária Dom Santo, de Pinhalzinho.
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0: Legal demais, deixa eu mandar um alô por aqui, hein? A Joyce Han tá ligadinha com a gente. Valeu, Joessi, grande abraço, obrigado pelo carinho da sintonia. Também a Claudete Gracioli participando por aqui da nossa promoção. O Dilvo Escarate, lá em Nova Erechim, também quer faturar o Vale Combustível, né, Dilvo? Grande abraço, obrigado pelo carinho. O Laudinor Kunz também tá ligadinho aí, participando da promoção. Rádio Centro-Oeste, Posto Esplanada. A Marinete Mor também tá ligadinha, também.

para fechar por aqui mais uma hora de programação. Tarde de quinta-feira, 28 de maio. Temperatura na casa dos 23 graus em Pinhalzinho e região.

Agora, o Departamento Estadual de Trânsito de Santa Catarina vai exigir exame toxicológico para candidatos que iniciarem o processo da primeira CNH nas categorias A e B a partir de 1º de junho de 2026. Segundo o órgão, a nova regra valerá apenas para processos abertos a partir dessa data. Quem der entrada até 31 de maio continuará seguindo as regras atuais sem a necessidade do teste. De acordo com o DETRAN, o prazo foi definido para permitir ajustes operacionais e adequações no sistema antes da implantação da medida. Com a mudança, candidatos de habilitação para motocicletas e carros precisarão realizar o exame durante o processo de formação. 100.9 News. Com a informação da hora, para a Rádio da Sua Cidade, Hernani Edson.

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1: Bom de demais, Kleber e Cauã, aqui na programação.
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1: Essa é a 100.9, Rádio Centro-Oeste, 47 anos com você, hein? 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

0: Se liga na hora, 16 horas, 18 minutos.
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0: 16 horas mais 20 minutos.
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0: Nossa Blitz de hoje, Zenete Cristiano.
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aqui, deixa eu só mandar um último alô pro Alcídio Schuster, lá no distrito de Juvencio, também tá concorrendo aí ao Vale Combustível do Posto Esplanada, participando da nossa promoção. Valeu, boa sorte. E a gente vai ficando por aqui então com a programação de hoje. Tá chegando José na área com o Som Brasil. Eu volto amanhã, se o Papai do Céu nos abençoar com o sopro da vida, por aqui estaremos com mais uma programação do Sincroniza, tá bom? Grande abraço, até lá!

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1: Edmir Samuel!
0: Beto Jun!
2: Obrigado!
0: Rapaz, que é isso? Obrigado!
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100.9 News e a informação da Central de Jornalismo. A Petrobras anunciou nesta quinta-feira um novo reajuste no preço da gasolina à venda às distribuidoras. O aumento será de 0,48 centavos por litro. No entanto, a estatal informou que oferecerá um desconto de 0,44 centavos por litro, fazendo com que o impacto efetivo seja de apenas 0,04 por litro. O encontro ocorre dentro das medidas previstas no decreto assinado pelo presidente Luiz Inácio Lula da Silva na última segunda-feira, que criou um subsídio temporário para reduzir os efeitos da alta dos combustíveis no país. Da Central de Jornalismo, repórter Gilmar Bortese.

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5: O Educação no Ar de hoje traz um assunto de extrema importância para as famílias catarinenses: a proteção das nossas crianças e adolescentes. O Conselho Nacional de Justiça instituiu o Mês da Infância Protegida para conscientizar a sociedade e humanizar o atendimento a jovens vítimas de violência. Quem explica a importância de acolher esses relatos com sensibilidade é a desembargadora Cláudia Lambert de Faria, coordenadora da Infância e da Juventude do Tribunal de Justiça de Santa Catarina.
6: Nós devemos ouvir a criança e o adolescente de uma forma respeitosa, com sensibilidade e acolhimento. No fundo, a escuta humanizada, tanto no sistema de justiça como no seio da família, se mostra imprescindível porque faz a criança perceber que existe um adulto de confiança que está disposto a ouvir, a acreditar no que ela fala e, principalmente, compreendê-la.
5: Para evitar que a criança passe pelo trauma de repetir a história de violência várias vezes a pessoas diferentes, o Judiciário Catarinense aplica o chamado depoimento especial. Ele ocorre em salas acolhedoras, com psicólogos e assistentes sociais capacitados, bem longe da formalidade das salas de audiência tradicionais. A desembargadora aponta que o grande desafio atual vai além do tribunal.
6: O silêncio envolve muitas situações de violência e essa violência, como sabemos, algumas vezes ela ocorre dentro da própria casa, num ambiente de convivência e confiança da própria criança, o que torna a identificação bem mais difícil. Além disso, o ambiente digital trouxe novas formas de violência e exploração. Muitos riscos chegam às crianças e aos adolescentes por meio das redes sociais, dos jogos online e das plataformas digitais, sem que os adultos percebam.
5: Por isso, a suspeita já é motivo suficiente para agir. Pais, professores, vizinhos ou familiares podem e devem denunciar anonimamente pelo Disque 100. Esse é o canal nacional de direitos humanos que funciona 24 horas. A desembargadora reforça o papel dos adultos no dia a dia.
6: Crianças precisam de proteção institucional e familiar para que possam se sentir seguras, tranquilas para poder falar, para poder pedir ajuda, sem medo de serem repreendidas. Por isso precisam da nossa presença, de um diálogo constante, de atenção permanente aos sinais de sofrimento e principalmente de muito amor.
5: De Florianópolis, da Rede de Notícias Acaerte, Amarilis Pequeno.
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Som Brasil pra você que está ligado com a gente, toda a nossa grande região, 16 horas e 41 minutos, quinta-feira, 28 de maio de 2026. 23 graus a temperatura está marcando no momento aqui na capital da amizade. Hoje é dia do ceramista. Prazer estar contigo para mais uma tarde de programação de comunicação por aqui na rádio dessa cidade. Então, você pode mandar uma mensagem para nós. Tá valendo promoção diária por aqui, ó. É um Vale Combustível, Vale Gasolina. Diga-se de passagem, então, Vale Gasolina no posto Esplanada aqui de Pinhalzinho. Participe e boa sorte! E por volta das 18 horas haverá o sorteio para você aqui na programação da 100.9, tá certo? Aqui seu amigo José na comunicação, até às 6h30 eu te faço companhia. E o nosso programa fica especial demais, o nosso horário fica especial demais, com a sua audiência, a sua participação, a sua gostosa companhia aqui na tarde também, hein? O melhor da música sertaneja. E a gente começa muito bem assim, ó. Marcos e Belucci com Michel Teló. Desce do salto. 12 faltando. Ou melhor, é 18 faltando para 5, hein?

0: Aí pra você a nossa primeira sequência, Thiago Porto, o novo sucesso dele então, Thiago Porto, Cachaça e Revoada, ainda Marcos e Belucci com Michel Teló, aqui na programação da 100.9 Rádio Centro-Oeste, pra você na tarde de quinta-feira. Alô, você que tá ligado com a gente, hoje é dia de TBT, hein? Hoje é dia a gente matar a saudade, você pode enviar a sua indicação musical aqui também, tá certo? Confirmando no sinal, 12 faltando para 5. Boa tarde.
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0: 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E lembrando, amanhã, sexta-feira, haverá sorteio de chopp aqui no nosso Som Brasil.
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8: Bom Brasil no seu rádio, 8, faltando para 5 horas da tarde. Deixa eu mandar um alô aqui para meu amigo Marcelo Stiburski, aqui de Pinhalzinho também. Alô, Marcelo, forte abraço, hein? Tá participando por aqui, vale gasolina, hein? Tá certo, boa sorte. Alô, seu Auri Ruim, ó, Flávio Sul Brasil, também linha São Carlos Sul Brasil. Gostaria de participar aí do Vale Combustível. É, meu amigo Márcio Begnini, aqui de Pinhalzinho, também tá participando. Na mercearia, desde cedo na escuta. Valeu, Márcio. Bom trabalho a vocês aí. A Márcia Frei, de saudades, também está participando por aqui. Forte abraço. Alô, seu Alcídio Schuster também. Distrito de Juvencio. Saudades no Vale da Hospitalidade. Meu amigo Laudinor também está participando aqui. Boa tarde a vocês e boa sorte, hein? Aí por volta das 8 horas haverá o sorteio. Toda quinta-feira tem sorteio de gasolina por aqui, tá certo? Jean Giovanni, Bruno e Marrone, novo sucesso deles, Jean Giovanni.

Tá aí pra você, fechando mais uma super sequência aqui na tarde, som de Louber, também Clau e Roger. Essa do Clau e Roger faz tempo que não rodava aqui também na 100.9, hein? Hoje é dia de TBT pra você matar a saudade aqui na tarde também. E o novo

No sábado, o município de Maravilha realizou a inauguração oficial da nova rampa de acesso do Centro Educacional Mundo Infantil. A entrega aconteceu durante a programação especial do Dia da Família na Escola e reuniu autoridades municipais, vereadores, comunidade escolar e o senador Espiridião Amin, acompanhado da ex-deputada federal Ângela Amin. A nova estrutura foi projetada para oferecer mais segurança, acessibilidade e melhor fluxo no embarque e desembarque dos estudantes, além de contribuir para a organização do trânsito e da mobilidade nos arredores da unidade escolar. A obra foi executada pela empresa Viga Estruturas Metálicas Limitada e contou com investimento de R$600 mil, viabilizados por meio de emenda parlamentar destinada pelo senador Espiridião Amin. 100.9 News, com a informação da hora para a Rádio da Sua Cidade, Hernani Edson.

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1: Em Pinhalzinho, 17:07, nota de falecimento. As famílias Roman e Menegoto comunicam com profundo pesar o falecimento de Valdir Roman, aos 88 anos, ocorrido hoje. O corpo está sendo velado na comunidade de em Linha Vista Alegre, Bom Jesus do Oeste. Os atos de encomendação devem ser amanhã, às 9 horas da manhã, rumando após o féretro ao cemitério da comunidade. As famílias Roman e Menegoto comunicaram com profundo pesar o falecimento de Valdir Roman. A família enlutada, nossos sentimentos de pesar. Os serviços fúnebres estão sendo prestados pela funerária Chu de Bom Jesus do Oeste.
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2: Som Brasil para você, 17 horas e 10 minutos. Alô para ouvinte. Tá ligada com a gente aqui na programação também, a Marisa Bonkowski, aqui de Pinhalzinho, valeu. Alô, Jennifer. Minha amiga Joeci também tá ligada com a gente aqui, ó. Boa sorte, hein, Joeci. José Quevedo também aqui da capital da amizade. Alô, Celi Ferla.

0: Aí você está com a 100.9 aqui de Pinhalzinho, Som Brasil, senhoras e senhores, Som Brasil no seu rádio. Estação Fandangueira e Rogério Magrão em banda passaram por aqui. Na rádio da sua cidade, 5:16, boa tarde.
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0: Som Brasil no seu rádio, 5:19, 5:19, quinta-feira, 28 de maio de 2026. Alô para você que está em casa, também tá tomando chimarrão, você que tá fazendo aquele lanche, está na companhia aqui da Rádio Centro-Oeste também. Um abraço para você, dando seu trabalho ainda, tá ouvindo a gente online, acessando o site, o portal rco.com.br, visite o nosso portal por lá também, tá certo? Você pode fazer seu cadastro das promoções diárias aí. A minha amiga Terezinha aqui de Pinhalzinho, oi Terezinha, um abraço a senhora aí também, viu? A família também Cinelli, sempre estão ligadinhos com a gente, estão participando por aqui, boa sorte a vocês. Tem mais som aqui, seu fim de tarde que é especial com a gente. 23 graus de temperatura, hein? Rio Negro e Solimões.

17h25, tá aí no seu rádio então, Sandro Oliveira, Tranco Fandangueiro, ainda Rio Negro e Solimões, passaram por aqui a programação da 100.9 para você. Alô para você que tá no trânsito também, tá rodando por Pinhalzinho, passando pelas BRs e SCs da nossa grande região, levando a 100.9, a rádio dessa cidade, no seu possante, no seu carrão também, hein? Boa sorte a você. 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É R$100 em gasolina com eles lá, hein? Leonardo.

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A Comissão da Agricultura da Alesc aprovou o requerimento para a realização da audiência pública sobre os principais problemas causados pela superpopulação de javalis no estado. A proposta é do deputado Lucas Neves, referência nacional no tema. O debate vai reunir controladores, caçadores, proprietários rurais e demais envolvidos para discutir a judicialização da lei que autoriza o manejo do animal, as principais barreiras burocráticas enfrentadas por quem atua no controle da espécie e os impactos do crescimento descontrolado da população de javalis sobre o agronegócio e o meio ambiente catarinense. Uma das principais bandeiras de Lucas Neves é a regionalização das autorizações de manejo, com os estados assumindo parte do processo que hoje é centralizado no governo federal. Da Central de Jornalismo, Poliana Rambo.

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0: Som Brasil no seu rádio. Segue ligado, ligando. Participa aqui na tarde ainda, em tempo. Dá tempo pra você mandar o recado pra nós aqui, a sua mensagem, hein? De Paulo e Paulino com Chiquito e Bordoneio. Ainda os tropeiros de Passo Fundo passaram por aqui. Intervalo comercial chegando. Na rádio da sua cidade. Já já tem um sorteio pra você, se liga nessa. Confirmando no sinal, 5h46. Boa tarde.
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0: 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Som Brasil para você, 17h49. Bom fim de tarde para você que está na companhia aqui da 100.9. Deixa eu mandar um alô aqui. Boa tarde aos amigos que estão também trabalhando. Alô, Sérgio. Sérgio tá na linda, rapaz. Alô, meu amigo Sérgio, da SR Agropet aqui de Pinhalzinho. Toda a rapaziada que estão por lá também, equipe simpaticíssima da SR Agropet na Avenida Porto Alegre, aqui em Pinhalzinho, bem ao lado do restaurante Tradição, tem SR Agropet. Alô, Sérgio, forte abraço, boas vendas, bom trabalho, obrigado pela parceria, boa sorte. Tá participando por aqui o rapaz, hein? Tudo de bom, felicidades a vocês aí. A gente fica muito feliz e honrado em tê-los como amigos e ouvintes aqui da 100.9. Deixa eu mandar um alô para a Marisa Bonkowski, segue ligada com a gente. Meu amigo Gilmar Aniesevski, o rapaz está sintonizando a programação aqui, também está participando. Alô, Gilmar. Boa sorte, rapaz. Tudo de bom aí. Já já vai rolar o sorteio para você. Alô, Arnaldo, aqui de Pinhalzinho. Meu amigo Ângelo, também de saudades, Ângelo Henrique Lindemann, lá de saudades no Vale da Hospitalidade. Alô, Adilson Santana também, como é que você tá, guri? Tudo bom, guri? Tá mandando recado pra nós aqui, valeu. O outro Adilson, o Adilson Espada também mandou a mensagem aqui. Alô, Maria Cecília Lindemann, também lá de saudades, família aí. Receba nosso abraço, nosso carinho. Gabriele Cristina, aqui de Pinhalzinho, também está participando. Boa sorte e boa tarde para a Marli Ternos. Lajeado Pedro, saudades. Alô, vocês de saudades. Estão ligados com a gente. A Joessi, aqui de Pinhalzinho, também mandou um recado para nós aqui. Alô, Joessi. Boa sorte, senhora, aí também. Bom demais. Valeu. Vale combustível hoje, R$100 em gasolina para você, mas você precisa mandar a sua mensagem para nós aqui via 33666200 ou através do nosso portal rco.com.br. Nosso novo portal, hein? Banda Modelo. Rogério Magrão participando dessa canção aqui, ó. Se não tivesse bloqueado, 9 voltando para 6.

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1: Boa noite, queridos irmãos e irmãs, sejam bem-vindos novamente a esse momento de oração. Vamos então com carinho rezar o Santo Ângelo. O anjo do Senhor anunciou a Maria, e ela concebeu do Espírito Santo. Eis a serva do Senhor, faça-se em mim segundo a vossa palavra. E o Verbo de Deus se fez carne e habitou entre nós. Ave Maria, cheia de graça, o Senhor é convosco. Bendita sois vós entre as mulheres, e bendito é o fruto do vosso ventre, Jesus. Santa Maria, Mãe de Deus, rogai por nós, os pecadores, agora e na hora de nossa morte. Amém. Rogai por nós, Santa Mãe de Deus, para que sejamos dignos das promessas de Cristo. Amém. Com carinho, vamos escutar o Santo Evangelho de hoje. Aclamação. Aleluia, aleluia, aleluia. Era preciso que Cristo sofresse e ressuscitasse dos mortos para entrar em sua glória. Aleluia, aleluia, aleluia. O Senhor esteja convosco, Ele está no meio de nós. Proclamação do Evangelho de Jesus Cristo segundo João. Glória a vós, Senhor. Naquele tempo, disse Jesus aos seus discípulos, em verdade vos digo, vós chorareis e vos lamentareis, mas o mundo se alegrará. Vós ficareis tristes, mas a vossa tristeza se transformará em alegria. A mulher, quando deve dar à luz, fica angustiada, porque chegou a sua hora. Mas depois que a criança nasceu, ela já não se lembra dos sofrimentos, por causa da alegria de um homem ter vindo ao mundo. Também vós agora sentis tristeza, mas eu hei de ver-vos novamente, e o vosso coração se alegrará, e ninguém vos poderá tirar a vossa alegria. Naquele dia não me perguntareis mais nada. Palavra da salvação. Glória.

0: vão ver-me novamente, e a vossa alegria vai voltar e será plena, e ninguém vai tirar essa alegria de vós. Que alegria ouvir isso, porque Jesus não acaba na cruz. A nossa alegria com Jesus não acaba na cruz. A cruz não termina a vida. Pelo contrário, ali começa uma nova vida, uma presença nova de Jesus. A partir da cruz, nós vamos conhecer o Cristo da fé, o Cristo da ressurreição, a nova presença de Jesus, não somente na vida dos apóstolos, dos seus seguidores daquela época, mas é a presença de Jesus dentro da igreja, dentro da história, onde todos os povos, todas as culturas, todas as línguas do mundo inteiro, inclusive aqueles que ainda não nasceram, vão poder conhecer essa nova alegria, a alegria da vida, a alegria da esperança, do amor e também a alegria da vida eterna junto a Jesus. Que bonito isso! A vida não termina, ela é uma alegria eterna, alegria de estar junto de Deus, alegria de amar a Deus e também amar as nossas famílias, os nossos amigos. Essa alegria ninguém pode tirar de nós, porque é uma alegria que vem do Cristo ressuscitado. Então vamos agradecer a Deus por nos dar essa alegria, alegria de viver a vida. E vamos rezar por aqueles que perderam essa alegria, que eles possam recuperar novamente a alegria de viver a vida e viver a vida com Cristo. E queridos irmãos e irmãs, vamos nos preparar para a nossa bênção. Que Deus abençoe a todos. O Senhor esteja convosco. Ele está no meio de nós. Por intercessão de Maria Santíssima, Mãe de Jesus e Nossa Mãe querida, abençoe-vos o Deus Todo-Poderoso. O Pai, o Filho e o Espírito Santo. Amém. Fiquem em paz e fiquem com Deus. Amém.
1: Você ouviu a oração da Ave Maria. 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
2: Em Pinhalzinho, 18 horas e 10 minutos, nota de falecimento. As famílias Roman e Menegoto comunicam com profundo pesar o falecimento de Valdir Roman, aos 78 anos, ocorrido hoje. O corpo está sendo velado na comunidade de Linha Vista Alegre, Bom Jesus do Oeste. Os atos de encomendação dar-se-ão amanhã, às 9 horas, o manda logo após o féretro ao cemitério da comunidade. As famílias Roman e Menegoto comunicaram com profundo pesar o falecimento de Valdir Roman. As famílias enlutadas, nossos sentimentos de pesar. Os serviços fúnebres estão sendo prestados pela Funerária Chu de Bom Jesus do Oeste.
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3: Som Brasil para você que está ligadinho com a gente, 18 horas e 13 minutos. Deixa eu mandar um alô aqui para a Leoni Quevedo também, boa noite. Alô, dona Teire, Teire aqui de Pinhalzinho, lá no bairro de Vinéia. Dona Teire está participando aqui, sempre participa. Boa sorte a senhora aí também, hein? Meu amigo Juquinha, alô Juquinha, como é que você tá, meu amigo? Bairro Maria Terezinha aqui de Pinhalzinho também, receba o nosso abraço, nosso carinho, boa sorte. Janete Renner Ternos também, linha Coxilha Saudades. Alô, Marlon, aqui de Pinhalzinho, boa noite, rapaz. Como é que você tá, cara? Tudo bem, tudo certinho por aí? Veronice Quevedo também manda um recado pra nós aqui, forte abraço. Na participação também a Maria Mercedes Ludwig, aqui de Pinhalzinho. Alô, Ivanete Dreyer também, Vale Gasolina, tá participando. Boa noite, JM Geisel. Forte abraço. É a Janete, hein? Valeu. Janete Geisel. Soletrou aqui, tá bom então. Maria Heloísa Stark, também aqui de Pinhalzinho. Meu amigo Wilson Filler também. Wilson Filler, bairro Pioneiro, aqui da capital da amizade. Tá ligado com a gente aqui na programação também. Valeu, obrigado pela sintonia. Vamos lá para o sorteio. Vamos lá para o sorteio, então, momento muito esperado aqui, ó. Momento muito esperado para você que ligou, participou. Está valendo aqui, então. Está valendo R$100 em gasolina. Está valendo R$100 em gasolina, então. É, aqui na 100.9, então, a rádio das maiores e melhores promoções, hein? Já temos uma participação por aqui, hein? Já temos uma participação por aqui, é um ganhador hoje. É aqui de Pinhalzinho, final do telefone, 8937. Alô, você do final do telefone, 8937 de Pinhalzinho. Quem ganhou hoje na promoção do Vale Combustível foi... Parabéns, Ortiz Moraes da Silva. Parabéns, Ortiz Moraes da Silva, ganhador de hoje da promoção aqui do Vale Combustível, hein? Parabéns, então, ao Ortiz Moraes da Silva, ganhador de hoje da promoção, então, do Vale Combustível. O Ortiz precisa passar aqui na rádio e retirar o seu vale, hein? Parabéns, então, Ortiz Moraes da Silva, ganhador de hoje. E se você não ganhou, fica triste não, porque amanhã tem mais. Amanhã, sexta-feira, a gente tinha aquela cesta especial de produtos do Embutidos Lamp, aqui de Pinhalzinho. 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É a promoção exclusiva toda sexta-feira, tem aqui no nosso programa também. Deixa eu fazer um adendo especial aqui, mandar um abraço e as felicitações ao nosso colega, o Valdir. É, alô, Valdir, o Polaquinho, tá de aniversário hoje, rapaz, hein? Alô, Valdir, alô, Polaquinho, forte abraço, parabéns, felicidades, tá na lida, tá indo pra Chapecó também, sempre na audiência da programação aqui da 100.9, encontro marcado, hein? Há mais de 30 anos, 32, 33, mais ou menos, hein? Aqui na Rádio Centro-Oeste, hein? Nosso colega Valdir, no domingão de manhã aí, é, rapaz. Forte abraço, sucesso, parabéns, felicidades e vida longa. Obrigado pela parceria, sempre está levando a Rádio Centro-Oeste. Tá na lida, rapaz, hein? É, tá de plantão na noite aí. Valeu, Valdir. Tudo de bom aí. Tem mais som, hein, gente? Os Monarcas, lá de Erechim, no Rio Grande. já tem um resenha esportiva pra você. Vamos que vamos por aqui, ó.

0: 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Boa noite.
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7: Atenção, produtor! 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Conforme a Receita Federal, o prazo de entrega vai até 29 de maio. 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A entrega dentro do prazo, aliada ao uso correto das ferramentas da Receita, contribui para a segurança do processo. 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
0: Som Brasil para você, nossa reta final por aqui, 18h26. Agradecer a nossa companhia, a sua audiência, a sua preferência. A gente fica muito feliz com a sua participação aqui no horário também. Prometo voltar amanhã. Se o Papai do Céu nos permitir, o arquiteto do universo nos permitir, a gente vai estar por aqui comunicando para você a partir das 4h30 amanhã de tarde, tá certo? Fica agora com Resenha Esportiva. Vou deixar as últimas músicas para você e você pode ouvir essas canções aí. Eduardo Costa e João Chagas Leite. Até amanhã, valeu, bom descanso, bom repouso. Fica bem, fica com Deus, fica na paz, tá? Felicidades a você. Até amanhã, valeu, tchau.

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1: 18:31.
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1: Muito bem, estamos chegando com mais um Resenha Esportiva nesta quinta-feira, hoje 28 de maio, ano 2026, para falarmos de Libertadores, Sul-Americana. O Roberto também vai trazer informação exclusiva aí sobre o Neymar Júnior, menino Ney, o adulto Ney, sobre ele na Copa do Mundo, entre outros assuntos. 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E aí, Roberto, seja bem-vindo aqui ao nosso programa, tudo bem?
4: Tudo bem, tudo bem. Boa noite para você, meu caro Henrique. Gilmar também, boa noite a todos que estão acompanhando a Resenha Esportiva. É, sabe quem que me ligou hoje, Henrique? Falando do Neymar, sabe quem que ligou? Mais de 10 vezes chegou a ligar aqui, adivinha?
1: Quem?
4: Ninguém. Boa essa. Ninguém.
1: É igual aquela, Roberto. Sabe quem pediu de tu? Quem mandou um abraço?
4: Ninguém, né? Nem pro Gilmar não ligo, né? Mas olha só. Mas tudo bem.
1: Deixa eu atrasar um boleto pra ver.
4: Ah, bom, esse. Ah, traz um boleto pra tu ver. Daí vem 500 ligações, uma atrás da outra, né, Gilmar?
5: Boa tarde, Lorenzon. Boa tarde, Henrique. Pessoal que acompanha mais uma vez o Resenha Esportiva. Pois é, né? Atrasou um boleto. É, o celular não para de tocar, né? Mas teve gente que pediu de você, tá, Roberto? Mas depois eu te conto. Pois é, né? Sobre essa situação que deixou até o técnico da seleção brasileira, né? O Lancelotti, né?
4: Ancelotti
5: é bastante brabo, digamos. Eu tava lendo algumas notícias, né? Porque o Santos passou uma informação que era um negócio leve, que o Neymar ia estar recuperado, que era só fazer um tratamento. E depois das ressonâncias que foram feitas, foram constatadas, né, que ele teve uma lesão de grau 2 na panturrilha, e os médicos até da CBF falaram que ele fica de 2 a 3 semanas para se recuperar. E falta o que para o Brasil estrear? 15 dias nem, né?
4: É, pois aí. Começa dia 13 a Copa pro Brasil, né?
5: Exatamente. Então, o que que rola? Há até uma especulação que talvez ele poderia até ser cortado da seleção. Eu não acredito que vá ser, né? Se a gente pegar históricos anteriores, teve vários jogadores que foram cortados, né? Mas eu acredito que o Neymar não vai ser cortado. E a pergunta é, se ele ser cortado, quem que será convocado, né?
4: É, aí vem umas perguntas aí que agora começa aquela especulação. Muito bem, o Brasil vai estrear agora dia 13 de junho contra o Marrocos, 19 horas horário do Brasil contra o Marrocos, na estreia da Copa do Mundo. Bom, o Neymar é aquela questão, tanto como jogador ou não tanto, talvez, era bem provável que ele não estaria estreando na Copa do Mundo. Talvez nem na primeira fase, ou entraria em determinados momentos, em determinados segundos aí, talvez alguns minutos durante as partidas. Acredito eu que mesmo 100% recuperado da lesão, ele não seja um jogador com titularidade. É aquele jogador que pode entrar lá 15, 20 minutos para talvez tentar fazer a diferença. Outros nomes podem surgir, Tem jogadores que atuam aqui no futebol brasileiro, tem jogadores que estão no exterior, jogadores que estavam na expectativa iminente de serem convocados, mas eu acho que o primeiro passo é aguardar o pronunciamento oficial da CBF. Existem agora algumas colocações, indagações, são mais jornalistas que estão colocando, mas uma declaração oficial propriamente da CBF ainda não tem. Então, próprio Ancelotti, talvez, ele se manifestou, não de uma forma tão braba, né? Mas uma forma assim que o deixou de uma situação, como assim, de calça curta, na linguagem popular, né? É a verdade, né? Porque ele recebe uma informação e depois apresenta uma outra para ele. Aí como é que fica? Será que eu deveria ter convocado? Poderia ter convocado o outro? Mas é assim, futebol tem disso e vamos aguardar o que, que vai acontecer.
6: Verdade, Roberto. E a gente sabe de tudo isso do Neymar, que ele é um jogador que dividiu opiniões realmente nessa convocação para a Copa do Mundo. Mas voltando, falando agora de campeonato sul-americano, aí tivemos a própria Copa Sul-Americana, a Libertadores da América, ontem também a Chapecoense jogou na Copa Sul-Sudeste e partidas hoje também que fecham aí com algumas equipes brasileiras. Como é que vocês avaliam hoje aí? O Grêmio jogou na terça-feira, a equipe do Internacional teve mais tempo ainda para treinar, que é o que a gente vem falando. Houve ali a questão da convocação da seleção da Colômbia, então tinha esperança do Carboneiro, talvez o Borré aparecer, nenhum deles foi chamado, apenas o Félix Torres que vai integrar o elenco da seleção colombiana para o jogo e alguns jogadores ainda serão cortados. Mas fazendo uma análise hoje aí dos campeonatos, tanto da Sul-Americana, Libertadores e a Copa Sul-Sudeste, que teremos um clássico, Roberto, Chapecoense e Avaí.
4: Começo justamente pela Copa Sul-Sudeste. A Chapecoense jogou com o regulamento. Ontem à noite, e o público bom, olha, mais de 4 mil torcedores na Arena Condá, onde acompanharam, esperavam mais da Chapecoense, porque o time do Novo Horizontino veio praticamente com o sub-20, não veio com a força nem titular nem reserva, é um time, digamos assim, de time B para time C da equipe lá de Novo Horizonte, interior de São Paulo. A Chapecoense ganhou 2-0 o jogo de ida. Ontem saiu perdendo, conseguiu fazer o gol de empate imediatamente, depois, ao final, terminou 2-2 o placar do jogo. Não foi aquela exibição, o Giovanni Augusto chamou para ele a responsabilidade em alguns momentos de ser o precursor de algumas jogadas e, consequentemente, a Chapecoense agora garante a classificação para a final. O Avaí ganhou do Volta Redonda, o Volta Redonda enfrentou o Avaí com um time titular, jogou na Ressacada em Florianópolis ontem à noite, o Avaí meteu 3-0 e vamos ter uma final catarinense. Agora é uma questão de honra para a Chapecoense conquistar esse título e não podemos ser mais cavalo paraguaio da equipe do Avaí, porque o Avaí sempre tem aprontado, sempre tem conquistado títulos no lombo da Chapecoense. E lembrando que a primeira partida vai ser quarta-feira já lá em Florianópolis e depois na outra quarta-feira o jogo em Chapecó na Arena Condá. Então já teremos as decisões, as duas partidas imediatas. Eu espero que a Chapecoense dê uma resposta para o torcedor que ainda não anunciou o técnico, não vai anunciar agora. O Celção e a Nívia vão para acompanhar a Chapecoense lá contra o Palmeiras. Aliás, mudou o nome do estádio. Hoje, Marcelo, sabia como é que era o nome, antes o antigo nome do Palmeiras, ou do estádio do Palmeiras, ou não?
5: Onde que tem o Allianz Parque hoje?
4: Já não é mais Allianz Parque.
5: Ah, então eu não sei.
4: E antes o Allianz Parque.
5: Ah, eu sei, mas eu não tô lembrado. Mas como é que chamava do Palmeiras? Cara, eu tá na ponta da língua, mas eu não tô lembrado.
4: Palestra Itália. Palestra
5: Itália, exatamente. Vai voltar a ser Palestra Itália?
4: Não, agora pagou um banco lá, pagou um patrocínio, no banco lá. Se você passar por lá, tu tem cuida lá, né? Se tiver dívida, é capaz dos caras ter reter na bilheteria lá, viu? Olha só, né?
6: Viu, Roberto, mas como curiosidade, até acompanhando alguns jogos das transmissões de São Paulo, o pessoal, mesmo tendo o nome Allianz Parque, eles ainda falavam Palestra Itália, justamente para não dar o nome, assim, da...
4: O Allianz é uma empresa, né? Uma empresa, se não me falha, acho que é seguradora, se não me falha a memória. Se não estiver enganado, é uma seguradora, Allianz, né? E que nem o Neoquímica do Corinthians, agora, que começou lá com... Era o Itaquerão, Aí veio agora a Neoquímica bancando, mudaram o nome. Será que vai aguentar até quando?
6: Não, mas a Arena Corinthians, né?
4: Agora mudou já. Já o pessoal não quis pagar mais, já mudou tudo, né?
6: Viu, Roberto? Mas teve o do Bahia que alterou, virou Arena Fonte Nova, Casas de Apostas. Aí teve o Morumbis também, e assim vai.
4: Ah, agora essa do Morumbis, eu vou te contar, porque sempre foi Morumbi. Aí querem inventar a moda, mas deixa lá, né? Se é o estádio das formigas, se é o estádio do Arranca-Toco, não sei lá, mas deixa o nome. É, que nem ali, ó. Tudo bem que o Beira-Rio, por exemplo, né? Beira-Rio é Beira-Rio e pronto, não muda nada. O time do Internacional tem o estádio lá. O do Grêmio mudou porque mudou. Inclusive o novo estádio. Mas era Olímpico antigamente.
5: É, mas o nome do que tá lá é fake news também, né? Ah, não, agora não é mais. Agora mudou.
4: Agora não, antes... para.
5: Perdão, vou pedir perdão. Antes tinha lá a Arena.
4: Só porque o Felipe não tá aqui, você fala isso, hein?
5: Mas é que era fake news até 5 meses atrás, né?
4: Ah, então tá bom, né? Mas então, já que ele quis falar do jogo do Grêmio, que ele é colorado, como é que foi o Grêmio? Você assistiu o Grêmio? Eu secou o Grêmio contra o time lá do Uruguai ou não?
5: É o Manchester Torque, né? Pois é. Eu que tinha falado no dia do jogo que o Grêmio ia ter facilidade, que ia ganhar de 3-0, 2-1, alguma coisa assim. E realmente, eu achei que era isso, tá? Porque o Manchester Torque lá é um time pífio, né? Assim como foi o grupo, né, do Grêmio na Sul-Americana. Então, para mim, eu acho que foi muito bacana assistir esse jogo, cara. Teve muita emoção. Foi, eu dei bastante risada, sabe? Porque eu tava certo que o Grêmio ia passar com tranquilidade, né? Em primeiro lugar no grupo e avançar para a próxima fase da Sul-Americana. E agora vai para os playoffs, né? Inclusive, já tem o time definido, Henrique, que o Grêmio vai enfrentar. A gente já confirma aqui que foi... Foi ontem à noite ou hoje de manhã que foi confirmado o time que o Grêmio vai enfrentar, então, agora nesses playoffs, que seria uma repescagem, né? Playoffs, falam playoffs, mas é uma repescagem, na verdade.
4: É, né? Coisa mais moderna. Antigamente era repescagem, né? Agora é coisa mais moderna. Tudo é que nem antigamente era o time reserva, não, agora é o time alternativo. Tudo coisa moderna, né?
5: É, exatamente. Então, nessa repescagem, que é o segundo ano consecutivo, né? No ano passado, o Grêmio também não conseguiu se classificar na Sul-Americana, foi para repescagem nesse ano também. Cara, eu acho que o trabalho do técnico, do Mister, né? O tão badalado Mister do Grêmio, é um trabalho ruim, né? A gente já tá na metade do ano praticamente e o Grêmio não tem nada, cara. A gente conversa também, ó, com alguns amigos gremistas e tudo mais. Eles estão apavorados, né? Inclusive, alguns já queriam que o Grêmio demitisse agora, porque se chega um novo técnico, tem todo esse tempo da Copa do Mundo, dessa parada que vai ter, para tentar organizar. Porque muitos gremistas acreditam que o Mister vai continuar ali, né? E vai voltar às competições e o Grêmio não vai ter nenhuma evolução, sabendo que o Grêmio tem um elenco bom, tem um grupo bom.
6: E fazendo a pesquisa aqui, então, o adversário do Grêmio, mesmo tendo algumas partidas ainda pela Libertadores, será o Bolívar. Então, a altitude, que pode ser mais um adversário do Grêmio nessa competição, e os playoffs, então, é o terceiro colocado da Libertadores, do seu grupo, então o Bolívar será o próximo adversário do Grêmio, Roberto. Difícil jogar na altitude?
4: Ah, é difícil. O Bolívar, inclusive, o pior terceiro colocado entre os grupos da Libertadores, né? Sempre contra os bolivianos não é fácil. Às vezes as pessoas imaginam, assim, facilidade para enfrentar os clubes do exterior e olha como o Santos, que jogou naquele grupo do Santos ali, onde enfrentou um time ali do interior do Paraguai, né? E o time acabou conquistando a primeira posição na Sul-Americana, aquele grupo que ele era tido como o time que jamais iria conquistar qualquer ponto, que era o Deportivo Recoleta. Todo mundo achava que não chegaria jamais. E ficou em primeiro lugar do grupo e eliminou o São Lourenço, tão poderoso São Lourenço, do futebol argentino. Então, e o Santos, meio a trancos e barrancos, se classificou, né, em segundo lugar também. Então, olha que as competições continentais aí sempre pregam muitas peças, né? O Botafogo se deu bem no seu grupo, o próprio Vasco ficou em segundo lugar, o Bragantino ficou em segundo lugar lá no seu grupo, assim o River Plate, que era talvez o mais tido, o São Paulo também se deu bem, ficou bem ali, o Atlético Mineiro conseguiu na última rodada desencantar, então é pelo menos isso na Sul-Americana. Agora na Libertadores da América, né, o time do Corinthians aí se mantém na liderança, mas também tropeçou na última rodada. Já o Cruzeiro melhorou e deixou para trás ali o Boca Juniors, né, da Argentina, que dificilmente vai conseguir a classificação. Aí depende do próprio Cruzeiro, não depende mais de combinação de resultados. Temos também dentro da Libertadores o Flamengo, que vem tranquilo, né? O Fluminense deu uma melhorada, saiu dando um susto para o torcedor, né? Mas conseguiu ainda se recuperar. E claro, tem o próprio Flamengo fazendo uma campanha memorável, tá aí. E o Palmeiras, que está numa situação ainda meia, que depende, vai precisar.

0: a vencer, né? O Júnior Barranquilla joga hoje, depende de suas próprias forças, mas já vai ter que, na obrigatoriedade de vencer.
1: E falando em estádio, Roberto e Gilmar, vocês conhecem a La Bombonera?
0: Conheço, eu tive o privilégio de conhecer lá, ó, é um estádio que é um caldeirão, a La Bombonera lá é um caldeirão. Só para completar ainda o Mirassol, né, que tá na Libertadores também, vem fazendo uma campanha, tá ali na segunda posição, mas divide e perde nos critérios com a LDU na Libertadores da América. O La Bombonera é um estádio que o torcedor tem uma proximidade com os jogadores e é por isso que lá tem a característica de ser um estádio de pressão. Então, não é fácil os times enfrentarem os adversários quando jogam lá naquele clube.
2: Participei de jogos com muita pressão, que a gente fez pressão, né? Participei de finais lá no Beira-Rio, fase...
0: Nem compara, viu?
2: Não sei, nunca fui lá, mas no Beira-Rio é lindo também, né? Ruas de fogo e tudo mais, mas com certeza, né? Eu acho que a torcida do Boca é uma das mais bonitas do mundo, né? É, eu já... O Inter já jogou, foi a final, acho que foi uma final da sua... Não, uma fase decisiva da Sul-Americana contra o Boca Juniors naquele ano que o Inter foi campeão. E realmente a torcida é muito maravilhosa, muito linda. A do River também, na verdade, né? As duas torcidas são fantásticas, cara. Mas não conheço pessoalmente o estádio, não.
0: E tem um detalhe, né? Que tanto as torcidas da Argentina têm umas características diferenciadas. Na grande maioria, principalmente a do São Lourenço, do Independiente, a do River e do próprio Boca, praticamente, time ganhando ou perdendo, eles estão o tempo todo cantando e incentivando. É impressionante como eles têm o clima, assim, essa energia nas torcidas, que é impressionante, é bem diferenciado.
1: Roberto, e falando agora dos times argentinos também, você que faz bastante pesquisa, gosta do futebol, do esporte, lá no Campeonato Argentino são a soma dos três campeonatos para definir rebaixamento, definir campeão. Teve o jogo do River Plate com o Belgrano também, que muitos se falavam daquele primeiro rebaixamento do River Plate, aí se enfrentaram, o Belgrano venceu de novo, sendo uma pedra no sapato do River Plate. É diferente lá o regulamento, é por temporadas.
0: Exatamente, lá é a Associação de Futebol Argentina, AFA, que é conhecida como AFA. O regulamento deles é diferenciado, é um pouquinho o critério lá para o rebaixamento. Eles fazem a soma e daí tem um índice técnico para definir como fica, né, as questões aí, por exemplo, permitindo inclusive até o oitavo colocado da tabela dispute, inclusive a própria Libertadores da América. São os dois países que mais têm representantes nessas competições, Libertadores e Sul-Americana, são justamente o Brasil e a Argentina.
1: Gilmar, gostou do que viu das equipes brasileiras aí na competição, tanto na Sul-Americana quanto na Libertadores?
2: Olha, pra falar bem a verdade, eu tô bem por fora, tá? Porque meu clube não tá jogando, então, tipo assim...
0: Mas também tu vai fazer uma pergunta difícil pra ele, né? Mas, ó, só porque o Corinthians tá jogando, ele quer, né? Viu? Tá vendo, né?
2: Mas o meu papel eu fiz, cara. Sabe que às vezes é quase melhor você secar um time do que torcer pro próprio clube, cara. É bom secar e... Pra mim, deu tudo certo na Sul-Americana, por enquanto.
1: O Gilmar já trocou uns 13 secadores já, Roberto.
0: Ah, tá bom, né? A resistência dos secadores são boas, né?
2: Não precisei trocar. Tá dando certo com o primeiro. O Grêmio só vem batinando, né? Então tá tudo certo. Não troquei nenhum por enquanto ainda.
0: Secador é assim, né, viu? É um ano um, outro ano outro e assim vai, né?
2: Não, mas é que ele me provocou, né? Mas agora a gente tem um confronto na Copa do Brasil, Internacional e Corinthians... Cara, vai ser muito divertido aqui na rádio, nesses confrontos, vai ser muito legal.
0: Eu ia puxar justamente esse assunto aqui do confronto aqui, ó. É que nós vamos ter Internacional e Corinthians, aí vai ser um duelo de gigantes. Vamos ter também o confronto, Chapecoense vai pegar o Cruzeiro, já todo mundo fala que a Chapecoense estaria já eliminada, já estão dando a vaga, se você pegar qualquer... A pessoa ligada ao esporte está dando que a Chapecoense não passa.
1: E Roberto, você falou que não vão anunciar nenhum treinador. Tinha a possibilidade do Cláudio Tencati, falando já da Chape, que você comentou agora do jogo, tem algum outro nome ou qual informação que você tem?
0: Provavelmente vai ser o Alex. Alex que jogou no Curitiba, jogou no Corinthians, né? Jogou inclusive pela seleção brasileira também. Passou ali pelo Londrina, se não me falha a memória, chegou a treinar também um time lá de Minas. Eu acredito que o nome esperado seria esse que você citou, mas vai ser muito difícil ele vir.

0: e assumir, tudo leva a crer que o Alex seja o comandante da equipe da Chapecoense, porque ele tem uma sincronização com o próprio espírito que a Chapecoense quer para próxima, digamos assim, sequência da temporada e principalmente já projetar 2027, porque a Chapecoense, o que a Chapecoense projeta agora imediatamente? Primeiro, é uma questão moral, é uma questão agora que tem que dar uma resposta na conquista da Copa Sudeste. Essa tem que ser uma questão de honra para a Chapecoense conquistar esse título, e principalmente diante do Avaí. Então, esse é o primeiro passo. Segundo passo, é não fazer besteira e não fazer loucura financeira para montar um time já competitivo, pensando na temporada do ano que vem. Fazer um campeonato que possa, pelo menos, não passar vergonha, digamos assim, com a pontuação que está tendo, buscar uma pontuação melhor no Campeonato Brasileiro, fechar com honra o Campeonato Brasileiro, porque se manter, a probabilidade é muito remota, é muito difícil, é complicado. Matematicamente existe impossibilidade, nunca podemos dizer que é impossível, mas as condições são remotas. E tentar de repente surpreender o Cruzeiro agora na Copa do Brasil. O primeiro jogo vai ser em Chapecó e o segundo jogo vai ser lá no Mineirão. Então tem que buscar justamente tentar fazer algo, porque no sistema mata-mata a Chapecoense deu demonstração na partida passada aí que em determinado momento equiparou o futebol diante do Cruzeiro, né? Não jogou como o Cruzeiro, mas em alguns momentos. Então a Chapecoense, numa noite que pode ser um confronto que pode ser inspiratório, né? Como foi contra o Botafogo, fazer algo mais aí na Copa do Brasil.
1: Roberto, mais alguma informação do esporte, algum fato aí que você queira comentar aí da semana também? Você que viajou bastante essa semana também, Roberto?
0: Tranquilo, né? Os comentários são sempre a sessão dos corneteiros, né? Os corneteiros de plantão de todos os times aí, aquela coisa toda. E fica a expectativa, né? Só para voltar da seleção brasileira, a gente já percebe que o torcedor já começa a entrar já no clima da Copa do Mundo, a falar. Muitos já começam a fazer aí os seus palpites, aqueles que dão os seus pitacos, muitos acreditam que a seleção possa realmente fazer diferença, mas uma coisa garantida, nós vamos ser hexa. Eu garanto 100% que o Brasil vai ser hexa, 100%, assino embaixo e posso provar que o Brasil vai ser hexa, ou com o título do hexa campeão, ou 6 vezes sem ser campeã seguida. Então, de qualquer maneira, nós vamos ser hexa. Entendeu? Agora, para fechar, boa noite e domingo estaremos transmitindo então Chapecoense e Palmeiras lá no estádio que não é mais o Allianz Parque, mas é o estádio do Palmeiras, pronto, tá? Não vamos falar do banco, né? Porque patrocina nós e nós vamos estar então 16h, depois vem a parada para a Copa do Mundo, aí tem, mas a Chapecoense tem ainda os dois jogos da competição. Nós vamos ter também no final de semana, já esperando aí um bom resultado, que é uma boa atuação, possamos ter também da equipe do Ajap reverter o placar diante da equipe de Mandaí e que a equipe da Santa Lúcia, o Grêmio Santa Lúcia, possa reverter também o resultado lá no interior do município de Concórdia. E só para fechar também, bom desempenho, boa atuação ontem à noite do futsal da Pinhalense pela Copa Santa Catarina, derrotou a equipe da Chape Futsal jogando em Chapecó, um resultado importante e que faz com que a equipe também ganhe mais moral ainda nessa disputa aí também na Copa Santa Catarina de Futsal.
1: Roberto, só antes do teu boa noite, de você sair do nosso programa, o Inter essa semana, ele reivindicou a CBF o título do Campeonato Brasileiro de 2005, para que Inter e Corinthians sejam considerados campeões. Com base aí também no documentário que foi feito, aquela vez tudo que aconteceu, dos jogos, da turbulência também do final do campeonato. Como é que você vê isso? É possível?
0: Eu vou dizer uma coisa assim, com toda a franqueza, e não vou aqui tirar mérito de ninguém. Teve naquela circunstância lá algumas falcatruas, tudo bem. Só que também o Flamengo reivindicou título naquela vez da Copa União como campeão brasileiro e a CBF deu o título para o Sport Recife. Deixou como está e ficou como está. Eu acredito que é mais uma questão da própria diretoria tentar algo mais do time do Internacional, vejo como uma questão institucional para a equipe, mas acredito que a CBF dificilmente vai reconhecer dois campeões numa competição como essa, porque mesmo que foi um campeonato que teve já por si próprio uma desmoralização em relação do que aconteceu, eu acho que a CBF fazendo isso vai se desmoralizar ainda mais. Minha opinião fica como está.
2: Eu discordo do Roberto, porque eu acho que em 2005 ainda é uma ferida aberta em todo o torcedor do Internacional.
0: Não, não estou dizendo que o Inter não mereça, aquilo que eu falei. Eu estou falando assim de uma forma que ficou manchado já aquele título. O título já ficou manchado, mas a CBF não vai fazer isso de novo. Merecidamente, talvez, no campo, Inter campeão. No papel, o Corinthians foi o campeão.
2: Olha, eu não sei, eu até não acreditava há pouco tempo atrás, quando que começou essas pequenas mobilizações, mas do jeito que está agora, talvez alguma situação nova, inclusive depois dos depoimentos, né, que os envolvidos deram para a polícia e tudo mais. Então, eu acredito que possa acontecer alguma coisa assim, né? Mas o problema aqui é o Corinthians do outro lado, né? O problema é o Corinthians, se fosse talvez um outro time de menor expressão, né? Talvez eles até conseguiriam dar um pouquinho mais de moral para o Internacional, mas como é o Corinthians, né? A gente sabe, né, Henrique, que Corinthians é difícil, tá do outro lado, o Corinthians também deve se manifestar, deve ser contrário a essa decisão, mas é só esperar. Mas que foi roubado, que foi tirado o título do Internacional, isso aí ninguém pode dizer que não. Foi um roubo, eu acho que jamais vai acontecer, porque eu desconheço um campeonato onde que depois dos jogos disputados, vem alguma coisa e tira os pontos, os jogos são suspensos. Eu acho que até hoje nunca aconteceu na vida do futebol um negócio como aconteceu em 2005. Agora esperava e ver o resultado, mas seria uma questão moral, né, para o Internacional se isso acontecesse. Valeu, Henrique, boa noite.
1: Valeu, Gilmar, obrigado pela presença. Aqui também o Roberto Lorenzon, que falou um pouco mais sobre a Chapecoense, e com certeza, só fazendo uma pontuação, Gilmar, sobre esse pedido do Internacional para a CBF para ser considerado campeão, eu acredito que, vendo tudo o que foi feito, e aumentou muito mais a rivalidade hoje da dupla Grenal com o Corinthians, mas mais do Internacional. Quando se fala Inter e Corinthians, é sempre uma rivalidade muito grande, que eu acho que após o Grenal é uma das partidas que movimenta mais a torcida, assim. Mas se fosse fazer pelo certo, realmente teria que considerar o Internacional também campeão naquele ano de 2005. E assim a gente fecha o Resenha Esportiva de hoje, agradecendo a você pelo carinho da audiência, da sintonia conosco. A gente volta amanhã a partir das 6h30 com mais um Resenha. 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A todos uma ótima noite e até amanhã.
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1: Tá, Simone. Vem cá. Quero ter uma palavrinha séria com você. Se é pra brigar, briga em casa.

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0: Felipe Rodrigo, obrigada.
1: Claro, obrigado. Sim, obrigado, viu, Simone? Deus abençoe. 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
2: Para todas as mulheres seguras.

0: Isso é Rodolfo, galera!
1: Felipe Araújo, Deus abençoe.
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0: Rufi! Murilo Rufi!
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2: O que você vai fazer quando ele não tiver mais 20 e poucos?

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2: Está no ar a Voz do Brasil. As notícias do governo federal que movimentaram o país no dia de hoje.
3: Boa noite.